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4: Play Sertanejo está de volta aqui na sua rádio favorita, levando alegria, levando o melhor da nossa música sertaneja. Olha o garotão Hugo Henrique, ele relançou em 2025, no ano passado, a música Mala, que é um dos maiores sucessos da sua carreira. Essa canção, escrita e gravada por ele aos 11 anos de idade, marcou aí o início da sua trajetória na música sertaneja.
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0: e Alex com Panda. Esse trabalho sujo, hein? Aqui no Play. Também teve Sammy Rico. Pra quem não sabe, o Sammy Rico, ele é o filho da lenda, hein? José Rico, cantando esse modão do papai dele, né? O eterno Zé Rico, Estrada da Vida. Teve a participação especial também do Zezé de Camargo. Ainda Jade Jadson com João Nelore Texano, casal de valor, hein? E a gente abriu a segunda hora de hoje com Hugo Henrique Mala. Esse é o nosso Play Sertanejo, você junto com a gente curtindo aqui o melhor da nossa música sertaneja, hein? Uma boa e abençoada quarta-feira pra você.
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2: 21 horas e 15 minutos.
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1: 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Olha, o cantor sertanejo Panda lançou no ano passado, em setembro, a música Eu Te Seguro, que se tornou aí um grande sucesso, alcançando o topo das paradas no início deste ano. A faixa romântica, ela foi lançada com a Sony Music Brasil e é um dos principais hits do álbum Panda Sem Moderação, volume 1. 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

0: Eu a considero um mantra, gente, essa música do Gustavo Lima, né? Linda, linda, linda. Traz aí uma reflexão bem legal, né? Gustavo Lima, o nosso embaixador. Também teve Léo e Rafael, Elis, Justin. Também teve Lucas. Lucas sumiu do mapa, hein? Essa fazia muito tempo que não tocava em produção. Essa música é do ano de 2019. E a gente abriu a sequência com o Panda. Eu te seguro na sua rádio favorita, que só leva a alegria e leva o play sertanejo. Que bom tá com vocês. Já já eu volto muito bem acompanhado, hein? Sabe com quem? Já já Matheus e Cauã canta aqui.
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3: Um jogador de futebol americano de Malmelo, nos Estados Unidos, passou uma hora inteira treinando sem fazer ideia de que havia uma cobra venenosa escondida dentro do seu capacete. Sentindo um incômodo na cabeça durante os exercícios, o estudante levou equipamento para inspeção e chocou a equipe. Uma cottonmouth de 60 centímetros estava alojada sob o casco do capacete. Considerada a segunda espécie mais venenosa da região, a serpente só saiu do esconderijo quando o capacete foi colocado sob água em uma pia. Até o diretor de controle de animais admitiu que nunca tinha visto um réptil num lugar tão inusitado. A cobra foi capturada e solta com segurança em uma área de mata. Apesar do perigo gravíssimo e do susto imenso, o jovem atleta saiu ileso do treino de sobrevivência.
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0: da sujeira e o estresse que juntou ao longo do dia. Dormir pouco deixa a memória fraca, aumenta a irritação, faz a gente esquecer coisas simples da rotina. Desligar a televisão e o celular mais cedo ajuda a mente a desacelerar e a ter um descanso de verdade. Faça da sua noite de sono um momento sagrado para acordar no dia seguinte com a cabeça leve.
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2: 21 horas e 32 minutos.
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2: E quarta-feira, sua linda, que alegria te encontrar aqui no play. A dupla Matheus e Cauã, eles lançaram o primeiro volume do Projeto Astral, hein? E a faixa em destaque é a música Admita, que traz aí a participação da Lauana Prado. Essa não é a primeira vez em que os sertanejos gravaram juntos, hein? A música Beija Amador também foi a primeira colaboração entre os cantores. Essa música aí deles foi lançada lá em 2019, né? E nesse ano, em janeiro deste ano, lançaram a música Admita, que tá entre as mais tocadas no rádio, hein? Matheus e Cauã e Lauana Prado, vem aí.
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0: potência vocal e tem história também na música sertaneja, hein? Carlos e Jader. Ainda teve César Menotti e Fabiano com Gustavo Lima. Também teve Bruno e Denner, Sabonete de Motel, participação da Dailara. E a gente abriu a sequência com a música Admita, do Matheus e Cauã, juntinho da Laona Prada, hein? Play sertanejo, levando alegria, levando o melhor da música sertaneja, trabalhando com você na labuta de todos os dias, né? Você que trabalha ao som do Play. Obrigado, viu? Pela amizade, pelo carinho da sua audiência. Audiência essa que a cada dia que passa, ela só aumenta.
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3: Nem sempre vivemos um amor correspondido, mas expressar esse sentimento tão belo nunca será tempo perdido. No fim das contas, não ser correspondido pode até doer, mas triste de verdade é passar pela vida sem amar. Aproveite essa quarta-feira para espalhar bons sentimentos e valorizar o amor que existe dentro de você.
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4: 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Oi, é quarta-feira, hoje é dia 19 de agosto, viu? Eu tô chegando por aqui na melhor do seu rádio com uma edição fresquinha do Mundo Pop pra você neste dia mundial da fotografia, dia do artista de teatro e também dia nacional do ciclista. O hino Summertime Sadness, um dos maiores sucessos de Lana Del Rey, atingiu a incrível marca de 200 semanas na Billboard Global 200. Lançado lá em 2012, dentro do marcante álbum Born to Die, esse hino nostálgico não para de tocar nos aplicativos de áudio, vídeos e plataformas digitais. Esse resultado só prova a força gigantesca do repertório da cantora, que continua conquistando novas gerações e firme no topo, dividindo espaço com os grandes lançamentos de hoje em dia no mundo todo.
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5: 21:49.
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0: Moçada bonita, já estamos de volta na quarta-feira mais sertaneja. É o Play Sertanejo que não para e traz pra você agora, sabe quem? Quem, produção? Elas, as lindonas, as gêmeas, Maiara e

0: Bruni.
1: Bruni Rafa com John Amplificado, hein? Lembra dessa? Lembra desse garotão aí, o John Amplificado? Top, né, gente? Ainda teve Thiago e Luan com Vitor e Luan, Fred e Fabrício, Jennifer e Stephanie com Country Beach, e a gente abriu a sequência com as gêmeas Maiara e Maraísa. E assim, a gente coloca aqui ponto final em mais uma edição do Play Sertanejo nesta quarta-feira. Grande abraço, obrigado pela audiência, obrigado pela amizade, saúde e paz, que o resto a gente corre atrás, hein? Tudo de bom e até lá.
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3: E aí, tudo bem? É quarta-feira, hoje dia 19. Estamos chegando com a mensagem do dia. 20 dicas para o sucesso. Elogie 3 pessoas por dia. Tenha um aperto de mão firme. Olhe as pessoas nos olhos. Gaste menos do que ganha. Saiba perdoar a si e aos outros. Trate os outros como gostaria de ser tratado. Faça novos amigos. Saiba guardar segredos. Não adie uma alegria. Surpreenda aqueles que você ama com presentes inesperados. Sorria, aceite uma mão estendida. Pague suas contas em dia. Não reze para pedir coisas, reze para agradecer e pedir sabedoria e coragem. Dê às pessoas uma segunda chance. Não tome nenhuma decisão quando estiver cansado ou nervoso. Respeite todas as coisas vivas, especialmente as indefesas. Dê o melhor de si no seu trabalho. Tenha prazer em fazer bem feito. Seja humilde, principalmente nas vitórias. Jamais prive uma pessoa de esperança. Pode ser que ela só tenha isso. Seguindo essas dicas, o seu sucesso estará garantido. Sou Júnior Bodanese e esta foi a mensagem do dia.
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24: E aí, cortou tudo certo? A partir de agora você confere o melhor da música internacional em 60 minutos no seu Raridades. Eu sou o Maicon Oliveira, muito prazer. Bora aumentar o volume do rádio e conferir o primeiro som de hoje, 2004. Nelly e o Justin Timberlake. Work It.
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0: Ingeborg, Love is My Decision, 1988. De 2000, teve esse som bem legal das Spice Girls, lançado para o álbum Forever. Há 26 anos atrás, a canção foi número 1 no Reino Unido e também atingiu o top 10 em mais de 10 países com Holler. E abrimos bem com Nelly e o Justin Timberlake. Fica por aí, rápido intervalo. Volto já.
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3: Oi, minhas lindas. E aí, como vocês estão nessa quarta-feira? Me contem, vocês também amam aqueles looks que parecem super elaborados, mas são facinhos de montar? A camisa gola alta é a grande tendência da temporada e traz um toque de sofisticação imediato. Combine a peça com uma calça cropped para criar um visual casual, elegante e super moderno. O comprimento da calça é perfeito para destacar botas de cano médio, as queridinhas deste inverno. Aposte nessa combinação certeira na sua quarta-feira e transforme o seu visual do dia a dia. No meio da semana, né? Nada melhor do que um look prático, elegante e cheio de estilo. Beijos!
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2: 22 horas e 25 minutos.

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1: Bom demais saber que você segue ligado, ligado nesta quarta-feira no seu Raridades. A gente aterriza em 1996, 30 anos atrás, com canção da canadense Alanis Morissette. Em 2004, a própria Alanis modificou a letra, acrescentando frases de apoio ao casamento entre pessoas do mesmo sexo. Ironic!
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0: Vai o som de Whitney Houston, I Will Always Love You, de 93. Linda canção, né? Foi sucesso absoluto desde seu lançamento em 74 por Dolly Parton. A versão de Whitney foi apresentada ao público em 92, no filme O Guarda-Costas. Teve também o Will to Power, I'm Not in Love e a Alanis Morissette. Fica por aí depois do intervalo, tem a segunda parte.
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1: Que prazer ter você ligado aqui na programação. Chegou agora, bem-vindo, bem-vinda. Essa é a segunda parte do nosso Raridades, trazendo mais sucessos internacionais. E vamos pra 1980 com Styx, Baby.
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0: Diana Ross, One Love in My Lifetime, 1976, 50 anos atrás. Teve Queen, Don't Stop Me Now. E teve Styx com Baby. Fica por aí, último intervalo.
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2: Oi, gente, tudo bem? Uma feliz quarta-feira pra vocês. Hoje, dia 19, é o Dia Mundial da Fotografia, Dia do Artista de Teatro e também Dia Nacional do Ciclista. É isso mesmo, parabéns, meus amigos. E atenção, motorista, vamos à dica de hoje do Sinal Verde. Ouvi um barulho metálico na suspensão e acha que o problema está nos amortecedores? Pode ser uma peça hidráulica. O amortecedor raramente produz esse tipo de ruído direto. Na maioria das vezes, a culpa é de folgas na bieleta, buchas gastas ou coxins quebrados. Faça um diagnóstico preciso com um mecânico e evite trocas desnecessárias.
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3: Oi, meu povo, boa quarta-feira, dia 19 de agosto. Eu sou a Kelly Gomes e nesse meio de semana a gente traz uma boa receitinha pra você, tá? Pão de cebola. Vamos anotar? Você vai precisar de 2 ovos médios, 1 cebola, 1/2 xícara de chá de óleo, 1/2 xícara de chá de leite morno, 1 colher de sopa de açúcar, 1/2 colher de sopa de sal, 5 gramas de fermento biológico seco, 1/2 quilo de farinha de trigo, gemas para pincelar e cheiro verde picadinho para polvilhar. E você vai fazer assim, ó. Você vai começar pegando o liquidificador e nele você põe para bater os ovos, a cebola, o óleo, o leite morno, o açúcar e o sal. E bate por 3 minutos. Você vai colocar essa mistura em uma tigela e vai misturar o fermento biológico seco. Adiciona depois a farinha de trigo aos pouquinhos, tá? Até que a massa comece a desgrudar das suas mãos. Nesse momento, você vai cobrir a massa com um pano e vai deixar descansar até que dobre de volume, o que vai levar aproximadamente umas 2 horas. Você vai modelar então as bolinhas com a massa e vai colocá-la em uma forma. Aí você deixa esses pãezinhos descansarem até que dobrem de volume, mais uns 30 minutos. Depois você vai pincelar com as gemas e salpicar o cheiro verde. Aí você leva os pãezinhos para assar em forno pré-aquecido a 200 graus até que eles fiquem dourados. E é isso. Essa foi a nossa receita de pão de cebola. Eu espero que você tenha curtido bastante e que o aroma e sabor te acompanhem durante toda a semana. A gente se encontra amanhã, tá? Tem mais receita para você. Tchau, tchau.
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4: 2:55.
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0: Estamos de volta, reta final do seu Raridades nessa quarta-feira e a gente confere o som de Mr. Big, To Be With You.

0: Michael Bolton, I Can Touch You There, 1995. Fechando bem essa edição de quarta-feira do nosso programa. Valeu demais pela sua audiência. Não desliga o rádio. Na sequência tem mais um campeão de audiência. Até amanhã.
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4: 23:08.
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11: Olá, queridos. A gratidão transforma a forma como enxergamos a vida e o agir constante de Jesus. Muitas vezes buscamos por grandes prodígios e nos esquecemos das bênçãos diárias. Agradecer pelo ar que respiramos, pela saúde, atrai a verdadeira paz ao coração. Jesus nos ensina a valorizar o pouco, pois a gratidão nos prepara para o extraordinário. Cultive hoje uma mente grata e perceba a presença do Senhor nos pequenos detalhes.
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16: Quarta-feira, 19 de agosto, metade da semana. Eu sou Priscila Pera e é um prazer estar aqui para, claro, apresentar o Romance, esse programa incrível que toca fundo o coração de quem escuta.
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16: Há sempre alguma loucura no amor, mas há sempre um pouco de razão na loucura. Justin Bieber, All Around Me.
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0: você ouviu Fate No More. Is uma clássica pra tocar seu coração. O romance volta daqui a pouquinho. Uma ótima quarta-feira pra você.
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2: Olá, meus queridos e queridas. Vocês sabiam que as orelhas do seu gato dizem muito sobre o que ele está sentindo em cada momento? Pois é. Orelhas erguidas e levemente viradas mostram que o felino está totalmente relaxado. Já as orelhas viradas para trás ou achatadas indicam medo, alerta ou frustração. Então fique de olho nos sinais do seu bichinho para entender exatamente o que ele precisa.
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3: Cubot lança celular super resistente com bateria removível e carregador duplo. É o que você descobre agora nesta edição novinha do TechWorld deste 19 de agosto, quarta-feira, Dia Mundial da Fotografia, Dia Nacional do Ciclista e Dia do Artista de Teatro.
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3: A Cubot lançou a versão global do King Kong Dura, um celular feito para encarar ambientes extremos que traz como destaque uma bateria removível. A marca vai vender o aparelho em um kit especial com duas baterias e uma base de carregamento extra, permitindo usar o celular com uma enquanto a outra carrega. Essa proposta é ideal para quem trabalha ao ar livre, viaja ou passa muito tempo longe de tomadas. Além de não deixar você na mão sem energia, o aparelho é extremamente forte. Ele conta com as certificações máximas de resistência contra água, poeira e até jatos de alta pressão, além de selo militar de proteção contra quedas e impactos. Para completar o pacote de aventura e trabalho pesado, o modelo vem com uma lanterna forte integrada na parte externa.
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4: 23 horas e 26 minutos.
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5: Olá, meninas! Tudo bem? Boa quarta-feira! Eu sou a Kelly Gomes e olha, conforme a criança vai crescendo, a quantidade de horas necessárias de sono vai mudando gradativamente. 2 horas antes de dormir, você já tem que ir desligando as telas, diminuindo os barulhos e também reduzindo as luzes da casa. Isso vai garantir a produção ideal de melatonina, que é o hormônio natural que avisa ao corpo que é hora do descanso. Uma noite de sono tranquila traz mais saúde e também disposição para o seu filho encarar o dia a dia. E você também, né? Boa quarta-feira e continua por aqui porque a gente preparou uma programação maravilhosa para te acompanhar. Beijão e até amanhã.
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0: Já estamos de volta e tem mais romance. For Your Love foi escrita, produzida e gravada pelo americano Stevie Wonder no álbum Conversation Piece de 95. Ela alcançou a posição 23 na parada de singles do Reino Unido e a posição 53 na Billboard Hot 100 dos Estados Unidos. Stevie Wonder, For Your Love.
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0: você. Você ouviu Andreas Moe, Rubastank, The Reason, Stevie Wonder. O romance volta daqui a pouquinho com lindas músicas que fizeram a história da sua vida e do seu coração. Já, já.
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0: Já estamos de volta. Do You Remember, é uma canção do cantor britânico Phil Collins. O single foi lançado em setembro de 90. A faixa foi um hit significativo nas paradas de sucesso, alcançando o primeiro lugar nas paradas canadenses e americanas. E até hoje, né? Phil Collins, Do You Remember?
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0: Zombies, Beautiful Crazy, Woman League e também Phil Collins, Do You Remember? Quanta história de amor em músicas, isso é romance. Já já tô de volta.
1: 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Vinte e três horas e 51 minutos.
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0: De volta com mais romance. Sarah Maniscalco.

0: Big Morgan, Always Be Mine, Spand Ballet, True e também Sarah Menescal Crying. Final de mais uma edição aqui do Romance. Tá de volta amanhã. Beijos no coração, hein? A gente se fala.
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1: Meia-noite e 5 minutos.
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0: meia-noite e 16 minutos. 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
1: Oiê, cheguei! Boa quinta! E aí, tudo bem? Aqui quem fala é a Kelly Gomes e eu vou te sugerir algumas coisas durante a semana, dar algumas dicas. E se você aí quer uma atividade super divertida, criativa, para exercitar a coordenação motora dos pequenos, tava querendo isso? Então você vai colar chumaços de algodão em um desenho e vai preparar pontinhos com água e corantes coloridos. E você faz assim, é super simples. Com a seringa sem agulha, a criança suga o líquido colorido e tinge o algodão do jeito que quiser. É simples essa brincadeira, diferente também, cheia de estímulos para deixar a sua quinta-feira ainda mais animada. Já prepara essa brincadeira? Começa hoje e tem todo o final de semana pela frente. Beijos, ótima quinta. Tchau, tchau.
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1: Atenção, atenção. Seu arroz passou do ponto. Você colocou água demais e acabou ficando completamente empapado e grudento. Ó, não vai jogar fora, viu? Basta colocar uma fatia de pão de forma sobre o arroz, ainda quente, e fechar a panela. Em poucos minutinhos, o pão vai absorver todo o excesso de umidade e deixar o seu arroz sequinho de novo. Salve a sua refeição com essa dica simples e aproveite. Bom apetite, meu povo.
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1: Meia-noite e 34 minutos.
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0: anunciou o início oficial da sua carreira solo, após 4 anos longe dos palcos para cuidar da saúde. A grande estreia será gravada ao vivo no dia 12 de setembro na Casa de Shows Vibra, em São Paulo, com ingressos a partir de R$ 75. O repertório promete combinar os grandes sucessos de sua trajetória na dupla com a irmã Simone e uma série de músicas inéditas que revelam sua nova identidade artística. Vivendo esse momento com entusiasmo, a cantora celebra o reencontro com os fãs e destaca que a pausa foi fundamental para retornar forte, feliz e pronta para essa nova fase.
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1: Uma hora.
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0: prateado é a peça temporal que une estilo e o máximo de conforto. O detalhe em pelinho interno aquece na medida certa e dá aquele toque aconchegante ao look. E para completar o visual com maestria, basta uma camiseta básica e a sua calça jeans favorita. Sua quinta-feira pede essa praticidade, então jogue a jaqueta por cima e esteja pronta pra tudo.
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1: Uma ótima quinta, tá no ar o Papo Sério. Hoje é dia 20 de agosto, dia dos maçons. Você sente tontura, náusea ou suor frio quando anda de carro, ônibus, avião ou embarcações? Esse desconforto se chama cinetose e acontece quando o cérebro recebe sinais confusos do corpo. Enquanto os ouvidos e o corpo sentem o balanço do transporte, os olhos podem ver uma imagem fixa. Ler o livro ou mexer no celular durante a viagem piora muito os sintomas de enjoo e mal-estar. Para evitar esse desconforto, busque sentar nos bancos da frente e olhe para o horizonte à frente. Evite ingerir bebidas alcoólicas ou refeições muito pesadas antes de encarar a estrada ou o mar. Manter a ventilação do veículo aberta ou o ar-condicionado ligado também ajuda a aliviar a sensação. Caso a sensibilidade seja muito grande, consulte um médico para indicar um remédio profilático ideal. Com pequenas prevenções na rotina, você viaja com muito mais conforto e aproveita todo o trajeto. Não deixe o enjoo de movimento estragar os seus passeios, momentos de lazer ou viagens de trabalho. Planeje seus trajetos com antecedência e adote essas medidas simples para garantir o seu bem-estar. Viaje tranquilo, proteja seu corpo e curta cada quilômetro da sua jornada com total conforto. O nosso Papo Sério de hoje fica por aqui. Até o próximo.
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2: E aí, garotas, como estão por aí? Me contem uma coisa, vocês também têm aquela jaqueta que salva o look. Quando bate a dúvida do que vestir, a jaqueta Tucker em jeans preto é o super coringa que não pode faltar de um guarda-roupa feminino. Nessa estação, ela vem renovada para ser a estrela do look sozinha ou em sobreposições cheia de atitude. Você escolhe como usar e ela garante estilo de sobra. Do visual mais básico ao mais elaborado. Só quinta-feira pede essa peça coringa, né? Jogue por cima do look e esteja pronta para arrasar. É isso aí, minhas lindas. Quando uma única peça transforma várias produções, a gente aproveita muito mais o guarda-roupa, né?
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4: Uma hora e 18 minutos.
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1: A vida é uma etapa onde todos buscam felicidade, mas essa conquista exige muito empenho e coragem. São as pessoas audazes e sem medo da mudança que atingem os grandes objetivos e alcançam o sucesso. Arrisque-se sem medo de mudar o que for preciso e faça desta quinta-feira o seu ponto de virada para vencer.
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2: Olá, meus amigos, tudo bem? Uma boa quinta-feira para vocês. Semana quase chegando ao fim e hoje, dia 20, é o dia dos maçons. Atenção, meu amigo motorista, tem dica para você aqui no Sinal Verde. Amortecedores danificados detonam a vida útil, até mesmo dos pneus da melhor qualidade. A falta de estabilidade reduz a aderência ao solo e provoca um desgaste irregular da borracha. Mantenha o alinhamento e o balanceamento em dia para preservar todo o sistema de suspensão. Cuide da manutenção para garantir uma dirigibilidade perfeita e muito mais economia.
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1: 2:03.
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1: Meus queridos, na natureza, as aves se alimentam de sementes, frutas, larvas e insetos muito variados. Para manter seu pássaro de estimação sempre forte, a nutrição precisa ser equilibrada. O mercado oferece diversas opções de rações comerciais de alta qualidade para cada espécie. Consulte sempre um médico veterinário para descobrir a dieta ideal para o seu pet.
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1: Atenção, atenção. Seu arroz passou do ponto. Você colocou água demais e acabou ficando completamente empapado e grudento. Ó, não vai jogar fora, viu? Basta colocar uma fatia de pão de forma sobre o arroz, ainda quente, e fechar a panela. Em poucos minutinhos, o pão vai absorver todo o excesso de umidade e deixar o seu arroz sequinho de novo. Salve a sua refeição com essa dica simples e aproveite. Bom apetite, meu povo!
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3: Resgatada das ruas no México pela ONG Isla Animals, a cadelinha Crema, de 11 anos e apenas 7 quilos, surpreendeu os veterinários ao passar por uma cirurgia inacreditável. Exames apontavam a presença de cálculos, mas o procedimento revelou impressionantes 227 pedras na bexiga, que juntas somavam mais de 160 gramas, quase 3% do peso total do animal. Uma das pedras tinha o tamanho de uma pilha. Incrivelmente, Crema não demonstrava dor, urinava normalmente e continuava dócil com todos, aguentando o incômodo sem reclamar, como se carregasse um verdadeiro saco de pedras por onde passava. Recuperando-se super bem da cirurgia e urinando sem problemas, a guerreira agora aguarda por uma família amorosa para ser adotada, deixando para trás seu estoque vitalício de pedras e viralizando na internet.
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6: 2:33.
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1: Olá, boa quinta-feira pra você. Aqui quem fala é a Kelly Gomes e vamos com mais uma receitinha cheia de aroma e sabor. Hoje a gente vai de rosquinha frita de limão. Já comeu? Já ouviu falar? É mais diferente, né? Então a gente vai te passar essa receita agora, anota aí. São 2 ovos médios, meia xícara de chá de açúcar, 1/4 xícara de chá de leite, 1/4 xícara de chá de óleo, 0,5 quilo de farinha de trigo com fermento, 2 colheres de sopa de pinga, raspas de 2 limões, óleo para fritar e açúcar refinado para empanar. E agora vamos fazer do seguinte jeito. Você vai colocar em um recipiente os ovos médios e o açúcar e vai bater bem. Em seguida, você vai adicionar o leite, o óleo, a pinga, as raspas do limão e vai misturar tudo isso muito bem. E adicionando aos poucos a farinha de trigo com fermento até que a massa desgrude das suas mãos. Em seguida, você vai sovar essa massa até que ela fique lisinha. E então depois você vai deixá-la descansando por 30 minutinhos. Daí, você vai pegar pequenas porções dessa massa e vai enrolar fazendo uma rosquinha. Para finalizar, você vai fritá-las em óleo quente até que elas fiquem douradas. E por último, você passa essas rosquinhas fritas no açúcar e já pode servir. Essa foi nossa receita de rosquinha frita de limão. Eu espero que você saboreie bastante e que a sua vida seja sempre cheia de aroma e sabor. Continue na programação que tá excelente. Uma boa quinta-feira para você com muita música, aroma e sabor. Tchau, tchau.
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2: 2 horas e 47 minutos.

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1: A caminhada. Um velho, um menino e um burro vinham caminhando por uma estrada. Algumas pessoas passavam e comentavam: ora, são mais burros que o próprio burro? Caminham a pé e o burro segue descansado. O velho refletiu e resolveu. Sentou-se no dorso do burro e continuaram a caminhada. Outras pessoas passaram e comentaram: olha que maldade, o velho folgado em cima do burro e o pobre menino caminhando. O velho achou melhor descer do burro e colocar o menino no seu lugar. A caminhada seguia tranquila, até que alguns passantes comentaram: olha o absurdo da situação, o menino, que é novo e forte, vai no lombo do animal, e o velhinho, coitado, segue caminhando. O velho, então, já confuso, tirou o menino do lombo do animal e terminou a caminhada carregando o burro nas costas. Analisando, nossas ações têm de ser fundamentadas para que sejam firmes e determinadas. Se não tivermos certeza dos nossos objetivos e determinação nas nossas propostas, com certeza deixaremos que todas as influências interfiram em nossa estrada, confundindo nossas ideias e deixando-nos completamente perdidos. Acreditando no caminho que traçamos, percorreremos com tranquilidade em direção ao rumo certo. Sou Júnior Bodanese e esta foi a mensagem do dia.
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5: 3:01.
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8: Olá, chegando por aqui com uma mensagem para você. As verdadeiras transformações promovidas por Jesus começam sempre no nosso interior. Antes de alterar as circunstâncias ao nosso redor, Ele cura as dores da nossa alma. Deixe que Ele limpe as feridas ocultas, as incertezas e o medo do amanhã. Quando a nossa mente é renovada por Jesus, tudo ao nosso redor ganha uma nova luz. Permita que o Mestre faça essa obra profunda hoje e sinta a verdadeira restauração.
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1: Robô humanoide da Unicree corre mais rápido que Usain Bolt e salta 2 metros. É o que você descobre agora nesta quinta-feira na primeira edição do Tech World para você neste 20 de agosto.
0: O futuro já começou.
1: A empresa chinesa Unicree criou um robô com um corpo parecido com o de um ser humano e deu a ele o nome de Superman. Em testes divulgados pela marca, a máquina conseguiu correr a 12,66 metros por segundo. Isso é mais rápido do que o recorde de velocidade do ex-atleta Usain Bolt, que chegou no máximo a 12,22 metros por segundo em sua corrida mais famosa. Além de correr muito, o robô consegue dar pulos de 2 metros de altura. O mais impressionante é que a empresa levou apenas 3 meses para construir esse projeto do zero. O anúncio foi feito dias antes de a marca entrar na Bolsa de Valores de Xangai. Com essa novidade, a Unicree virou a primeira empresa de robôs do tipo humano a vender ações no mercado da China, conseguindo arrecadar cerca de 905 milhões de dólares, mais de 4,7 bilhões de reais, com o apoio de grandes marcas de tecnologia como Tencent, Alibaba e DeepSeek.
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2: 3 horas e 17 minutos.
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3: Oiê, cheguei. Boa quinta. E aí, tudo bem? Aqui quem fala é a Kelly Gomes e eu vou te sugerir algumas coisas durante a semana, dar algumas dicas. E se você aí quer uma atividade super divertida, criativa, para exercitar a coordenação motora dos pequenos, tava querendo isso? Então você vai colar chumaço de algodão em um desenho e vai preparar pontinhos com água e corantes coloridos. E você faz assim, é super simples. Com a seringa sem agulha, a criança suga o líquido colorido e tinge o algodão do jeito que quiser. É simples essa brincadeira, diferente também, cheia de estímulos para deixar a sua quinta-feira ainda mais animada. Já prepara essa brincadeira, começa hoje e tem todo o final de semana pela frente. Beijos, ótima quinta, tchau, tchau.
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1: O ser humano não foi feito para viver isolado e a falta de conversa faz um mal muito grande para nossa mente. Conversar com os amigos, dar risadas em família e conviver com outras pessoas ativa partes muito importantes do cérebro. Ficar sozinho por muito tempo faz a gente envelhecer mais rápido e aumenta muito a chance de ter tristeza e esquecimentos na velhice. Reserve um tempo da sua semana para encontrar quem você gosta e bater um bom papo.
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2: 3:32.
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2: 4 horas e 1 minuto.
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1: Conectado. Robô humanoide da Unicree corre mais rápido que Usain Bolt e salta 2 metros. É o que você descobre agora nesta quinta-feira na primeira edição do Tech World para você neste 20 de agosto.
0: O futuro já começou.
1: A empresa chinesa Unicree criou um robô com um corpo parecido com o de um ser humano e deu a ele o nome de Superman. Em testes divulgados pela marca, a máquina conseguiu correr a 12,66 metros por segundo. Isso é mais rápido do que o recorde de velocidade do ex-atleta Usain Bolt, que chegou no máximo a 12,22 metros por segundo em sua corrida mais famosa. Além de correr muito, o robô consegue dar pulos de 2 metros de altura. O mais impressionante é que a empresa levou apenas 3 meses para construir esse projeto do zero. O anúncio foi feito dias antes de a marca entrar na Bolsa de Valores de Xangai. Com essa novidade, a Unicree virou a primeira empresa de robôs do tipo humano a vender ações no mercado da China, conseguindo arrecadar cerca de 905 milhões de dólares, mais de 4,7 bilhões de reais, com o apoio de grandes marcas de tecnologia como Tencent, Alibaba e DeepSeek.
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3: E aí, garotas, como estão por aí? Me contem uma coisa, vocês também têm aquela jaqueta que salva o look. Quando bate a dúvida do que vestir, a jaqueta Trucker em jeans preto é o super coringa que não pode faltar num guarda-roupa feminino. Nessa estação, ela vem renovada para ser a estrela do look sozinha ou em sobreposições cheia de atitude. Você escolhe como usar e ela garante estilo de sobra. Do visual mais básico ao mais elaborado. Só quinta-feira pede essa peça coringa, né? Jogue por cima do look e esteja pronta para arrasar. É isso aí, minhas lindas. Quando uma única peça transforma várias produções, a gente aproveita muito mais o guarda-roupa, né?
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4: 4 horas e 17 minutos.
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2: 4:32.
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1: A vida é uma etapa onde todos buscam felicidade, mas essa conquista exige muito empenho e coragem. São as pessoas audazes e sem medo da mudança que atingem os grandes objetivos e alcançam o sucesso. Arrisque-se sem medo de mudar o que for preciso e faça desta quinta-feira o seu ponto de virada para vencer.
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1: 5:02. 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
3: Amiga, a jaqueta com forro peluciado é a peça temporal que une estilo e o máximo de conforto. O detalhe em pelinho interno aquece na medida certa e dá aquele toque aconchegante ao look. E para completar o visual com maestria, basta uma camiseta básica e a sua calça jeans favorita. Sua quinta-feira pede essa praticidade, então jogue a jaqueta por cima e esteja pronta pra tudo.
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1: Meus queridos, na natureza, as aves se alimentam de sementes, frutas, larvas e insetos muito variados. Para manter seu pássaro de estimação sempre forte, a nutrição precisa ser equilibrada. O mercado oferece diversas opções de rações comerciais de alta qualidade para cada espécie. Consulte sempre um médico veterinário para descobrir a dieta ideal para o seu pet.
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2: Uma ótima quinta, tá no ar o Papo Sério. Hoje é dia 20 de agosto, dia dos maçons. Você sente tontura, náusea ou suor frio quando anda de carro, ônibus, avião ou embarcações? Esse desconforto se chama cinetose e acontece quando o cérebro recebe sinais confusos do corpo. Enquanto os ouvidos e o corpo sentem o balanço do transporte, os olhos podem ver uma imagem fixa. Ler o livro ou mexer no celular durante a viagem piora muito os sintomas de enjoo e mal-estar. Para evitar esse desconforto, busque sentar nos bancos da frente e olhe para o horizonte à frente. Evite ingerir bebidas alcoólicas ou refeições muito pesadas antes de encarar a estrada ou o mar. Manter a ventilação do veículo aberta ou o ar-condicionado ligado também ajuda a aliviar a sensação. Caso a sensibilidade seja muito grande, consulte um médico para indicar um remédio profilático ideal. Com pequenas prevenções na rotina, você viaja com muito mais conforto e aproveita todo o trajeto. Não deixe o enjoo de movimento estragar os seus passeios, momentos de lazer ou viagens de trabalho. Planeje seus trajetos com antecedência e adote essas medidas simples para garantir o seu bem-estar. Viaje tranquilo, proteja seu corpo e curta cada quilômetro da sua jornada com total conforto. O nosso Papo Sério de hoje fica por aqui. Até o próximo.
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0: das ruas no México pela ONG Isla Animals, a cadelinha Crema, de 11 anos e apenas 7 quilos, surpreendeu os veterinários ao passar por uma cirurgia inacreditável. Exames apontavam a presença de cálculos, mas o procedimento revelou impressionantes 227 pedras na bexiga, que juntas somavam mais de 160 gramas, quase 3% do peso total do animal. Uma das pedras tinha o tamanho de uma pilha. Incrivelmente, Crema não demonstrava dor, urinava normalmente e continuava dócil com todos, aguentando o incômodo sem reclamar, como se carregasse um verdadeiro saco de pedras por onde passava. Recuperando-se super bem da cirurgia e urinando sem problemas, a guerreira agora aguarda por uma família amorosa para ser adotada, deixando para trás seu estoque vitalício de pedras e viralizando na internet.
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3: O ser humano não foi feito para viver isolado e a falta de conversa faz um mal muito grande para a nossa mente. Conversar com os amigos, dar risadas em família e conviver com outras pessoas ativa partes muito importantes do cérebro. Ficar sozinho por muito tempo faz a gente envelhecer mais rápido e aumenta muito a chance de ter tristeza e esquecimentos na velhice. Reserve um tempo da sua semana para encontrar quem você gosta e bater um bom papo.
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5: 5:33.
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1: Meus amigos, tudo bem? Uma boa quinta-feira pra vocês. Semana quase chegando ao fim e hoje, dia 20, é o dia dos maçons. Atenção, meu amigo motorista, tem dica pra você aqui no Sinal Verde. Amortecedores danificados detonam a vida útil, até mesmo dos pneus da melhor qualidade. A falta de estabilidade reduz a aderência ao solo e provoca um desgaste irregular da borracha. Mantenha o alinhamento e o balanceamento em dia para preservar todo o sistema de suspensão. Cuide da manutenção para garantir uma dirigibilidade perfeita e muito mais economia.
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3: Tô chegando neste

0: anunciou o início oficial da sua carreira solo, após 4 anos longe dos palcos para cuidar da saúde. A grande estreia será gravada ao vivo no dia 12 de setembro na Casa de Shows Vibra, em São Paulo, com ingressos a partir de R$ 75. O repertório promete combinar os grandes sucessos de sua trajetória na dupla com a irmã Simone e uma série de músicas inéditas que revelam sua nova identidade artística. Vivendo esse momento com entusiasmo, a cantora celebra o reencontro com os fãs e destaca que a pausa foi fundamental para retornar forte, feliz e pronta para essa nova fase.
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2: Olá, boa quinta-feira pra você. Aqui quem fala é a Kelly Gomes e vamos com mais uma receitinha cheia de aroma e sabor. Hoje a gente vai de rosquinha frita de limão. Já comeu? Já ouviu falar? É mais diferente, né? Então a gente vai te passar essa receita agora, anota aí. São 2 ovos médios, meia xícara de chá de açúcar, 1/4 de xícara de chá de leite, 1/4 de xícara de chá de óleo, 0,5 kg de farinha de trigo com fermento, 2 colheres de sopa de pinga, raspas de 2 limões, óleo para fritar e açúcar refinado para empanar. E agora vamos fazer do seguinte jeito. Você vai colocar em um recipiente os ovos médios e o açúcar e vai bater bem. Em seguida, você vai adicionar o leite, o óleo, a pinga, as raspas do limão e vai misturar tudo isso muito bem. E adicionando aos poucos a farinha de trigo com fermento até que a massa desgrude das suas mãos. Em seguida, você vai sovar essa massa até que ela fique lisinha. E então depois você vai deixá-la descansando por 30 minutinhos. Daí, você vai pegar pequenas porções dessa massa e vai enrolar fazendo uma rosquinha. Para finalizar, você vai fritá-las em óleo quente até que elas fiquem douradas. E por último, você passa essas rosquinhas fritas no açúcar e já pode servir. Essa foi nossa receita de rosquinha frita de limão. Eu espero que você saboreie bastante e que a sua vida seja sempre cheia de aroma e sabor. Continue na programação que tá excelente. Uma boa quinta-feira para você com muita música, aroma e sabor. Tchau, tchau.
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0: Bom dia, 6 horas e nós estamos de volta hoje, dia 20 de agosto. Já estamos indo para longe nesse tempo que não para de correr. Esse mês de agosto foi muito corrido mesmo. E não, ele foi igual aos outros, né? O dia tem 24 horas, mas nesse excesso de compromisso que temos, nós nem vemos o tempo passar, não é verdade? Então, seguimos lá agora, continua sendo 6 horas, faz 19 graus em Nova Prata. Nós vamos para uns intervalos comerciais e voltamos em seguida.
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10: Seis horas e seis minutos, fazendo 19 graus em Nova Prata. Tá uma gangorra esse tempo, né? 19 graus, cai para quase zero e é o que tá vindo ali, em torno de menos que 10. É uma gangorra esse inverno. E vamos lá para previsão do tempo. Ciclone extratropical traz chuva e frio ao Rio Grande do Sul. Temperaturas caem ao longo do dia em todas as regiões do estado. Uma baixa pressão se aprofunda entre Uruguai e o Rio Grande do

e dá origem a um ciclone extratropical em território gaúcho ao longo desta quinta-feira. O sistema traz chuva forte nas primeiras horas do dia, que depois deve avançar para as demais regiões do estado, acompanhando da tarde para a noite. O tempo já começa a melhorar gradualmente na metade oeste e podem ocorrer aberturas. Então, agora 6:07, fazendo 19 graus em Nova Prata e região, e nós aqui no Alma Gaúcha fazendo o melhor com a música gaúcha, na voz de Vento Negro, Mulher Gaúcha.

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1: 6:11, fazendo para você que tá acordando agora, faz 19 graus em Nova Prata e nós seguimos aqui com o melhor da música gaúcha até as 8 horas. Eu sou a Zeli e fico com vocês e com Dante Ramon Ledesma, Negro da Gaita.
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6:15. Supremo Tribunal Federal amplia alcance das medidas da Lei Maria da Penha. Ministros decidiram por unanimidade, a norma deve ser aplicada contra a violência de gênero, mesmo fora do contexto familiar ou íntimo de afeto. No Rio Grande do Sul, 52 mortes violentas de mulheres são investigadas em 2026. É, a tal de patologia chamada machismo. Farmacêuticas anunciam avanços em terapia contra o câncer de pele. TSE decide proibir algoritmo para recomendar políticos. Já sob chuvas intensas, estado enfrentará efeitos de dois ciclones. Potencial e desafios. Sammy Tux destaca o uso da IA na medicina. Essas são as principais manchetes que circulam hoje, dia 20 de agosto, no jornal Correio do Povo. E nós seguimos aqui com o melhor da música gaúcha pelo programa Alma Gaúcha da Ativa FM 87,9. Vamos com Os Monarcas, Saudade.

0: 6:19. Vamos para mais uns comerciais e voltamos em sequência.
1: 6:20.
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0: E a sua música na sua Rádio Ativa com José Cláudio Machado, Picasso Velho.

6:23, e para você que está acordando agora e para você que também já está acordado, faz 19 graus em Nova Prata. E vamos com Os Farrapos, Minha Gaita Véia.

6:26 e vamos para o nosso Jornal do Comércio, que sempre faz seu enfoque na área do agronegócio. Expo Inter vai compensar emissões atmosféricas. Feira do Agro terá primeira edição carbono neutro em 2026 e foco em ações sustentáveis. E agronegócio deve alavancar as vendas de baterias. A segurança energética e a possibilidade da redução de custos nos sistemas de armazenamento geram otimismo nas empresas no ramo que vendem equipamentos para o agronegócio, que frequentemente enfrenta problemas de abastecimento de eletricidade. Resolução recente da ANEEL avança nesse sentido, permitindo a inclusão de baterias entre os itens financiáveis pelo novo Plano Safra. Efeitos do clima no Rio Grande do Sul entra na pauta da disputa eleitoral. O cenário de mudanças climáticas ganhou espaço central no programa do governo dos pré-candidatos ao Palácio Piratini. Após a calamidade das enchentes em 2024, o governo estabeleceu o Plano Rio Grande, que engloba uma série de ações e obras para reconstruir e preparar o estado para as mudanças climáticas. O programa e o uso dos recursos entrou na pauta das candidaturas ao executivo. Girassol investe 75 milhões na ampliação da fábrica em Arroio do Meio. Bancários farão paralisação nacional nesta quinta-feira e mercado imobiliário ganha espaço no meio digital. Essas são as principais manchetes que circulam hoje, dia 20 de agosto, no Jornal do Comércio. E nós seguimos aqui, 6:28, e nós estamos sempre com a essência da música gaúcha, o melhor da música gaúcha, aqui pela sua Ativa FM 87,9 e com Grupo Querência, Dois Caminhos. Lembrando que é sempre bom a gente seguir um só, né?

0: 6:33, nós vamos para mais um intervalo comercial e voltamos na sequência e ficaremos com você até às 8 horas.
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2: 6:33.
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0: 6 horas e 39 minutos, fazendo 19 graus em Nova Prata. E nós vamos aqui com Luiz Marenco. Destinos. É, por falar em destinos, tem destinos, mas também tem o livre arbítrio. Vamos lá, Luiz Marenco. Destinos.

6:42. Chuva chegando aí, minha gente. E nós vamos aqui pelo Facebook da Rádio Ativa falar de uma notícia não muito. Quer dizer, tentativa de homicídio em Nova Prata, entre Nova Prata e André da Rocha. No começo da noite desta quarta-feira, dia 19, um homem foi encontrado com ferimentos graves num sítio nas proximidades das divisas entre Nova Prata e André da Rocha. A brigada foi acionada e, ao chegar ao local, acionou a equipe de resgate que, com esforço dos profissionais, conseguiram estabilizar a vítima e levá-la ao Hospital São João Batista. Segundo informações, ele foi atingido por golpes de faca. O caso será investigado pela Polícia Civil. Informações extraoficial dão conta que a Brigada Militar conseguiu identificar e prender os envolvidos. Acompanhe a programação da Rádio Ativa na manhã desta quinta-feira, que estaremos passando mais detalhes. Esperamos que o pior não aconteça. Infelizmente, são notícias que não gostamos de dar, fazem parte dessa vida terrível que acontece nos dias de hoje. Uma vida assim, onde não existe mais amor pelo próximo, é só ganância, é matar ou morrer, tanto faz, nesse mundo do crime, e que precisa que sejam feitas algumas coisas mais punitivas. E vamos aqui então, 6:43, fazendo 19 graus em Nova Prata. Aliás, esse mês nós tivemos um combo completo: frio, calor, umidade, e assim vamos indo. 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Agora, 6:44, vamos com Pedro Hortaça e Filhos, Pataquara.

0: 6:47. PRF flagra condutor inabilitado transportando 16 crianças em veículo escolar. Homem de 20 anos conduzia veículo contratado para o transporte escolar no município de Soledade. Na quarta-feira, ontem, portanto, a Polícia Rodoviária Federal flagrou um condutor inabilitado, ou seja, sem carteira de motorista, transportando 16 crianças em veículo escolar no quilômetro 233 em Soledade. Durante a fiscalização, os policiais abordaram um Marco Polo Volare A6 utilizado no transporte escolar contratado pelo município de Soledade. Na consulta aos sistemas, foi constatado que o motorista não possuía CNH. O condutor, natural de Soledade, com 20 anos, realizava um percurso de aproximadamente 20 a 25 quilômetros entre a região central do município e as localidades de Espraiado e Rincão dos Coelhos. No momento da abordagem, ele transportava, como já foi dito, 16 crianças. O proprietário do veículo compareceu ao local e responderá pelo crime de entregar a direção do veículo automotor à pessoa não habilitada. O motorista foi autuado por dirigir sem possuir a habilitação. Pois é, quando alguém precisa te lembrar que a responsabilidade é tua, essa é a maior prova de irresponsabilidade. E nós seguimos aqui agora fazendo 19 graus em Nova Prata e região. A chuva chegando aí, 6:49. E vamos com Grupo Rodeio, Pra Quem Tem Bandeira. E essa música vai para o nosso amigo Altair Minosso, uma pessoa formidável, uma pessoa que liderou toda, está liderando toda aquela campanha com grande sucesso, a campanha em prol da reconstrução do Hospital São João Batista. Grande abraço para ti, Alta.
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1: 6:54 agora fazendo, continua 19 graus em Nova Prata. Polícia Civil recupera 46 das 47 cabeças de gado furtadas no sul do estado. A polícia reverteu o prejuízo de um produtor rural de São Lourenço do Sul ao recuperar 46 das 47 cabeças de gado furtadas de sua propriedade. O resultado é fruto da sétima fase da Operação Três Instâncias, conduzida pela Terceira Delegacia de Polícia de Combate aos Crimes Rurais e a Begiatos de CRAP de Camaquã. Na etapa mais recente da ação realizada nesta quarta-feira, dia 19, os agentes apreenderam 21 bovinos, 14 novilhos e 7 novilhas localizados em propriedade nos municípios de Piratini e Pinheiro Machado. Todos os animais foram reconhecidos e devolvidos ao proprietário. Notícia completa você lê no Facebook da Nossa Rádio Ativa. E agora continuamos aqui, 6:55, fazendo o melhor da música gaúcha para você, com Júlio César Leonardi, É Coisa da Gringalhada.

0: 6:59 e nós seguimos aqui com o melhor da música gaúcha pela Ativa FM 87,9.
1: E 59 minutos.
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2: 7:01.
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0: Olá, meu amigo, olá, minha amiga ouvinte. Que bom que estamos juntos mais uma vez. Momento Despertai para o Amor. Eu quero convidar você sempre a acompanhar o nosso trabalho. Procura Padre Ezequiel no Facebook, no Instagram, no YouTube, as músicas no Spotify, enfim. É uma forma de sintonizarmos com uma energia positiva de palavra, de música, de esperança, de fé. Eu quero falar hoje sobre a força criadora da fé. Estou falando em alguns momentos sobre alguns itens do meu livro de bolso Eu Realizo Meus Objetivos. Quando a pessoa crê, ela desperta a força criadora do seu próprio pensamento. Só que é preciso compreender como a gente deve crer. É muito diferente, por exemplo, você dizer assim: na minha vida tudo flui bem, porque Deus está comigo. Ou dizer assim: a minha vida sempre é muito difícil, mas Deus está comigo. Você que está me ouvindo, qual o seu jeito de dizer? Você diz: a minha vida flui bem, tudo vai bem e Deus está comigo? Ou você costuma dizer: ah, a vida é difícil, as coisas são difíceis, mas Deus está comigo? Nessa segunda afirmação, o seu pensamento registra que a sua vida é difícil e assim ela permanecerá. Muito embora você tenha a força de Deus para suportar essa vida difícil. Só que, veja, você está dizendo: a minha vida é difícil. Se você diz isso, ela será difícil. Nessa afirmação, há uma mensagem negativa que você precisa eliminar. A sua fé precisa se tornar mais positiva, mesmo que a vida não seja sempre assim. Mas isso não importa, o que importa são as ideias que você alimenta no seu pensamento. Porque eu disse que o pensamento abre a força criadora da realidade. Não basta ter fé, é preciso saber como ter fé. E isso se aprende. E você está me ouvindo e certamente isso faz pensar. Você bem sabe que nenhuma pessoa tem fé sem que alguém lhe tivesse ensinado e anunciado. A fé entra pelo ouvido. Então não alimente pensamentos do tipo: ah, a nossa vida é muito difícil. Nossos filhos são desobedientes e desinteressados. O dinheiro aqui em casa sempre falta. O nosso trabalho é muito penoso. Mas como o meu trabalho é difícil. A gente tem que sempre estar pronto para o pior. Olha o que muitas pessoas afirmam. A gente tem que estar sempre pronto para o pior. Estamos envelhecendo e não conseguimos deixar nada. Esses pensamentos são derrotistas. Com eles você vai ter insucesso e não felicidade. Muito embora você diga sempre nas frases: ah, mas Deus está com a gente. Não adianta dizer que Deus está com a gente se aquilo que você afirmou antes é tudo negativo, é tudo de derrota, é tudo de fracasso. Por isso, caro ouvinte, pensemos no jeito certo de acreditar na força criadora das nossas palavras. Você pode comprar esse conteúdo no nosso livro Eu Realizo Meus Objetivos no nosso site. Um grande abraço, Deus te abençoe e te guarde sempre. Em nome do Pai, do Filho e do Espírito Santo. Amém.
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2: 7:12, fazendo 19 graus em Nova Prata. E essa música é uma homenagem afetuosa e vibrante à gaita e à cultura campeira do Rio Grande do Sul, usando o termo redomona na voz de Luiz Carlos Borges.

7:16, hoje dia 20 de agosto, quinta-feira, amanhã já é sexta-feira e você está pensando em deixar sua casa limpinha, perfumada e ainda economizar? 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Então, 7:17 e nós seguimos aqui pela Ativa FM 87,9 com o melhor da música gaúcha e vamos com Walter Moraes, levando o sul nos arreios.

7:20. 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E vamos seguindo aqui com o melhor da música gaúcha pela nossa Ativa FM 87,9, programa Alma Gaúcha, com Tcheguri, Não Vá.

7h25, realmente o tempo tá medonho. Estava olhando aqui agora, o tempo está carancudo. Brasileiros podem comprar em lojas do Paraguai e receber produtos em casa pelos correios. Nova modalidade de envio permite que brasileiros comprem em sites paraguaios. Brasileiros passam a poder comprar, então, produtos em lojas virtuais do Paraguai e receber as encomendas diretamente em casa por meio dos correios. A operação começou a funcionar com duas empresas na fronteira com o Brasil que passaram a realizar vendas pela internet com entrega em endereços brasileiros. A notícia completa você vê no Facebook da nossa Rádio Ativa 87,9. E nós continuamos aqui, que cada dia se comemora alguma coisa, não é verdade? Mas nós aqui comemoramos sempre o melhor da música gaúcha. E vamos então com Companhia da Vaneira, Conquistador da Mulherada.

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1: 7:29.
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1: Sete horas e 30 minutos.
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21: Sete horas e 36 minutos, fazendo 19 graus em Nova Prata e região. E vamos aqui pelo Alma Gaúcha com os mateadores Vida de Gaúcho.

7h43 e repetindo que faz 19 graus em Nova Prata. Tragédia em rodovia deixa mais de 20 mortos no Paraná. A colisão entre um micro-ônibus e uma carreta aconteceu na BR-373 em Itapiranga, no Paraná, na madrugada de ontem. O coletivo da Prefeitura de Imbituva do Paraná transportava pacientes para atendimento médico. O caminhão pertencia a uma transportadora de Erechim. Acidente é o mais grave em território paranaense desde 2021, segundo a PRF. Total de eleitores com deficiência no Rio Grande do Sul tem alta de 39%, apontam os dados da Justiça Eleitoral. Maior participação se deve à conscientização da sociedade, avaliam os especialistas. Pleito contará com mais mecanismos de inclusão, como transporte. Hospital da Criança Conceição inaugura unidade ambulatorial voltada ao autismo. Atendimento começou em julho, em fase de implementação. A estimativa é de que 55 crianças sejam acompanhadas. Espaço foi projetado para atender às necessidades dos usuários. Delegado federal é investigado por vazar dados sigilosos para empresários gaúchos. Lotado em Marília, São Paulo, ele foi alvo de operação da própria Polícia Federal, que também faz buscas no Rio Grande do Sul. Informações confidenciais teriam sido usadas para atrapalhar diligências. Menina levada já morta à UPA de Porto Alegre sofreu politraumatismo. Exame pericial reforça a suspeita de que a menina de 4 anos foi agredida. Polícia Civil quer ouvir marido da tia, o qual sumiu após deixar a unidade de saúde. Essas são as principais manchetes que circulam hoje, dia 20 de agosto, no Jornal Zero Hora. E nós seguimos aqui com o melhor da música gaúcha, com Os Monarcas, Gaiteiro Monarca.

7:48. 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E assim vamos chegando ao final de mais um programa que traz a essência da música gaúcha. Continue ligado na Ativa FM com o programa Passando a Limpo com Roberto Marangoni e na sequência programa Cidade Ativa, também com Roberto Marangoni, na companhia de Fidelis Preto, com muitas informações, entrevistas, hoje entrevistas com os representantes do Bailado Gaúcho, que vão falar sobre a feira. Então, continue ligado na Ativa FM 87,9. Nós vamos ficando por aqui, mas o programa segue até às 8 horas com o melhor da música gaúcha. E amanhã estaremos de volta. Bom dia com o grupo Rodeio Tertúlia.

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2: E aí, tudo bem? Como é que está a sua quinta-feira? Hoje, dia 20, a mensagem do dia está no ar.
3: A caminhada. Um velho, um menino e um burro vinham caminhando por uma estrada. Algumas pessoas passavam e comentavam: ora, são mais burros que o próprio burro? Caminham a pé e o burro segue descansado. O velho refletiu e resolveu. Sentou-se no dorso do burro e continuaram a caminhada. Outras pessoas passaram e comentaram: olha que maldade! O velho folgado em cima do burro e o pobre menino caminhando. O velho achou melhor descer do burro e colocar o menino no seu lugar. A caminhada seguia tranquila, até que alguns passantes comentaram: olha o absurdo da situação, o menino, que é novo e forte, vai no lombo do animal e o velhinho, coitado, segue caminhando. O velho, então, já confuso, tirou o menino do lombo do animal e terminou a caminhada carregando o burro nas costas. Analisando, nossas ações têm de ser fundamentadas para que sejam firmes e determinadas. Se não tivermos certeza dos nossos objetivos e determinação nas nossas propostas, com certeza deixaremos que todas as influências interfiram em nossa estrada, confundindo nossas ideias e deixando-nos completamente perdidos. Acreditando no caminho que traçamos, percorreremos com tranquilidade em direção ao rumo certo. Sou Júnior Bodanese e esta foi a mensagem do dia.
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5: 8:09.
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20: O Tribunal de Justiça do Rio Grande do Sul firmou um acordo de cooperação com a Corte Interamericana de Direitos Humanos. Segundo o primeiro vice-presidente do TJRS, o desembargador Cláudio Martinevski, a parceria deve aproximar a justiça gaúcha da jurisprudência internacional na área de direitos humanos. O acordo foi formalizado em San José, na Costa Rica, sede da Corte Interamericana. A parceria prevê intercâmbio de conhecimentos e experiências para aproximar a prestação jurisdicional e ampliar o acesso de magistrados e servidores do tribunal à jurisprudência do sistema interamericano.
21: A questão da normatividade, muitas vezes ela acaba só ficando em plano abstrato, e o que é importante é exatamente a concretização desse tema no dia a dia da magistratura, né, no caso do Rio Grande do Sul, e é isso que estamos tentando fazer, implementando instrumentalizações que possam servir para que o magistrado aplique na prática todo esse conjunto de jurisprudência e a normativa no plano internacional dos direitos humanos.
20: Entre as iniciativas previstas estão congressos, seminários, pesquisas e a possibilidade de estágios profissionais de magistrados e servidores do tribunal junto à corte. Um comitê de contato com representantes das duas instituições será criado para acompanhar as ações de cooperação.
21: Eu acredito que esse termo de cooperação, ele vai também nos auxiliar a fazer esse intercâmbio que está recém começando, mas estender a outros tantos colegas que acho que têm interesse, e isso pretendo que seja também estimulado em relação a vários colegas, que esse tema possa estar no dia a dia da jurisdição de cada um, seja através desse intercâmbio, seja levando a essa nova cultura.
20: O TJRS é o primeiro tribunal da região sul e o primeiro tribunal de justiça de grande porte do país a firmar um acordo dessa natureza com a Corte Interamericana. A entidade é responsável por interpretar a Convenção Americana sobre Direitos Humanos e outros tratados internacionais de proteção aos direitos humanos. Com informações do Tribunal de Justiça do Rio Grande do Sul, Jean Costa.
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25: 8:16.
26: Produtores de soja do Rio Grande do Sul podem se beneficiar de um programa que prevê uma bonificação de R$40 por saca de soja produzida. É o Semente Certa, que deve valer para a safra 2026-2027. Cada saca tem cerca de 200 mil sementes de soja e o valor equivale a R$1.000 por big bag de soja, que contém cerca de 5 milhões de sementes. O agrônomo Luciano Centeno, gerente de soja da Bayer no Rio Grande do Sul, empresa responsável pela iniciativa, comenta sobre o foco no desenvolvimento de variedades adaptadas ao estado.
27: Nós consideramos o estado do Rio Grande do Sul estratégico e trabalhamos com foco em inovação, produtividade e sustentabilidade. Para ter uma ideia da importância da agricultura gaúcha, nós temos duas estações, uma localizada em Umitoque, outra em Coxilha. Investimos forte em sementes de milho e soja adaptado para a região sul, além de testes de biotecnologia e proteção de cultivos.
26: A campanha Semente Certa busca transformar a decisão sobre o plantio da soja em uma vantagem para o produtor. O objetivo é incentivar os produtores a gerar competitividade e valor com a adoção de tecnologias produtivas. Centeno afirma que o produtor gaúcho é um dos beneficiários dos investimentos em pesquisa, desenvolvimento e inovação da marca.
27: O cenário do estado do Rio Grande do Sul é desafiador, principalmente após recorrentes frustrações de safra. A Bayer está colocando à disposição do agricultor gaúcho a melhor tecnologia e inovação. A semente soja certificada com certeza leva mais segurança e mais previsibilidade para as lavouras, especialmente no momento de El Niño.
26: Produtores de soja podem buscar mais informações sobre a campanha Semente Certa nas redes credenciadas da Bayer. Agência Rádio Web, produção e reportagem, Eduardo Kowaleski.
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2: O presidente do Tribunal Superior Eleitoral, ministro Cássio Nunes Marques, afirmou nesta quarta-feira que a rejeição de contas públicas não torna um candidato automaticamente inelegível. A declaração foi feita durante um encontro com integrantes do Tribunal de Contas da União em Brasília. Neste mês, o TCU entregou à Justiça Eleitoral uma lista com mais de 6.100 gestores que tiveram contas julgadas irregulares nos últimos 8 anos. Durante a audiência, o presidente do TSE destacou a importância desse diálogo entre as instituições. Mas ele explicou que cada caso deve respeitar os critérios previstos em lei e o direito de defesa.
3: A Justiça Eleitoral tem o dever de aplicar rigorosamente a legislação, mas esse rigor deve ser acompanhado de segurança jurídica, respeito ao devido processo legal e observância das competências constitucionalmente estabelecidas. Dessa forma, existe um modelo harmonioso de controle no qual o Tribunal de Contas fornece a prova técnica da infração orçamentária e a Justiça Eleitoral aplica a sanção política de interdição de candidatura. A presença neste encontro dos presidentes das Cortes de Conta e Eleitoral transmite uma mensagem clara. O controle dos recursos públicos e a integridade das eleições são dimensões complementares da democracia.
2: O TCU é o órgão responsável por fiscalizar a administração pública e também julgar contas nas hipóteses previstas da Constituição. Já a decisão sobre quem pode ou não disputar a eleição cabe à Justiça Eleitoral. Isso durante a análise do registro de candidatura, o que é feito neste período. Para uma rejeição de contas resultar em inelegibilidade, é preciso analisar uma série de requisitos, como frisou o ministro do TSE. Entre eles estão a existência de irregularidade insanável, a eventual prática de ato doloso e se a decisão foi suspensa ou anulada. Agência Rádio Web, de Brasília, Yuri Hudson.
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4: É isso então, agora são 8 horas e 23 minutos, 8h23, estamos chegando com as informações. Nesta manhã de quinta-feira, 19 graus a temperatura, céu parcialmente nublado, diz que vai chover, vamos aguardar aí. A promessa também de mais frio, então vamos aguardar porque pode ter uma virada de tempo aí, segundo a meteorologia.

0: Bom, estamos chegando com as informações da manhã. Hoje é quinta-feira hoje, dia 20 de agosto de 2026. Nós estamos abrindo aqui as informações para você que nos acompanha, agradecendo muito a sua sintonia. Obrigado por você estar conosco. Esperamos a sua participação no dia de hoje, aqui dentro da nossa programação. Aliás, nossos canais já estão disponíveis para que você possa participar aqui da programação da nossa Ativa FM, certo? Nosso WhatsApp 54-3242-1332 já está aí à sua disposição. 54-3242-1332. Também já está à sua disposição o Facebook com nossa transmissão aqui no estúdio, com imagem e também com vídeo. Abraço pro Renato, pro Enio, que são os primeiros a mandarem recados. YouTube também está aí com som e imagem também para você. E se você não nos segue ainda no YouTube, por favor, nos siga aí no YouTube da Ativa FM, certo? Primeira parte chegando com as informações aqui do estúdio, de tudo que acontece, o que é notícia, o que é destaque dentro da nossa programação a partir de agora. 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E que hoje à noite tem futsal, tem jogo da ADPF jogando em Bento Gonçalves, hoje à noite, portanto, jogo da ADPF pelo Campeonato Estadual de Futsal com cobertura aqui da Ativa FM. Então, lembrança para você não esquecer que hoje tem jogo da ADPF fora de casa. 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Temos as informações gerais aqui dentro da nossa programação. Neste primeiro bloco, nós vamos ficar por dentro das notícias e também vamos ficar por dentro do tempo aqui dentro da programação. Na segunda parte do programa, tem entrevistas, tem comentários, tem bate-papo. Hoje nós vamos falar sobre o Festival de Folclore. Vamos falar sobre as feiras do Festival de Folclore, certo? O Ricardo Bacari e o Everson Marca estarão aqui para conversar conosco a respeito desta questão do Festival do Folclore, as feiras do festival que vão acontecer. Agora são 8:24, 8:24, é hora de girar a notícia.
1: Quinta-feira, 20 de agosto de 2026. Este é o Giro de Notícias. Eu sou Norberto Notari e você acompanha os destaques do momento. Bancários de todo o Brasil, incluindo os empregados da Caixa Econômica Federal, aprovaram uma paralisação nacional de 24 horas nesta quinta. Mobilização ocorre após a rejeição da proposta da Federação Nacional dos Bancos durante campanha salarial. As agências físicas da Caixa e de outros bancos podem ter o funcionamento reduzido ou totalmente interrompido. Aplicativos, internet banking, sites continuam funcionando normalmente para PIX, transferências e pagamentos. Os caixas eletrônicos seguem disponíveis para saques e depósitos. A Justiça do Trabalho determinou que o Grupo Casas Bahia restabeleça provisoriamente os contratos de 1.900 demitidos entre os dias 13 e 17 de agosto. A liminar foi concedida pela juíza Catarina Roberta Mouzinho de Matos, da 11ª Vara do Trabalho de Brasília. A juíza determinou que a empresa cumpra a medida em até 5 dias. Um estudo divulgado hoje revelou que 6 em cada 10 alunos terminam o ensino médio com um aprendizado abaixo do esperado. O levantamento foi realizado pelo Movimento Todos pela Educação. De acordo com a pesquisa, a maior parte dos estudantes encerra a fase escolar sem aprender português e matemática. O Instituto Nacional de Meteorologia emitiu um novo aviso de vendaval para áreas no Rio de Janeiro, São Paulo e um pequeno trecho do Espírito Santo na próxima sexta. O aviso é amarelo, de perigo potencial, e vale entre meio-dia e 11h59 da noite. Essa é a classificação mais baixa na escala de severidade do INMET. O presidente dos Estados Unidos anunciou que pretende adotar a medida econômica mais devastadora já imposta por Washington contra o Irã. Donald Trump ainda ameaçou punir os países que ofereçam qualquer tipo de apoio a Teerã. O Flamengo venceu o Cruzeiro por 2-1 em casa e se classificou para as quartas de final da Libertadores. O Palmeiras também avançou ao bater o Cerro Porteño por 1-0 no Paraguai. Hoje tem mais dois jogos decisivos. O Corinthians recebe o Rosário Central em São Paulo e o Mirassol enfrenta a LDU fora de casa. O Giro de Notícias é uma produção da Agência Rádio Web. Produção e apresentação, Norberto Notari. Trabalhos técnicos, Mário Melo.
0: Vamos lá com as notícias e informações aqui do Facebook e do Instagram. As 23 vítimas da tragédia do Paraná foram identificadas e aqui no Facebook tem o nome de todas elas, né? Desse lamentável acidente que vitimou 23 pessoas lá no Paraná. O nome de todas as vítimas está aí no Facebook e no Instagram. Também, motorista de 61 anos morreu em colisão frontal entre caminhão na RS-463, entre Coxilha e Vila Lângaro. Outra informação é que o padrasto que confessou que matou a enteada de 14 anos em Encantado e caso está sendo tratado como feminicídio. Homem admitiu o crime em depoimento à polícia e disse que teve uma discussão com a adolescente. Duas irmãs adolescentes estão desaparecidas em Passo Fundo. Duas irmãs de 14 e 16 anos estão desaparecidas desde a noite de sábado, dia 15, em Passo Fundo. O caso foi registrado terça-feira, dia 18, na Delegacia de Polícia da Criança e do Adolescente. Segundo informações repassadas pela família, as adolescentes deixaram a residência onde moravam com a avó responsável pela guarda delas no bairro Santa Maria e não retornaram. A família informou ainda que uma das adolescentes de 14 anos teria enviado um vídeo à irmã antes de interromper o contato. A situação foi comunicada às autoridades que passaram a investigar o desaparecimento. Nestlé demite funcionários e encerra a produção do Kit Kat. Também como destaque, tentativa de homicídio entre Nova Prata e André da Rocha. No começo da noite de segunda-feira, dia 19, um homem foi encontrado com ferimentos graves no sítio proximidades da divisa de Nova Prata com André da Rocha. A Brigada Militar foi acionada e ao chegar ao local, acionou a equipe de resgate que com esforços dos profissionais conseguiram trabalhar no sentido de tentar elucidar o problema e salvar a vítima que acabou falecendo. Também como destaque aqui no Facebook, Brigada Militar apreende 22 pés de maconha durante atendimento da ocorrência em Rolante. A apreensão ocorreu no bairro Imocasa, após morador relatar ter sido ameaçado pelo próprio filho. Após três disparos em meio a desentendimento por barulho, vítima deixa a UTI, segue na luta pela recuperação. O mecânico William Vink, de 32 anos, recebeu alta da UTI do Hospital de Caridade e Beneficência, o Hospital de Cachoeira do Sul, nesta segunda-feira. Ele foi transferido para um quarto e permaneceu internado para continuar o tratamento. Segundo a família, William apresentou febre e a equipe médica aguarda a estabilização do quadro para avançar nas próximas etapas. O mecânico ainda deverá passar por três procedimentos cirúrgicos envolvendo as regiões da coluna, fígado e também do intestino. A Polícia Rodoviária Federal flagrou o condutor inabilitado transportando 16 crianças em veículo escolar. Homem de 20 anos conduzia veículo contratado para o transporte escolar no município de Soledade. Na quarta-feira, dia 19, a Polícia Rodoviária Federal flagrou um condutor inabilitado transportando 16 crianças em um veículo escolar no quilômetro 233, na cidade de Soledade. Homem foi preso após roubo de veículos e ataque com faca aqui em Nova Prata. Então, na noite desta quarta-feira, um homem roubou um veículo no interior de Nova Prata, feriu duas vítimas com um golpe de faca, sendo que uma delas não resistiu aos ferimentos e foi a óbito. O suspeito, que possui uma vasta ficha criminal, foi localizado após buscas realizadas pelas forças de segurança. Após a troca de informações entre os órgãos de segurança, o indivíduo foi abordado e preso na BR-470 por uma guarnição do 43º BPM, enquanto se deslocava em direção a Bento Gonçalves. O homem foi encaminhado para o procedimento legal cabível. A ação integrada entre as forças de segurança possibilitou a rápida localização e prisão do suspeito, reforçando o compromisso com a segurança da comunidade. Também, Polícia Civil recupera 46 das 47 cabeças de gado furtadas no sul do Rio Grande do Sul. Acidente com óbito na BR-285 entre Pejuçara e Panambi. As informações, colisão envolvendo um carro e um caminhão. Motorista do caminhão não ficou ferido. Já o condutor do carro ficou preso às ferragens e infelizmente não resistiu aos ferimentos e entrou em óbito no local. Ilhados na neve há mais de 30 dias, caminhoneiros de São Luís, Gonzaga, enfrentaram a situação crítica na fronteira entre Argentina e Chile. Matéria completa está aí para você acompanhar. Brasileiros podem comprar em lojas do Paraguai e receber produtos em casa pelos correios. Nova modalidade de envio permite que brasileiros comprem em sites paraguaios. Brigada Militar intercepta em Bento Gonçalves suspeito de latrocínio ocorrido em Nova Prata. O que nós já há pouco relatamos, vamos repetir aqui, que um homem de 33 anos foi preso pela Brigada Militar na noite de quarta-feira por participar de um latrocínio, roubo seguido de morte, ocorrido aqui em Nova Prata e André da Rocha, divisa. O crime aconteceu por volta das 20 horas e 30 minutos no sítio, na região, e resultou na morte de um idoso de 75 anos. A companheira da vítima, de 44 anos, também ficou ferido na ação. Segundo apurado pela imprensa, o suspeito fugiu do local em um Jeep Renegade em direção a Bento Gonçalves. Policiais do 43º Batalhão de Polícia Militar iniciaram as buscas e interceptaram o veículo por volta das 21 horas e 20 minutos na BR-470, na região de Tuiuti, interior de Bento Gonçalves. O detido, natural de Gravataí, com antecedentes criminais, foi encaminhado à Delegacia de Polícia de Nova Prata para os procedimentos legais. As autoridades seguem investigando o caso para esclarecer todas as circunstâncias do crime. Logo mais, aqui dentro da nossa programação, mais detalhes a respeito deste assunto. Acidente grave entre carro e carreta deixou um morto e bloqueou a BR-285 em Panambi. Destaques que você tem aqui no Facebook, no Instagram da Ativa FM, para acompanhar as notícias. Dá uma chegadinha aí. Facebook e Instagram com todas as informações da manhã para você. A última que entrou agora aqui no Face: STF decide ampliar alcance da lei da Maria, a lei Maria da Penha. A lei será aplicada nas eleições de outubro contra violência política. O Supremo Tribunal Federal decidiu nesta quarta-feira ampliar o alcance da aplicação da Lei Maria da Penha, criada em 2026 para combater a violência contra as mulheres. Informações e notícias que você encontra no Facebook, no Instagram, aqui da Ativa FM.
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0: E a frase para começar o programa de hoje: como eu vou ser triste se Deus já me concedeu oportunidades que um dia pareciam impossíveis? Tenho certeza de que isso é só o começo do que Ele preparou para mim. É a frase para começar o programa de hoje. Hoje é quinta-feira, 20 de agosto de 2026. A lua é crescente, a estação é inverno. Hoje é dia do maçom. Hoje também, nos fatos históricos, em 1975, a NASA lança a sonda Viking 1 em direção a Marte. Em 1991, uma multidão protesta contra o golpe que derrubou o líder soviético Mikhail Gorbachev. Por um dia, o povo abraçou ameaçou o prédio do parlamento com bandeiras da Rússia. Em 1998, a Suprema Corte do Canadá indica que Quebec não poderá separar-se legalmente do Canadá sem autorização do governo. Em 2008, o acidente com o avião Spanair, quando tentava decolar no aeroporto de Madrid, resulta em 154 mortos. Em 2016, ao empatar em 1-1 no tempo normal, o Brasil vence a Alemanha por 5-4 na disputa por pênaltis e conquista inédita da medalha de ouro no futebol masculino. As informações iniciais para você aqui dentro da programação da nossa Ativa FM. Fica ligado, tem muita coisa para você.
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0: E as informações esportivas para Pamplona Tintas, Restaurante Pastorello e Ótica Vervo. Hoje é quinta-feira, hoje tem Libertadores, LDU de Quito e Mirassol, Corinthians e Rosário Central. Copa Sul-Americana, hoje tem Macará contra a equipe do Santos, Olímpia e Vasco e Botafogo contra a equipe do Cenciano. E tem o futsal da Associação de Futsal aqui de Nova Prata, que joga em Bento Gonçalves hoje.
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5: Muito bem, agora são 8:40, 8:40. 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O desfile cívico de 7 de setembro reunirá escolas e entidades Nova Prata. O desfile cívico de 7 de setembro será um dos destaques da programação da Semana da Pátria aqui em Nova Prata. Atividade será realizada na segunda-feira, dia 7, a partir das 14 horas, na rua Fernando Luzzatto, com a participação de escolas, entidades, instituições, grupos culturais e esportivos, representantes do tradicionalismo e forças de segurança. Ontem também aconteceu o trabalho da campanha Poste Limpo. Aconteceu ontem na Avenida Presidente Vargas, em Nova Prata. A ação busca reduzir a poluição visual, melhorar a organização urbana e contribuir para mais segurança aqui na cidade. E também Nova Prata recebeu quarta-feira, ontem, a Chama da Pátria, durante a 88ª Corrida do Fogo Simbólico da Pátria. Solenidade foi realizada no Largo da Prefeitura e marcou oficialmente o início da programação da Semana da Pátria 2026 aqui no município. 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Oferta de emprego em Vila Flores, o complexo turístico Vila Capuchinho está com vagas abertas para pessoas que mostrem flexibilidade e proatividade nas vagas de garçom para vários horários e auxiliar de cozinha. também com vagas para PCD, pessoas com deficiência. Oferecemos salário compatível com a função, transporte, refeitório, prêmio assinidade e outros benefícios. Veja as vagas ofertadas e outros benefícios nas redes sociais do Complexo Turístico. Interessados em enviar currículo para o WhatsApp do RH, número 54 3447 4748, ou deixar pessoalmente no Complexo Capuchinhos. Contratação imediata. 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E hoje tem futsal aqui lá em Bento, mas com a equipe aqui de Nova Prata de futsal, com transmissão da Ativa com a Dil Telecom, Caládio Motel, Ouro Fértil, Fertilizantes, Pedras Andreta, Perete, Imóveis, Prata Peças, SA3 Tintas, Supermercados Porta, Postos Rosinhol, Covesa Veículos e Mineração Pratense. Aqui tem todas as informações para você. Agora são 8h44.
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5: Vamos falar do tempo. Vamos falar do tempo aqui dentro da programação da nossa Ativa FM para você que nos acompanha, porque uma baixa pressão se aprofunda entre o Uruguai e o Rio Grande do Sul e dá origem a um ciclone extratropical em território gaúcho ao longo desta quinta-feira. O sistema traz chuva forte nas primeiras horas do dia em vários pontos do estado, que depois deve avançar para as demais regiões, acompanhando a tarde para a noite. O tempo já começa a melhorar gradualmente na metade oeste, podendo ocorrer abertura de temperaturas. De 60 a 70% de possibilidade de chuva hoje, a mínima ela começou com 9, 10 graus, chega a 20, 21. Sexta-feira, amanhã, também temos aí de 10 a 15% de possibilidade de chuva, mínima mais baixa de 6 graus, máxima de 17, 18. No sábado, com pequena possibilidade de chuva, mínima de 4, 5 graus, máxima de 16, 17 graus centígrados. No domingo, sem chuva, mínima baixa de 3 a 4 graus, máxima de 14, 15 graus centígrados aqui na nossa região. Então, esta é a informação do tempo que a gente agora complementa com as informações do Cefrut DDPA CEAP. A temperatura neste momento está nos 19 graus. 19 graus é a temperatura. A menor temperatura registrada hoje foi 17 graus e 7 décimos a 0 hora e 30 minutos. Choveu 1 milímetro até o momento. Velocidade média do vento de 14 quilômetros na direção nordeste. Velocidade máxima do vento, a rajada, de 41,8 quilômetros horários, hoje às 7 horas e 30 minutos. Temperatura máxima registrada ontem à tarde, 21 graus e 4 décimos, às 13 horas e 30 minutos. As informações do tempo para você aqui dentro da programação da nossa Ativa FM.
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6: 8:47.
5: 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As informações e notícias do esporte. Técnico do Olímpia lamenta a perda de centroavante para a equipe do Internacional. Também, Eliasson é regularizado no BID e pode estrear pelo Inter contra o Atlético Mineiro. Ele foi apresentado pelo Inter. Ele sempre sonhou com a chance. Volante do Grêmio tem confirmada lesão no joelho. Volante aparece no BID também e pode estrear. As peças de Luiz Castro pretende encaixar no meio-campo gremista nos grenais que vem aí. Pai de Monsalve reclama de afastamento do jogador pelo Grêmio. Direção está administrando mal. Ainda, outra informação. A posição do Grêmio sobre a possível rescisão de contrato de Arthur com a Juventus. Shakhtar encaminha a contratação de jogador revelado pelo Internacional. 24 horas de Guaporé, a cidade se prepara para a maior prova de automobilismo da história do Rio Grande do Sul. A Premier League está de volta, quem larga na frente pelo título. Flamengo vence Cruzeiro, avança nas quartas da Libertadores. Três jogadoras da dupla Grenal são convocadas para a disputa da Copa do Mundo Feminina. Hortência indicada ao prêmio de maior atleta das Copas do Mundo de Basquete. São destaques para você aqui no esporte. Hoje tem jogos pela Libertadores da América, LDU de Quito contra o Mirassol, Corinthians contra a equipe do Rosário Central. Pela Copa Sul-Americana, Macará contra o Santos, Olímpia e Vasco e Botafogo contra o Cienciano. Pelo Brasileiro da Série B, Atlético contra a CRB, Novo Horizontino contra América Mineiro. No Gauchão Série A2, hoje tem Gramadense, Lajadense e Brasil de Farroupilha contra a equipe do União Frederiquense. Jogos que vão acontecer hoje. Ontem nós tivemos jogos pela Libertadores. O Coquimbo Unido empatou com o Platense em 0-0. O Cerro Porteño perdeu para o Palmeiras por 1-0. O Flamengo venceu o Cruzeiro por 2-1. Pela Copa Sul-Americana, o Atlético Mineiro empatou com o Bragantino em 2-2. Santa Fé empatou com o River em 0-0. E o City Torque venceu a equipe do Tigres por 2-1. Pelo Brasileiro da Série B, o Avaí venceu o Sport por 2-1, Fortaleza empatou com o San Bernardo em 1-1, Cuiabá venceu a equipe do Operário por 1-0, Vila Nova goleou a Ponte Preta por 6-0 e o Botafogo empatou com o Criciúma em 1-1. Pelo Gaúcho Série A2, a Pafut perdeu para o Veranópolis por 2-1. Os resultados de ontem, agora são 8:52. 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Hoje à noite tem a DPF jogando em Bento Gonçalves com transmissão aqui pela Ativa FM.
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5: Agora são 8:55 para Pamplona Tintas, restaurante Pastorelli Ótica Vervu, Libertadores da América.
24: O Palmeiras está de novo nas quartas de final da Copa Libertadores da América. A equipe do técnico Abel Ferreira superou a pressão em Assunção, no Paraguai, e venceu o Cerro Porteño pelo placar de 1-0, com gol marcado pelo paraguaio Gustavo Gomes. O Verdão, que tinha empatado no jogo de ida, entrou precisando vencer uma vitória simples para não depender dos pênaltis. E foi isso que aconteceu. Motivo de muito orgulho para o técnico Abel Ferreira.
25: Eu disse-lhe, só há uma forma de nós ganharmos lá. Uma. É nós sermos melhores que eles, onde é o ponto forte deles. Foi uma classificação à Libertadores. Classificação de Libertadores. Aos nossos torcedores, uma palavra de carinho, palavra de estejam juntos, sobretudo nos momentos difíceis em que nós percebemos aqueles que falam a verdade e aqueles que procuram confusões em tudo, que o treinador vai sair, que o treinador pediu demissão, que os jogadores isto e que os jogadores aquilo. Gostei muito de ver a nossa torcida, um comunicado que fez há dias atrás, espero que isso se mantenha. Já ganhamos uma competição, sei que alguns se esqueceram, e o balanço só se faz no fim.
24: Agora o Palmeiras aguarda o vencedor de Mirassol e LDU, que se enfrentam nesta quinta-feira. Lembrando que no primeiro jogo em São Paulo, as equipes empataram em 1-1. Então o time brasileiro vai precisar vencer na altitude para poder seguir na Copa Libertadores da América. No outro jogo de brasileiros da quarta-feira, Melhor para o Flamengo, que superou o Cruzeiro no Maracanã por 2-1 e também está classificado. Lembrando que no Mineirão o empate em 1-1 prevaleceu. Portanto, o rubro-negro segue na Libertadores e vai aguardar o vencedor de Independente Del Valle e Tolima. Como esse jogo havia sido adiado por conta do terremoto na Colômbia, foi feito a primeira partida nesta semana com vitória do Independente Del Valle e as equipes se enfrentam apenas na terça-feira que vem. Ainda nesta quinta-feira, o Corinthians decide a vida na Libertadores diante do Rosário Central, jogo que acontece na Neoquímica Arena às 21h30 da noite. Primeira partida na Argentina, tudo igual, 0-0. Então o Timão vai precisar de uma vitória simples para poder avançar. Agência Rádio Web com informações da Libertadores, Daniel Esperon.
5: 8h58, Pamplona Tintas, Restaurante Pastorelli, Ótica Vervu, agora as informações da Sul-Americana.
24: A janela de transferências neste segundo semestre segue movimentada e o meia Fred, de 33 anos, que estava no Fenerbahçe da Turquia, assinou com o Atlético Mineiro um vínculo até o fim de 2029. Foi apresentado nesta quarta-feira na Arena MRV. O Galo pagou cerca de 11 milhões de reais pela liberação do jogador. Além disso, as partes acertaram também o pagamento de 2 milhões e 900 mil reais por metas esportivas. Fred, que é torcedor do Atlético, não escondeu a alegria de jogar pelo Galo.
0: Sem nem explicar o que eu estou sentindo aqui nesse momento. Muito obrigado a essa torcida fantástica, maravilhosa, que me acolheu antes mesmo de eu estar aí. Muito obrigado pelo carinho, Atlético, meu Galo. Sou muito grato a vocês por tudo que fizeram por mim também. Sou eternamente grato.
24: Fred, inclusive, se colocou à disposição do técnico Eduardo Domingues para estrear pelo Atlético Mineiro já nos próximos dias. No fim de semana, o Galo enfrenta o Colorado Internacional, clube em que o volante se profissionalizou. Já na terça-feira que vem, o adversário é o arquirrival Cruzeiro pela Copa do Brasil. No Internacional, novo reforço também chegando, atacante Niklas Eliasson. Ele que nascido na Suécia e tinha um desejo de jogar no Brasil desde pequeno. Então essa oportunidade apareceu e ele é o novo camisa 17 do clube gaúcho. Ele reconheceu o momento difícil do Internacional do ano, mas espera poder ajudar nessa sequência de temporada. Agência Rádio Web com informações do mercado da bola, Daniel Esperon.
5: Foi o mercado da bola, não foi a Sul-Americana. E o Fred, que agora é do Galo, né? Jogando e vai enfrentar o Internacional. Agora sim, Sul-Americana.
24: O Atlético Mineiro está nas quartas de final da Copa Sul-Americana, mas a vaga veio com emoção. E aos 47 minutos da segunda etapa, quando Coelho marcou o gol que empatou a partida em 2-2 com o Red Bull Bragantino na Arena MRV. Como no jogo de ida, o Galo venceu por 1-0 em Bragança Paulista, com isso avançou num placar agregado por 3-2. Uma classificação que faz com que Eduardo Domingues, técnico do Atlético Mineiro, e também os jogadores reflitam sobre o desempenho em campo, como destaca o meio-campo Bernard.
1: Eu estou muito feliz com a classificação, muito feliz com o que a gente no final conseguiu fazer, porém serve sem dúvida nenhuma de alerta. A gente fez um primeiro tempo muito abaixo, um primeiro tempo que não podemos dizer um primeiro tempo para esquecer, um primeiro tempo para analisar, para não acontecer novamente. A gente conseguiu ajustar algumas coisas ali no intervalo para que a gente fizesse um segundo tempo, podemos dizer, melhor, mas nem perto daquilo que a gente queria apresentar aqui hoje também para a torcida.
24: Agora o Atlético Mineiro aguarda o vencedor de Macará e Santos, que jogam nesta quinta-feira às 19h da noite, lembrando que a equipe do Peixe tem uma vantagem, já que venceu o duelo de ida pelo placar de 2-1. Mais brasileiros entram em campo nesta quinta-feira pela Copa Sul-Americana. O Botafogo recebe o Cienciano do Peru no Rio de Janeiro, depois de ter levado uma goleada de 6-1 na altitude em Cusco. Desta vez, o Alvinegro vai precisar vencer pelo menos por 5-0 para levar a decisão da vaga para os pênaltis. O Vasco, que empatou no Rio de Janeiro em São Januário em 0-0 com o Olímpia do Paraguai, decide a vaga dentro do Defensores del Chaco diante da equipe paraguaia, precisando vencer. Em caso de nova igualdade, a decisão da vaga será nos pênaltis. Agência Rádio Web com informações da Copa Sul-Americana, dentro do Defensores del Chaco diante da equipe paraguaia, precisando vencer. Em caso de nova igualdade, a decisão da vaga será nos pênaltis.

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4: 9:05.
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19: 9:23, 9:23. 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
27: Bom dia, Marangoni, bom dia à nossa audiência, sempre com satisfação renovada por poder estar aqui na bancada do Cidade Ativa. Na verdade, o bom dia, né, Maranga, é de praxe, né? É no automático, como se diz, mas na verdade não tem nada de bom dia, né? Tem nada de bom dia. Esse fato lamentável, ocorrido a noite passada aqui em nossa região, é uma coisa profundamente triste. Eu conhecia o Poçamai, poxa vida, eu cheguei aqui, sempre refiro aqui há 45 anos, né, Marano? Você vai se entrosando, né? E evidentemente você vai, você vai formando pessoas que daqui a pouco você tem uma identificação, tem uma reciprocidade, né? Você fica conversando e você estabelece essa relação. Então o Poçamai, pai dos dois guris, meus amigos, os filhos do Poçamai, né? O Poçamai trabalhou, ele foi trabalhando no governo Schmidt, aqui em Nova Prata, no segundo governo do Schmidt, né? Que o primeiro não estava aqui, basicamente. E então ele tinha essa relação com o líder político local, João Carlos Schmidt. E claro, o Poçamai sempre foi do PDT, a escolha partidária dele. E não resta dúvida que a vida inteira trabalhando com uma maioria que assim, né, tem esse compromisso. Então essa nota triste, absolutamente lamentável, de tomar conhecimento de um latrocínio aqui em Nova Prata. É esse, né, Maranga? Esse é o resultado do fato de ontem. Evidentemente que nós estamos aguardando pormenores de informações oficiais de quem está investigando, né? A brigada foi chamada, né, quando do fato constatado, e evidentemente cabe agora a Polícia Civil descobrir. Lembrando, né, Maranga, que o suspeito foi preso em Bento. É isso, né, Clécio? O cara que, vamos botar assim, que teria cometido o crime, foi preso em Tuiuti, interior de Bento Gonçalves.
19: Homem de 33 anos foi preso pela Brigada Militar na noite desta quarta-feira, suspeito de participar de um latrocínio, roubo seguido de morte, ocorrido em Nova Prata e André da Rocha. O crime aconteceu por volta das 20:30 em um sítio na região e resultou na morte de uma pessoa de 75 anos de idade. A companheira da vítima, de 44 anos, também ficou ferida. Então, segundo apurado pela imprensa, o suspeito fugiu do local em um Jeep Renegade em direção a Bento Gonçalves e foi preso então pelo pessoal do 43º Batalhão. Sim, Clássico.
28: Bom dia a todos. Bom dia. Começando com as informações, ontem à noite, quando ficamos sabendo do fato, até foi o nosso colega Paulo Leira Presotto que me avisou da questão, eu entrei em contato com a Brigada Militar para checar a informação.
27: Sim.
28: E lá recebi a informação que a vítima estava em óbito. Foi feita a notícia, publicada nas redes sociais da Rádio Ativa, já com muitos comentários, muita repercussão, enfim, né? Só que no decorrer da noite, por volta de umas 22 horas, Até nem vou falar o nome dele, é nosso amigo aqui, todo mundo preto também conhece, é um familiar, me ligou, dizendo que a vítima estaria no Hospital São João Batista, com a pulsação, foi encontrada com a pulsação bem fraca, mas estava vivo.
27: Estava com sinais vitais.
28: Então ele solicitou que a gente apagasse a matéria, ou reformulasse ela, né? E foi o que eu fiz. Então a matéria foi de homicídio.
27: Foi reformada.
28: De homicídio para tentativa de homicídio, sim, porque até então a vítima.
27: Não havia confirmação.
28: Só que depois, no decorrer da noite, aí sim, então veio a confirmação de, infelizmente.
27: Mas então tá.
28: Até o familiar me comentou o seguinte, que foi ele que chamou a Brigada Militar.
27: O Poçamai.
28: Ele que chamou a brigada foi até o local.
27: Opa, quer dizer, então, isso é uma prova, um testemunho de que ele estava com vida.
28: Exatamente. Diz que, segundo o relato dele ao telefone, ele perdeu bastante sangue, mas a pulsação estava ainda, né? Estava indo sem sinais vitais. Também outro fato que cabe ressaltar ali, na notícia foi colocado entre Nova Prata e André da Rocha. O bem da verdade é que não.
27: Foi onde?
28: Ali, para quem conhece ali, é para quem vai para a Estrada do Campo. Então, quando você chega ali na ponte, à direita você vai para o André da Rocha, passa a ponte. À esquerda você vai para o Guabiju. Ou vai ali para o Campestre, para a Fazenda do Erval.
27: É o trevo ali.
28: Exatamente, ali nesse trevo. Então, ali onde tem o fato, pertence a Guabiju. Então, é divisa de Nova Prata com Guabiju.
27: Tá, mas o sítio, enfim, a propriedade da família Poçamai é à esquerda. Que,
28: é à esquerda, exato.
27: A ponte que está sendo... a ponte nova que está sendo feita.
28: Ali.
27: Você chega na... Vamos botar assim. Na estrada, que seria a estrada normal.
28: Isso.
27: A trajetória da estrada. Você chega ali onde está sendo construída a nova ponte. Você chega até o... Já estive... Parei-me naquele trevo ali. Ali tem uma casa ali em cima. Então a propriedade do Poçamai é em direção ao Guabiju. Isso.
28: Em direção ao Guabiju, você segue ali depois do trevo ali, do entroncamento ali, mas acho que uns 200, 300 metros. Tem...
27: Então é bem próximo.
28: É bem próximo. Tem vários sítios ali, várias pequenas propriedades, sítios aí. Até hoje pela manhã, um rapaz que tem um sítio ali também me ligou, até comentando esse fato, né? Então pertence a Guabiju já ali.
27: Sim.
28: Pertence a Guabiju. Não tem asfalto, estrada de chão, né? Mas seguindo o caminho é a estrada do campo, que o pessoal fala vai sair lá em Ibiraiara.
27: Sim, sim. Não é essa estrada que o pessoal ocupava antes?
28: Sim.
27: Não é essa aí que antes de ter aqui a ligação por Nova Araçá, não é aí?
28: E esses pequenos sítios ali era o grande proprietário antigamente era o Mendes, sobrenome.
27: Ah.
28: Então é da família Mendes lá atrás, né? Agora foi desmembrado em vários sítios.
27: Assim, as famílias tradicionais aí da região ali.
28: Exatamente.
0: Bom, então foi nesse local que aconteceu esse crime, uma pessoa conhecida então de Nova Prata.
27: O que aconteceu ontem? Ontem foi também, surgiu a notícia de que que houve um problema ali de um carro, alguma coisa, aí teve alguma relação.
28: Pois é, vamos até tentar um contato com a capitã Bresolim ou com a delegada. A delegada logo em seguida fala, porque agora ela está colhendo uma testemunha, está ouvindo.
27: Sim, sim. Ela está trabalhando.
28: Mas logo em seguida ela vai falar conosco, a delegada.
27: Sim.
28: Mas o rapaz de hoje pela manhã que nos ligou aqui até nos questionou o seguinte: porque esse fato começou lá atrás com aquele veículo encontrado, que foi furtado em Mourinhos do Sul.
27: Aonde?
28: Mourinhos do Sul. Daí o rapaz perguntou, me questionava o seguinte: a Brigada Militar disse que ficou fazendo ali...
27: Vasculhando,
28: só que não entrou na mata.
27: E o cara estava ali no meio.
28: Então esse rapaz, o nosso ouvinte, nos questionou: mas por que a Brigada não entrou? Eu também não sei. Eu vou ter que perguntar para a capitã Bresolim por que eles não... Né?
27: Não, talvez não, que até... Não, é claro, nós estamos aqui apenas levantando hipóteses.
28: Sim.
27: Hipóteses, né? Agora, é real que essa pessoa que... Dessa questão do veículo que é abandonado, essa coisa toda. É real? Procede a informação que essa pessoa realmente estava ali no meio da mata?
28: É.
27: Você tem que tudo contextualizar.
0: Então, logo mais...
27: Agora, quem vai revelar a dinâmica toda... A Brigada
0: Militar e
27: a Delegacia Civil.
0: Muito bem, logo mais estas informações por aqui.
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29: 9:36.
0: E segue por aqui a nossa programação. Rapidamente, agora as informações aqui do Tedesco Relojaria e Ótica das manchetes dos jornais. O Correio Livre, atuação religiosa social há 95 anos. Irmãs recebem reconhecimento. É a matéria principal do jornal Correio Livre. Seminário sobre planos de contingência e prevenção a desastre. Também destaque aqui do Correio Livre. O Jornal do Comércio, Expo Inter vai compensar emissões atmosféricas, é a principal matéria. Jornal Pioneiro, religião fila para o exorcismo e alerta a empresa Justiça de olho no assédio eleitoral. No Correio do Povo, STF amplia o alcance das medidas da Lei Maria da Penha. Farmacêuticos anunciam avanços em terapia contra câncer de pele. Na Zero Hora, tragédia em rodovia deixa mais de 20 mortos no Paraná. direitos reforçados. Total diretores com deficiência no Rio Grande do Sul tem alta de 39% ao ponto os dados da Justiça Eleitoral. Alguns destaques para você dos jornais que estão circulando por Nova Prata e por toda a nossa região. Deixa eu também fazer o destaque aqui do jornal Estafeta, que também está circulando pela região, e o Estafeta tem como matéria principal aqui na sua capa o que se sabe, o que esperar desse que pode ser um dos eventos mais extremos da já registrado, falando do El Niño. E município oferece cursos de qualificação profissional à população. 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As informações e manchetes dos jornais. Sim. Aí eu falei Veranópolis, desculpe, né? Nova Prata. Eu falei aqui as notícias e acabei errando o nome do município.
28: Já que você falou no nosso amigo Zé Gato, vocês lembram que na semana passada eu fui fazer
27: Foi convidado.
28: Fui convidado?
27: Foi convocado.
0: Foi fazer um tour?
28: Aí ontem...
27: Deram conta lá.
28: Me mandaram as fotos, várias imagens.
27: Do trabalho.
28: Ficou... um asfalto.
0: Maravilha.
28: Que maravilha. Ah, é? Agora tá solucionado. Zé Gato, nosso amigo, os teus problemas acabaram.
27: Agora, mais uma vez fica bem clara a mensagem. Convidar o Clécio para trabalhar também na prefeitura.
0: Muito bem, muito bem.
27: O Clécio resolve, o gato.
0: É, isso aí. É. Bom, vamos lá então, vamos seguindo aqui, porque... Então, esses fatos que aconteceram no final de semana movimentaram aí as manchetes policiais, A gente recebeu uma informação agora que ainda estamos apurando, mas parece que ela... parece que é inverídica.
27: É o perigo, né, Marangoni? Tem gente que pensa, olha, eu vou colocar não sei aonde, qualquer coisa. Cara, mas não é assim. Tem que ser uma informação verdadeira, amigo.
0: É. Hã? Nós estamos ainda apurando, mas parece no primeiro momento que é uma informação inverídica. Agora, o fato que aconteceu ontem do crime, infelizmente, é lamentável. Violência é desnecessária.
27: O Poçamar, né? É um cara que trabalhou a vida inteira. Tem os dois guris dele, né? E aí você fica. Você, enfim, tá com 75 anos. Eu conheço toda aí, desde que eu tô aqui, eu tava referindo agora há pouco, né? Basicamente eu conheço todo o trabalho do Poçamai, né? Ele perdeu um braço, né? Eu não sei agora, isso eu confesso. Eu acho que uma vez eu havia perguntado para ele, agora não lembro bem. Ele perdeu um braço no trabalho, essa questão toda, quer dizer, a dificuldade, né? A dificuldade física até para executar tarefas, né? Trabalhos manuais, aquela coisa toda, a vida inteira. Agora tem os guris, né? Que continuam trabalhando, né, na empresa que ele criou, né? E essa situação absurda,
0: lamentável,
27: que
0: acontece lamentável. Em
28: Nova Prata. Segundo o nosso produtor, que esteve em loco lá em frente à agência do Sicredi, não é nada de assalto, o pessoal da Brigada Militar estão ocupando, porque lá tem um espaço amplo, né? Tem um salão de eventos e festas, enfim, tem um espaço lá, né? Um auditório, uma coisa assim.
27: Ah, sim.
28: Então o pessoal está ocupando esse para uma reunião de outros assuntos.
27: Um encontro da Brigada Militar.
28: Então,
27: é verdade. Quando foi inaugurada essa terceira agência da Sicredi aqui, foi de forma bem clara. Essa informação começou a ser enfatizada, né, pela Sicredi Ibiraiaras, ou Nova Prata, Clécio, de que haveria nessa nova agência, como não tem atendimento de caixa, só para frisar, na agência como é lá o lugar?
11: Clivate.
27: Na agência Clivate não tem caixa de atendimento.
0: Ah.
27: É bom lembrar. Tem atendimento, né? Mas mesa,
0: sim,
27: agora,
0: perfeito,
27: não tem caixa como nas outras duas agências.
0: É só para.
28: Também o pessoal associou porque ali naquelas proximidades, sim, morava a vítima fatal de ontem.
0: Ah, sim. Perfeito.
28: Então o pessoal associou uma coisa e outra.
0: Mas, Clécio, só para explicar que a gente deixou, que a gente recebeu uma informação que poderia ter um problema de assalto lá na agência Clivate. Então, entramos em contato.
27: É um movimento, né?
0: Mandamos lá o nosso correspondente, o nosso produtor, ele foi lá, o, né?
27: Não, é até porque...
0: O Pereira, porque, o Sargento Pereira...
27: Qual é a relação dele com a corporação, Maranguá?
0: Não, toda. O Sargento Pereira foi lá para ver, e é isso aí. Não tem nada disso, é o encontro aí que acontece lá da polícia, né? Aliás, depois nós vamos tentar, dentro de mais alguns instantes, tudo correr bem, a gente vai ter um contato
27: aqui. O Cléber está aqui na retaguarda, como se diz. Ele já houve o contato com a delegada, a Liliane, a delegada da Polícia Civil aqui em Nova Prata, já fez aí o... combinou com ela. Só que ela está lá, uma está assim, esse termo policial, oitiva, está ouvindo.
0: Está
27: ouvindo
0: aí.
27: Testemunhas, enfim, para uma coisa lógica, normal, né? Para que a Polícia Civil comece a desenhar o que aconteceu, né? Tudo isso. Comece a colocar, é uma coisa normal. Então a polícia começa a montar e se quebra a cabeça para chegar lá o que aconteceu, o desfecho desse crime que nos choca profundamente aqui em Nova Prata.
0: Aí também a capitã, né, que vai conversar com a gente.
27: É verdade, a brigada militar.
0: É esse o contato que ele está buscando agora para a gente.
27: Não, é verdade, as duas corporações na mão, Maranguá.
0: É isso.
27: A segurança pública.
0: Agora são 9h43. Quem é que está na linha?
11: A capitã Caroline Bresolin.
0: Caroline Bresolin está na linha com a gente para conversar. Capitã, prazer tê-la conosco, tudo certo. Bom dia, capitã.
12: Alô? É um prazer estarmos novamente falando sobre segurança pública e trazendo um apanhado geral, então, sobre as ocorrências.
0: Ah, pois é. Muito bem, capitã. É que é lamentável, não era uma pessoa conhecida, enfim, né? Isso, infelizmente. Também, claro, e um crime que a gente não está acostumado a ter aqui na nossa, especialmente na nossa cidade. Mas, capitã, como é que a Brigada Militar ficou sabendo, como é que agiu? Nos dê os detalhes, por favor, capitã.
12: Então, realmente, a situação se deu, então, se confirmou um latrocínio, porque a vítima veio a óbito ontem no hospital. É uma ocorrência realmente lastimável e não contumaz aqui na nossa região. Nós levantamos que provavelmente lá em 2017, quase 10 anos, teria sido o último latrocínio.
0: Yeah.
12: Então, certamente é algo que consterna, né, a comunidade local. Nós recebemos ontem à noite, por volta das 8h30, uma ligação de um familiar que havia um senhor, então, ferido na comunidade do Rio Branco por arma de branca e que o indivíduo teria levado o carro da família. Então, de posse dessas informações, o setor de inteligência começou a trabalhar e para que a gente buscasse esse veículo, né, e pudesse realizar a prisão desse autor. Nesse momento, também outras guarnições dos municípios do entorno deslocaram até o local com o apoio do SAMU para fazer o socorro dessas vítimas, né? Então, se tratava de um casal, um senhor de 75 anos, estava ferido por golpe de faca, e a sua esposa. Foram socorridos e levados para o hospital, e infelizmente, então, uma das vítimas veio a óbito, né, pelas diversas facadas que acabaram sendo desferidas, e a outra vítima, a sua esposa, levou algumas facadas no braço, mas está bem, acabou sendo conduzida ontem para a Polícia Civil também para prestar o esclarecimento dela, nos auxiliou também na ocorrência, e passa bem.
0: Sim.
12: Então, de posse dessas informações, nós efetuamos de pronto, né, o envio para a nossa rede de inteligência da brigada, para que fosse encaminhado para toda a brigada do Estado, que é uma rede que nos facilita muito, né? Nós lançamos os alertas e o Estado inteiro fica sabendo para que a gente possa monitorar.
0: Sim.
12: E efetuar a prisão. E conseguimos lograr êxito na prisão um pouco antes ali da Ponte dos Arcos, pela equipe da Força Tática de Bento Gonçalves, que nos deu esse suporte, e abordou então o indivíduo com o jipe da família, né, o jipe Renegade. Esse indivíduo, ele tinha, havia algumas marcas de sangue que foram capazes de identificar, e ele foi conduzido então à Delegacia Civil, da Polícia Civil de Nova Prata, para o registro da ocorrência, né. A família reconheceu ele, então... se caracterizou a autoria sobre o fato.
0: Então, capitã, não foi em Tuiuti como foi informado da primeira vez, foi na Ponte dos Arcos, no Rio das Antas, é isso?
12: Isso, ali logo depois da Ponte das Antas.
0: Estava
12: parado ainda no trecho ali para o Sigpare, né? Havia um congestionamento e a guarnição identificou o veículo e já fez a abordagem.
11: Poxa vida. Então, o capitão Brazolin, assim. Então, na verdade, acompanhamento da brigada, pela chegada à brigada, isso é de forma cabal que foi um latrocínio, é isso, delegado? Capitã?
12: Sim, foi porque nós tivemos então o roubo, né? Houve a grave violência, então ele desferiu as facadas ali contra a vítima e levou o veículo que era de propriedade então ali do casal. Como ele veio a óbito, então se caracterizou o latrocínio.
11: Sim, e outra informação surgida ontem, capitã Brazolin, para nós aqui, a gente fica sempre, né, um tanto quanto desconfiado, de que esta pessoa que cometeu esse crime já teria informações que ele estaria já na região ontem, alguma coisa no sentido, procede essa informação ou não, capitã?
12: Então, na terça-feira à noite nós tivemos uma informação por esse mesmo alerta do sistema de inteligência que havia ocorrido um furto de um veículo na cidade de Terras de Areia e que esse veículo estaria se direcionando para Nova Prata. Nós buscamos por esse veículo e o encontramos abandonado entre André da Rocha e Nova Prata, ontem, na terça-feira à noite. A vítima desse caso, desse roubo, identificou quem era o autor, porque era um conhecido dele, passou as informações para a Brigada Militar, então nós já sabíamos quem era o autor do fato. Porém, nós não encontramos o autor. O carro, só estava o carro abandonado numa área, numa propriedade rural.
11: Sim.
12: Realizamos buscas e não logramos êxito em encontrar o autor do fato, né? Até comunicamos ali toda a comunidade ali no entorno para que se avistassem algo
11: Sim.
12: diferente, alguém diferente que comunicassem à Brigada Militar, né? Mas não conseguimos prender o autor, mas já tínhamos a identificação. E ontem, quando foi realizada a prisão, ali pela equipe da Força Tática, bateram as informações que se tratava, sim, da mesma pessoa do furto do veículo, do roubo do veículo, aliás, da noite anterior.
0: Isso significa que ele estava, então, nessa região aí, não é isso?
12: Exatamente.
0: Perfeito, perfeito. Agora, na hora da prisão desse elemento, houve resistência ou não?
12: Não, não teve resistência. Quando ele viu a viatura, ele já se entregou, porque a arma do crime ele abandonou no local, né, que foi a faca, ela estava no local próximo à vítima. Então, com ele não havia nada, ele não estava
11: Sim.
12: armado no momento do fato.
11: Pois é. Capitã Brazolin, quando a senhora refere que uma pessoa que sofreu esse ataque, esse roubo do veículo, que a senhora informa, e a senhora revela também que essa pessoa conhecia o criminoso. É isso, capitã?
12: Do roubo do veículo lá no litoral,
11: sim,
12: eles eram conhecidos, ele foi dar uma carona para esse indivíduo, né?
11: Sim.
12: E ele veio a cometer um estrangulamento com ele dentro do carro para furtar o veículo. E aí o deixou desacordado no acostamento, quando ele caiu por si, acabou chamando a Brigada Militar, então informou quem era o autor, e aí se lançou o alerta no estado inteiro para a gente realizar essas buscas. Infelizmente não foi possível prendê-lo no momento, nós só localizamos o veículo abandonado, né? Não havia paradeiro, notícia se ele tinha sido resgatado por alguém, nada de outras informações.
11: Sim, agora, não é, capitão, uma coisa para nós aqui que não somos da questão do meio de investigação e de ação, como é o caso da Brigada Militar, fica uma pergunta, mas por que se o cara havia, já tentou, enfim, uma pessoa lá no litoral, e não sei, é evidente que isso vai, não sei se a capitã já tem, a brigada já tem essa informação, o desdobramento, isso, por que o cara teria vindo para a região?
12: Nós não temos essas informações, agora vai ficar a cargo da investigação da Polícia
11: Sim.
12: Civil, a motivação, né, dos dois casos que estão vinculados.
11: Perfeito.
12: Porque acabaram desencadeando aqui.
11: Pois
12: mas
11: é.
12: Essa informação nós não temos da motivação dele.
11: É verdade.
12: Possivelmente esse fato de ontem, o veículo tenha sido justamente para ele fugir daqui do município, né, e ir até um destino que nós não temos o conhecimento de qual.
0: Muito bem. Então, capitã, nesse caso da morte da pessoa aqui em Nova Prata, ponto final do trabalho da Brigada Militar, que entregou tudo agora para a Delegacia de Polícia, é isso?
12: A nossa prisão foi exitosa e rápida, né, depois do desfecho do caso, assim,
0: Sim.
12: que foi lançado, nós conseguimos lograr êxito. na prisão. Eu digo êxito na prisão, mas não êxito na ocorrência, porque sempre para nós é uma lástima.
0: Claro.
12: O fecho final do que aconteceu, né? A vítima vira óbito, não é um desejo certamente da sociedade, muito menos da instituição. Mas por parte da Brigada Militar, a autoria já havia sido confirmada, né? Os fatos acabaram fechando as informações também.
0: Sim.
12: O autor se encontra preso e foi apresentado para a Polícia Civil aqui de Nova Prata.
0: Perfeito. Bom, capitã, só mais um detalhe, porque agora, lá no Clivate, na agência do...
27: Da Sicredi,
0: está acontecendo algum encontro do pessoal da Brigada?
12: Sim, nós estamos tendo instrução.
0: Ah, perfeito, porque olha, veja como é que são as coisas. Recebemos a informação, não, porque tem um assalto.
27: Suspeita.
0: A suspeita de um assalto lá no Clivate.
27: Com a presença grande de PMs, isso, lá, o pessoal, isso, olha, isso. Daí tem essa coisa do assalto de ontem, né, capitã? E as pessoas, algumas, claro, começam a fazer uma ligação entre uma e outra coisa.
0: E aí então nós pedimos para que o nosso amigo aqui, o Sargento Pereira, fosse até lá e viu que foi um encontro que está acontecendo da brigada lá, não é isso?
12: Nós estamos com instrução, é nossa instrução anual, e como nós não temos um local aqui na sede da companhia para realizar, nós vamos buscando no município, em alguns parceiros, um espaço para que a gente possa dar essa instrução a esse tipo.
27: Sim, capitão, só para enfatizar, desculpa aqui, abusar um pouquinho mais do tempo da senhora aí. Agora, só para contextualizar, ali naquela área, a gente sabe que a região de campo basicamente é uma área aberta, né, capitão? Entre o fato do roubo do veículo, furto do veículo na terça-feira à noite, né, e durante todo o dia, e aí essa pessoa ficou circulando por aí, porque ali tem uma, eu repito, para quem conhece a topografia, a geografia ali da nossa região, basicamente a partir daqui de André da Rocha, Guabiju, áreas de campo, né? De lavoura, né, capitã?
12: Sim, são áreas de plantação ou de campo, realmente, para criação de animais. É uma área bem extensa, né? Nós realizamos buscas possíveis, conversamos com moradores ali da proximidade, informamos o fato a moradores que qualquer informação pudesse ser repassada à Brigada Militar. O que nós temos de informação é que esse indivíduo, ele ficou no galpão da propriedade desse lugar, onde ele acabou levando o veículo, né? Foi dado, então, guarida a ele, não sabiam das informações, e porque eles se conheciam, né? Então, a gente não sabe a motivação do que ocorreu ali para que ele efetuasse essas facadas, né, e levasse o veículo da vítima, mas ele estava, pelo que nos foi informado, ali na guarida da família.
0: Perfeito, muito bem.
12: Bom, depois uma área realmente, né, de campo muito grande, a gente sabe que é impossível a gente monitorar todo o espaço, e por isso que a gente sempre coloca a Brigada Militar à disposição, né, e que a comunidade interaja conosco, nos trazendo informações, para que a gente possa trazer um trabalho sempre mais qualificado e mais pontual e certeiro, né, para esses fatos. Seja um braço da Brigada Militar,
0: claro,
12: para a gente poder ser exitoso nessas ocorrências.
0: E não tenha dúvida que o trabalho é muito bem feito pela Brigada Militar. Capitão, logo mais nós vamos conversar com a delegada também. Agradecemos a sua gentileza de nos atender e nos colocamos à disposição, certo?
12: Certo, agradeço sempre o contato da rádio e também colocamos a Brigada, a nossa instituição também, sempre à disposição da comunidade. Um bom dia e obrigado a todos.
0: Bom dia, agora são 9:56.
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0: Maravilha, de volta por aqui com as informações. Agora são 9:58 e 30. Vou dar uma força aqui, vou ler agora aqui esse negócio, de, né? É quanto? 2 vezes de manhã? Perfeito. 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É uma promoção da Confraria da Gastronomia que vai acontecer então 29 de agosto de 2026, este evento, esse jantar. Bom, esse é um fato, infelizmente lamentável, não é? Fato que aconteceu aqui na nossa região. A delegada falou que, desculpem, a capitã falou, o Preto, que esse marginal, essa pessoa que cometeu o crime, ele foi pego na 470, numa das paradas que acontecem na 470 no Parisiga. Ontem eu estive, me desloquei, foram duas. Duas paradas no Parisiga, duas. Sim. Certo?
27: Até pelo tamanho do movimento?
0: Muito. Muito, muito.
27: No fluxo muito grande?
0: É, exatamente. Eu acho que esperamos lá,
27: sei
0: lá.
27: Trânsito carregado, né?
0: É uma coisa normal, né? Esperamos lá, sei lá, uns 20 minutos, meia hora lá para poder. É
27: normal.
0: É isso aí. Tem duas paradas na 470, então, nessa questão do trânsito. Ele flui normalmente, só que tem umas paradinhas aí para duas paradas, porque tem trabalho ainda que acontece lá
27: agora, na 470. Agora, a propósito da conversa com a capitã Bresolinho Marangoni, o que me chama, que, no caso aí da exposição, enfim, do relato. Do comando da Brigada Militar, né, da Companhia Independente, que é a capitã, é a comandante, né, da Companhia Independente aqui de Nova Prata. O que me chamou, entre evidente, todas as colocações dela são importantes, foram importantes no caso do Marangoné, o que me chamou a atenção é que o Poçamai, diante do fato de o cara ter cometido um crime já na terça-feira à noite, de ter roubado, furtado um veículo, o Poço Amai teria dado ali para o galpão dele, da propriedade, ele teria ficado ali, para ele dando um abrigo pro cara.
0: Tá, mas tem que esclarecer quem não, tem que
27: Maramor,
0: esclarecer
27: a delegada. Não, eu estou falando que delegado. Disse a capitã.
0: Tá, perfeito.
27: Vai agora, que... entende, vamos ver o desdobramento, né? É. Você imagina, o Poço Amai, eu vou falar para vocês, né? É uma coisa assim, natural, né? Ela, no caso do Poço Amai, é natural de ajudar, dar o apoio, o suporte diante do fato que ele não tinha conhecimento, né? Aparece uma pessoa, sabe-se lá como é que ele chegou lá, né, Marão? Tentando já, né, induzir, enfim, relatar um fato que não era verdade, que, né, ele, uma coisa normal, ele escondendo que ele ser criminoso. E o pessoal mais diante do... Olha, vou dar aqui um abrigo para, né, Clécio? E só que esse desfecho absurdo, lamentável. Imagina, né? Pô, toda a vida eu conheci o Poço Amai, cara, barbaridade.
0: É, infelizmente lamentável o fato que aconteceu ontem. Ontem também aqui em Nova Prata teve aquele trabalho dos postes limpos, né? Na avenida, aqui na Avenida Central, mais uma etapa desse trabalho aí. E é bom, né? Porque faz com que a coisa fique, a cara da cidade, ela fica melhor com uma limpeza, especialmente nos postes que acontece então aqui em Nova Prata. Então é isso, né? Ontem aconteceu mais essa etapa. Ontem também, e foi colocado aqui pelo Clécio, na chegada do fogo da pátria.
27: Fogo simbólico.
0: É, né? E depois houve uma entrega simbólica na frente da Prefeitura Municipal, para começar a Semana da Pátria, que vai acontecer então, agora aqui em Nova Prata, dia 7, já tem essa movimentação. Nova Prata recebeu ontem a Chama da Pátria durante a 89ª Corrida do Fogo Simbólico da Pátria. A solenidade foi realizada no Largo da Prefeitura e marcou oficialmente o início da programação, certo? Então teremos uma programação cheia, inclusive dia 7 teremos o desfile
27: dia 7,
0: segunda, se eu não me engano.
27: Segunda-feira?
0: Eu acho que é segunda.
27: Feriadão, é?
0: É, sendo a prefeitura e marcou oficialmente o início da programação, certo? Então teremos uma programação cheia, inclusive dia 7 teremos o desfile.
27: Dia 7, cívico. De setembro.

0: é um fato que destaca bem o comportamento de algumas pessoas. Posso rodar?
1: Posso? Oi, sim. Não estava prestando atenção, estava prestando atenção no número.
0: Não, não, o fato que um áudio que eu tenho aqui recebido...
1: Bom, relação... Você que sabe, não sei qual é que é o áudio.
0: Não, eu estou falando da questão do tempo.
1: Não, pode, rapidamente.
2: Bom dia! Como é que estão, meu amigo Preto e Marangô? Preto e Marangoni. É o seguinte, continua os cachorros fazendo o cocôzão, pessoal passando, uma idosa passou ali, pisou em cima de uma bosta de cachorro, e aí ela disse assim, olha só que coisa, mas vai fazer o que? Eu disse assim, o cachorro não tem culpa, que tem culpa é o pessoal que anda com os cachorros por aí e não ajunta o cocô do cachorro. Eu não sou nada contra cachorro, nada contra ser humano, nada contra ninguém, mas só que assim, a gente roça, bate o cocô na cara e acontece um monte de coisa, o pessoal pisa em cima, aí reclamam e aí a gente faz o quê? Tentar vocês conversar de novo, tinham parado até... Depois que divulgou, o Preto divulgou ali, tinha parado de acontecer. Agora começaram de novo. É, esses dias estava trabalhando, passei a roçadeira em cima, voou tudo na cara.
1: Que coisa séria.
2: Fica feio, depois ficar até meio-dia, para ele depois ir tomar um banho e tirar
1: Deus
2: o cheiro.
1: Do céu.
2: Não é que eu estou reclamando, né? Estou reclamando e fazendo alguma coisa, mas isso o ser humano devia pensar um pouco, que tem gente que ajunta o lixo.
3: O
1: Gali falando aí, né?
0: Então tá, esse é o relato do nosso
1: que
0: amigo
1: coisa?
0: Gali.
4: Delegado, vou ligar.
1: Opa, certo.
4: Eu me encontrei sábado com o Gali e Preto. Eu, quando vou no açougue, eu compro ali 3, 4, 5 bifes, uma chuleta, né? Eu me encontrei sábado com o Gali.
1: Mas tava com. Ele tava limpinho.
4: Tava com costelão, acho que tinha 50 quilos de carne.
1: Não, eu ia
0: costelão?
4: Costelão.
0: Olha, devia ter um encontro da família.
4: Exatamente. Então o Gali
0: eu
4: falou,
0: sei que
4: no sábado ele passou bem.
0: É, seguidamente ele tem os cunhados da mulher, né? E tem um irmão dele, parece que mora em Bento. Seguidamente eu sei que eles. A família se reúne para, né, fazer, enfim.
1: Tá, mas o fato é que
0: encontro e degustar uma costela.
1: O fato é que o Gary colocou aí que essa questão toda aí é do cocô dos cachorros.
0: Não
1: que
0: é
1: continua
0: cocô, é
1: acontecendo,
0: mesmo.
1: Isso aí.
0: Cara de cocô.
1: É, e que acontece.
0: Deixa pros outros, né?
1: Isso. E acontece, continua acontecendo. Depois a gente fala sobre isso, porque agora temos a. A delegada está na linha com a gente, né? A delegada Liliane está na linha com a gente. Delegada, tudo certo? Não, tudo certo em parte, né? Mas então, vamos lá. Delegada, bom dia.
5: Bom dia, bom dia. Clécio, bom dia, ouvinte, bom dia.
1: Bom dia, tudo bem? Delegada, está me ouvindo legal aí? Estava me ouvindo bem?
5: Sim.
1: Ah, perfeito.
5: Estou ouvindo bem. Uhum.
1: Muito bem, então vamos lá. Sim. É, falar sobre esse problema que aconteceu, lamentável, uma morte de uma pessoa aqui em Nova Prata. Brigada Militar agiu, prendeu o cidadão, entregou a delegacia de polícia e a delegacia já começou os trâmites, é isso, doutora?
5: Sim, nós então fizemos o flagrante desse indivíduo na noite de ontem, né? Representei pela prisão preventiva, que certamente será definida pelo juízo. À vista desse fato gravíssimo que aconteceu aqui, bem como porque esse indivíduo já havia cometido um roubo no dia 18 na cidade do litoral, que se chama Morrinhos, tendo roubado um veículo do senhor que lhe dava emprego assim em construção civil. Esse indivíduo usou de um artifício de dizer que a sua esposa, que mora lá no local, com quem acho que ele tem um convívio talvez de menos tempo, a gente não sabe, isso está com afeto àquela delegacia, ele tem esse convívio com a mulher, foi trabalhar na obra, estava mais ou menos há um mês na obra, e aí ele chega lá para trabalhar e pede uma ajuda para ir até a casa dele e levar a mulher até o médico. E nisso, ele senta no banco traseiro do veículo que esse empreiteiro tinha e com uma corda desmaia ele, né, através de força, enfim, faz um roubo, pega este veículo e vem fugindo. A gente acredita que para Erechim,

0: que ele sempre nomina que iria para Erechim e se perde aqui no interior. A brigada recupera o veículo dele, mas ele não é encontrado, ele foge para o mato. E depois, então, uma vez nessa região do interior, ele entra em contato, percebe a casa das nossas vítimas, do seu Samari e da sua esposa, e ali ele conta uma história mentirosa de que precisava ajuda, alguma coisa assim. Eles permitem que ele fique perto lá nos galpões, ele tem acesso à casa, poderia ter roubado esse veículo ou furtado esse veículo sem agir com essa violência toda, né? E acaba chocando demais. É um crime realmente muito chocante, muito lamentável, porque ele tinha acesso a pegar essa caminhonete do casal sem ter cometido a barbárie que comete,
1: Certo.
0: né?
1: Então,
0: E aí
1: doutora.
0: a gente sabe então que saindo com essa placa, o veículo passa pelos sistemas de monitoramento, a Brigada Militar, já pela força tática de Bento Gonçalves, consegue prendê-lo lá em Bento Gonçalves.
1: Agora, doutora, a senhora colocou que ele poderia ter roubado sem cometer o crime. Eu não sei se ele já foi interrogado.
0: Sem cometer
1: O
0: o
1: assassinato.
0: latrocínio, ele comete o
1: Assassinato.
0: crime tendo roubado,
1: Ah,
0: né?
1: perfeito,
0: Ele não sabe
1: perfeito, perfeito.
0: usar dessa violência,
1: Ah,
0: né?
1: certo. Mas assim, eu não sei se já foi. Mas se ele já falou por quê, ou se a senhora pode falar, enfim. Mas por que que ele cometeu o crime, então?
2: O
1: O
2: assassinato.
1: assassinato.
0: Não há uma explicação, não há uma explicação, nada justifica, e os presos, eles têm o direito de permanecerem
1: Ah,
0: calados, né? E especialmente quem não tem advogado, nem mesmo pode falar. Ele não quis falar, ele não é obrigado pela legislação a falar, e portanto a gente não tem como saber o que se passou com ele, né?
1: Se houve um conflito de repente entre eles, na verdade,
0: Não,
1: não,
0: não aconteceu nenhuma agressão por parte da vítima para esse homem.
1: sim.
0: Esse homem, da mesma forma, cometeu, quero que vocês já ressaltem pelo que eu expliquei no início, ele com a mesma
1: Frieza.
0: maldade, crueldade, frieza, ele já faz isso com a pessoa que lhe dá emprego um dia
1: É
0: antes.
1: verdade.
0: Então, assim, ó,
1: Sim.
0: nada aconteceu, a vítima não vou dizer que ela não tinha condições de se defender, mas não houve nenhuma luta corporal, não houve nenhuma justificativa para ele pegar essa faca, né? No máximo que a gente percebe pela testemunha que sobreviveu é que pode ter havido uma troca verbal de
1: Sim.
0: negativa, de dar o carro, enfim. Talvez ele tenha tentado tirar a chave da mão do cara, qualquer coisa, porque ela não estava. Mas assim, ó, não tem qualquer motivação que seja justificável para
1: Sim,
0: esse
1: esse ato.
0: desenrolar de
1: Certo,
0: latrocínio.
1: perfeito.
0: Poderia, né, plenamente ficar num
1: Sim,
0: furto, roubo.
1: claro.
0: Mas além do roubo, né, que já é um crime com violência, a gente tem o resultado de latrocínio, que é o roubo onde acontece uma morte.
2: Delegada Lidiane, a senhora refere que tanto no litoral, né? Como no, no, na coisa lamentável de Nova Prata, esse criminoso basicamente ele usou do mesmo artifício, né? E tentou induzir essa coisa toda de passar, essa, né?
0: Isso.
2: De tentar convencer a pessoa que naquele momento a estava recebendo, e essa coisa lá no litoral, o enforcamento, como a senhora referiu, informou. E aqui em Nova Prata, essa coisa esse desfecho absurdo de esfaquear,
0: Facadas,
2: é
0: né?
2: isso, de
0: Por
2: esfaquear,
0: facadas.
2: no caso, o meu amigo Poçamay.
1: É o mesmo modo operante, mais ou menos, o jeito de agir, né? Bom, doutor, então agora,
0: Certo.
1: ele está recolhido,
0: Sim, no
1: certo?
0: presídio estadual de Nova Prata, né?
1: Aqui em
0: Recolhido,
1: Nova
0: preso em
1: Prata.
0: flagrante e possivelmente em algumas horas preventivado.
1: Ah, como? Algumas horas o quê?
2: Prisão preventiva.
1: Prisão
0: Ficará
1: preventiva.
0: preventivado com uma prisão preventiva decretada, né, certamente.
1: Certo.
0: Porque assim, as circunstâncias, elas estão elucidadas, o fato não tem assim dúvidas, né, sobre a autoria, só que o trabalho de polícia judiciária assim ficou bastante
1: Difícil. Então,
0: me ajude, por favor. Ah, a gente difícil, trabalha complicado. Na madrugada, depois fica um pouco. Ele ficou perfeito, ele ficou com todas as circunstâncias elucidadas. Então não tem muito mais o que fazer. Algumas perícias se seguem, né? Mas o essencial para manter essa prisão está feito, né?
2: Sim.
0: Então está praticamente. Em andamento de quase 80% do inquérito policial. Uhum. Então a gente espera aí a continuidade pelo Poder Judiciário, com a permanência da prisão e a condenação desse sujeito. Sim. Aí, tanto aqui na nossa cidade, quanto no Fórum e Polícia Civil da região do litoral.
2: No caso, a senhora refere a todo o desenrolado, a dinâmica do crime, seria isso, delegada?
0: É, os fatos são assim, singelos, né? É. Do ponto de vista da prova, né? Não há muito o que se fazer mais, né? Então o fato é só o lamentável, mas ele é estúpido, mas ele está bem provado, né?
2: A senhora já falou, a senhora já informou, delegado, que para nós nos chama a atenção que o fato do litoral, Morrinhos do Sul, né? Isso, né, delegado? E por que a senhora já falou, olha, ele teria falado que estaria em deslocamento para Erechim, né? Porque nos chama a atenção, se o cara cometeu um crime lá no litoral, por que que ele veio para cá?
1: Ele se perdeu.
0: É, a gente não tem essa informação, porque ele não nos informa. Eu recebi aqui na delegacia já a vítima de Morrinhos, por isso que eu também tenho essa informação de que ele falava de Erechim. Ele tem ocorrências policiais graves na volta de Erechim, numa cidade ali da região de Erechim, e também a vítima, a senhora, a esposa do seu Possamay, ela nos informa que ele falava que ele estaria esperando uma pessoa de Erechim, que seria o irmão dele, que viesse buscá-lo, né? Esse fato não tem conexão, é uma mentira. Sim. Mas existe essa informação com relação à vontade dele para Erechim. Mas, de qualquer forma, ele pega o veículo e vai em direção a Bento Gonçalves.
1: Eu penso assim, então, doutora. Assim, eu penso assim, doutora. Ele vai com o veículo, né? Se não tivesse sido preso, de repente poderia até cometer outro crime, porque vai ter que trocar de veículo, vai ter que, sei lá onde é que vai, não é isso, doutora?
0: Muita violência, né? Ele é uma pessoa que tem muita violência, muita crueldade, realmente comete um crime absurdo, assim, né?
2: Sim.
0: Mas então, eu acho que as informações. São estas para prestar para vocês. Acho que ficou
2: sim,
0: claro.
2: Sim, tá tudo bem.
0: Precisamos mais alguma coisa?
1: Não, obrigado. Perfeito, era aí. Só. Assim, então quer dizer, o trabalho foi noturno? Foi toda noite?
0: Sim, ficamos até umas 3 da manhã na delegacia. Puxa, porque o flagrante, ele é algo assim que tem que ser bem feito, bem articulado com esses fatos todos, né? Para ter, enfim, a homologação do juízo e a decretação da preventiva. Então,
1: né? Obrigado pela sua gentileza, doutora.
0: Certo.
1: Valeu, um abraço.
0: Bom dia para vocês, apesar dos fatos.
1: Não, eu sei, é verdade. Valeu, um abraço. Muito bem, aí está o relato da doutora, né? Da doutora delegada Iane Pasternak Kran, falando sobre essa questão. Então, quer dizer, o que se sabe até onde se sabe, é isso, né? Do trabalho que a polícia vem realizando aqui sobre esse lamentável crime que ocorreu ontem aqui em Nova Prata. Sim, vamos fazer um intervalo agora. Vamos fazer um intervalo e a gente volta.
2: Me chama
1: já,
2: atenção,
1: já.
2: A folha corrida da.
1: É, o cara devia ser um.
2: Esse bandido aí, putado.
1: Pois é, certo.
2: A folha, a delegada, né, ressaltou aí, verdade. Lá na região de Erechim.
1: E é outra coisa, aquilo que eu falei, ele é assim, ó, ele vai com o carro roubado, agora aqui de Nova Prata, né?
2: Sim.
1: Vai até um certo ponto.
2: Ah, não,
1: ponto.
2: Claro, evidente.
1: Vai até um certo ponto.
2: É uma coisa de normal, né? É tentar o máximo possível.
1: Ou ele vai parar no posto.
2: Claro, se esconder do fato.
1: Vai, né? Vai trocar carro, vai assaltar de novo, de repente vai machucar ou matar alguma pessoa. Depois do intervalo a gente volta com recados e também com os aniversariantes. Fica ligado.
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8: Muito bem, vamos lá então. Agora são 10 horas 24 minutos com 30 segundos. É hora dos aniversariantes e hora também dos recados. Fidelis Preto, prepara os teus, porque os da rádio aqui a gente vai divulgar agora. Quem está de aniversário hoje é Gilmar Monhon de Barros, Darcy Luiz de Campos, João Augusto Bagatini, Lidiane Zanon Durante, Matias Andreola, Abel Prestes, Rafael Marquezine, Luciane De Conto, o Mauri Francescato está de aniversário, o Frei Mauri está de aniversário hoje, Olivetes Brissa e Jéssica Rigon, os aniversariantes aqui da minha lista. Escureceu, tá chovendo agora. Esses estão de aniversário. Se faltou alguém, manda pra gente que a gente divulga. Tem mais alguém aí,
9: ô prefeito? Mandaram, faz tempo que não encontro com ele.
8: Quem?
9: Meu amigo Matias Andreola.
8: Matias, grande abraço.
9: Ô Matias, tudo bem? Mandou um alô especial pra esse guri aí. Poxa vida. Tudo bem, Matias? Alô especial pro Piai. Tá de aniversário hoje. Taline Fedato. Opa, filho do meu amigo Fedato. Tudo bem, Taline? Tá de aniversário hoje. Opa, beleza. Botou um bolo aqui, mano. Será que já vai ter a comemoração ou não?
8: Um bolo.
9: Tá aí ela. Um bolo aqui no perfil.
8: Ah, bom.
9: Manda um pedaço aí, Taline.
8: Tu nem come bolo.
9: Como isso aqui é sem açúcar? Ela já falou?
8: Tá bom, então, tá.
9: O pai dela é motorista de caminhão, faz tempo aí. João Augusto Bagatini. O Bagatini aí do.
8: Sim.
9: Da questão da arborização em Nova Prata. Darcy Luiz de Campos. O Darcy Campos está de aniversário hoje. Quem mais? Gilmar Monhon de Barros. Ô, Gilmar! Sabe por que ele tem o nome de Gilmar,
8: não,
9: né?
8: Não.
9: É porque o pai dele é João e a mãe Maria.
8: Então, Gilmar.
9: Gilmar, né, Gilmar? O Gilmar também é.
8: Corredor.
9: É atleta.
8: Corredor.
9: Conhece
8: corredor,
9: ele?
8: Corredor.
9: Ô, o Gilmar, todavia, o piá dele tá seguindo os caminhos do pai. O Milton Luiz Pegoraro. O Milton Luiz Pegoraro é aqui de Nova Prata, mas faz muito tempo que mora em Santa Maria.
8: Perfeito.
9: Tudo bem, Pegoraro? Alô especial pra ele aí. O Abel Prestes. Ô, seu Abel, tudo bem? O Abel Prestes trabalha no setor de construção civil, né? Ele é engenheiro, começou a trabalhar como pedreiro, essa coisa toda aí. Maravilha. Buscou a formação superior, hoje é engenheiro.
8: Que maravilha.
9: Tudo bem, Abel? Mais?
8: Quem mais?
9: Elisiane Fonseca Ferreira. Tudo bem, Elisiane? Ah, tá louco, fazia tempo que eu não me lembrava dessa guria aqui.
8: Quem mais?
9: Tudo bem, alô especial pra ela. Não pode, ó, mano, não tá deixando. Eu vou parar por aqui, ó. Tem mais alguns aqui, mano, tá.
8: Não.
9: Mas não, posso falar?
8: Pode falar ligeiro.
9: Não, aqui tu é correspondente.
8: Correspondente? É.
9: Não sobe,
8: tem mais? Falando. Tem mais?
9: Inês Abate, Elisédio José Estela, Adãozinho Nunes Ferraz, Rafael Marquezine. Esse já nos deixou. Desculpa, está ainda aqui no Face. Aline Cecchini. Então, esta é a minha relação de amigos aí. Essa turma toda vai receber lembrança pela passagem de mais um aniversário.
8: Renato Roncato, bom dia. Enio Antunes, bom dia. Angelina Zancan da Rocha, bom dia. Valdirene Nardi, bom dia. Azeli Anderli, a Radioativa esteve presente na chegada do Fogo Simbólico. É ela que esteve lá, Azeli. Opa, Azeli, fez o trabalho lá. Grande abraço, obrigado. Aqui também quem está ligado mandou pra gente aqui o Estafeta. O pessoal do Estafeta lá de Veranópolis mandou aí o jornal. Deixa eu ver quem mais que tá aqui, Luiz Fernando, grande abraço, obrigado pela sintonia. Chico Ciota, bom dia. E o teu VEC, parabéns pela campanha, vamos contratar um 5 para o Grêmio.
9: É verdade.
8: É isso aí.
9: Já que ele já levantou, né? Viu, Clécio? A questão, vamos botar assim, em todas as divisões e campeonatos oficiais do Brasil, que estão em andamento hoje, o VEC só tem um clube na frente do VEC. em termos de futebol brasileiro. Eu estou falando em todas as divisões, em todos os campeonatos. Hoje eu estou falando em termos de desempenho e resultado.
10: É safado, né,
9: só que... tem um time no Brasil à frente do Veranópolis. Fala, Cláudio. Quem?
10: E o Inter, que está por cima da carne seca, contratando o centroavante paraguaio Sanabria, que vai ganhar mais de R$1 milhão por mês. O cara tem 12 anos de carreira e fez 77 gols. Baita craque.
9: Então, ele guardou pro fim da carreira.
10: 12 anos de carreira, 77 gols.
9: Não, Clécio.
10: O centroavante do Pratense antigamente fez mais.
9: É. Mas a mesma coisa esse
8: tem
9: do Grêmio.
8: Tem que esperar, deixar jogar primeiro.
9: Esse do Grêmio, mas já jogou?
8: Não, aqui pelo Sanabria, pelo Inter, não.
9: É que nem esse que tá no Grêmio aí. A carreira inteira tinha, parece que o pessoal fala.
8: Brincadeira.
9: Havia também feito aí 60 gols.
8: É, Chico, é só polêmica, pra que vai
9: não
8: provocar?
9: Deixa terminar, cara.
8: Pra que
9: deixa,
8: que provoca?
9: Observa como é que é o negócio.
8: Tá, o quê? Oh, fala.
9: Terminando, entre todas as divisões, entre todos os campeonatos oficiais que estão em andamento no Brasil, só tem um time com desempenho melhor que o do Veranópolis.
8: Quem?
9: O Flamengo.
8: Aí também tem o Passo Fundo, que está em segundo, está um ponto atrás.
9: Segundo, estou falando campanha melhor, Maragoni.
8: Tá,
9: falando na ponta, Maragoni. Eu não estou falando segundo, estou falando primeiro.
8: Tá, Chico, também só vai que compor a discórdia aí, para quê criar essa discórdia aí? Aqui o seu Silvio, bom dia, amigos da Rádio Ativa, bom giorno, amigos da Ativa. É, bom dia, nome negativa. E é isso aí, eu acho que é isso. Se faltou algum. Ah, o Carlos Galli aqui, ó. O Carlos Afonso Galli, Fidelis. Carlos Galli assistindo, um abraço a todos vocês, gratidão. Cuidado com quando vai roçar, viu?
9: Galli, cuidado a roçada por aí.
8: É isso, cuidado.
9: Tem cagada por tudo que é lugar aí.
8: Muito bem, muito bem. Bom, intervalo aí, a gente volta já. O Marca já tá por aqui.
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8: Muito bem, agora são 10 horas 42 minutos, 10h42. Vamos seguindo por aqui. 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A gente vai falar sobre o Festival de Folclore agora. Vamos falar sobre as feiras do Festival de Folclore. Abraço pro Beto que mandou um áudio. Beto, agora eu não vou poder rodar teu áudio, né? Depois a gente roda o áudio do Beto, certo, Fidelis? Vamos rodar aí o áudio do Beto logo mais, certo? Tudo bem. Vamos lá. nosso bate-papo aqui. O Ricardo Bacarim e o Everson Marques estão aqui para conversar com a gente sobre feiras do Festival de Folclore. Marca, tudo certo contigo? Bom dia.
2: Bom dia, Marangoni. Bom dia, Preto, Clécio, ouvintes da Rádio Ativa. Um prazer estar de volta para conversar com vocês sobre esse importante evento que está se avizinhando aí na nossa cidade.
8: Perfeito, muito bem. Bacarim, tudo certo?
4: Bom dia, prazer estar aqui com vocês de novo. Vamos lá, vamos trocar um papo aí sobre o festival.
8: Perfeito, muito bem. Festival de Folclore, que vai acontecer aqui em Nova Prata mais uma vez. Mas especificamente aqui é as feiras, né? Como é que isso vai funcionar, afinal de contas? Como serão essas feiras? Detalhes aí, por favor.
4: Vamos lá, as nossas feiras, elas acontecem como todos os anos na Praça da Bandeira, no centro do nosso município. Hoje as nossas feiras, o cronograma delas, a gente inicia às 10 horas da manhã e elas se estendem até às 11 horas da noite. Uhum. Então é um espaço gastronômico, vai estar aberto no horário do meio-dia, para quem quiser participar ali junto com nós. Tem as atrações que vão estar acontecendo no palco, tanto dos grupos internacionais que se apresentam. E nós temos, além disso, obviamente, a nossa rua coberta, uhum, né, que é uma das novidades desse ano, na Henrique Lenze, que é onde, sim, vai estar se concentrando a feira do comércio, a feira do artesanato. Nós temos também a feira do livro. Uhum. Então,
8: é tá tudo ali, tudo na qual é a rua?
4: Na Henrique Lenze, na nossa Praça da Bandeira, certo, né?
8: Perfeito, é tudo aí, todas as cinco.
4: Todas as nossas cinco feiras acontecem ali na Praça da Bandeira.
8: Perfeito, perfeito. O Marco estava colocando que também, mas aí também o comércio local, quer dizer, o estabelecido continua normalmente.
2: Sim, esse ano foi criada uma dinâmica de feiras para integrar o comércio do entorno, especialmente o comércio da Henrique Lenze, né, que nos anos anteriores ficavam de costas, né, as feiras ficavam de costas para o comércio, né. Nesse ano, então, o projeto que foi elaborado para ser executado prevê que toda a Henrique Lenze, então, ela ficará fechada, os estandes, a rua será coberta, e os estandes...
9: A rua será coberta, é isso?
2: A rua vai ser coberta, é isso. Vai ter um estrado, né, no calçamento ali, então vai levantar, fica tudo no nível da calçada.
8: Ah, certo, que nem bandeira aquilo
2: ali. Isso. E vai haver transição, né, de uma calçada para outra calçada entre os estandes. Então, o comércio ali também vai estar integrado na feira. Então, todo aquele comércio da Henrique Lenze estará participando e poderá, né, se quiser, né, isso depende de cada um, até o pessoal
8: ficar
2: foi
8: com as
2: conversar,
8: portas abertas.
2: Ficar com as portas abertas como se estivesse participando efetivamente da própria feira que estará acontecendo ali.
4: É, a nossa referência foi justamente isso que o Neumar que comentou, de ter o deck fazendo o nivelamento da rua para a gente transformar a Henrique Lenze num calçadão. Então ali a circulação das pessoas que vão estar participando, de tanto comprando dos próprios feirantes e tendo acesso às próprias lojas ali,
9: sim, sim,
4: como se fosse participantes da nossa feira.
9: Tá, mas sempre viu Bacarim, querido Marca, assim, ó, sempre destacando que o trânsito ali também, como é que será o reflexo no trânsito? Haverá em determinados momentos a interrupção? Como é que será realizada essa interação, eu colocarei assim, Bacarim?
4: Nos outros anos, a gente sempre fazia a feira ocupando parte da Henrique Lenze e parte da outra rua.
9: Da Presidente?
4: Da Presidente. Isso, que é a nossa rua do Paulinho.
9: Sim, sim, a principal via de Nova Prata.
4: É isso aí, a principal via de Nova Prata. Porém, nós acabávamos restringindo os dois lados, porque circulavam carros pequenos, mas, por exemplo, assim, querendo ou não, existe trânsito de caminhão que faz entrega nas lojinhas e assim por diante.
9: A vida continua.
4: A vida continua. E isso acabava nos afetando, porque tinha que movimentar tal coisa, às vezes estourava uma cinta.
9: Sim, sim.
4: Então, o que a gente notou? Que a gente deixando a Presidente 100% livre para o círculo normal dos veículos, para dar acesso, certo, ia ser um benefício melhor para nós e também para a cidade.
9: Sim.
4: Porque nós conseguiríamos centralizar as feiras num espaço único, criando essa referência do calçadão, mas deixando a Presidente Vargas livre, tanto para o estacionamento normal, como ele acontece hoje, como também a passagem, né?
8: Sim. Certo. Então, na realidade, vocês vão ocupar a rua e a praça.
4: E a praça.
8: E a praça, certo. A rua coberta vai ser mais para essa questão do comércio?
4: Isso mesmo. Onde vai ter os feirantes ali, a feira do comércio, da agroindústria.
8: Certo, muito bem. E o restante, livro, o que mais que vai ter?
2: Feira do Livro, Feira do Artesanato. O artesanato também é junto ali. Então, espaço da Henrique Lenz é Feira do Artesanato, Feira da Agroindústria e Feira Comercial. Uhum. A Feira do Livro, ela acontece na parte de trás ali dos painéis, na praça, onde já acontecia nos anos anteriores. E a Feira Gastronômica, na parte central da praça, em frente aos painéis. Onde terá o palco também de apresentações?
9: Já propôs aquela estrutura que está lá, já vai alguns. Vamos botar assim: já passaram alguns eventos por ali agora, nos últimos tempos, Bacarim. Aquela estrutura continua ali, já visando essa questão do folclore ou não?
5: Não, não, Preto. Nós ontem à noite foi removido as tendas tinham ali.
9: Ah, não, porque fazia tempo que estava ali aí.
5: Ontem de noite, quando era por volta de umas 9 horas, o pessoal finalizou de remover aquela estrutura. E hoje de manhã, 7 horas da manhã, já entrou estrutura nova. Tanto que fica um aviso, né, para todos os nossos ouvintes. A gente já pede desculpas pelo transtorno que está acontecendo ali, mas quem circular pela praça hoje já vai notar o pessoal, as estruturas.
9: Mudou o telhado.
8: É isso aí. É isso aí. Olha aqui, ó. Kleber Flaucino Slemper, é isso? Bom dia às encantadoras e movimentadas feiras. Abraço, Ricardo, marque a todos aí da rádio. Opa, obrigado. O Marcelo Nedef, dois grandes coordenadores do festival, Chefo e Rica. É isso? Chefo e Rica. É porque de repente, fazendo um trabalho espetacular. Obrigado, Preto Marangoni e Clécio, sempre um excelente espaço, divulgação, nosso querido evento, é isso aí, pode continuar que a gente tá aí, não tem problema nenhum. Beto Oliveira, marque amigos, parabéns pela iniciativa Comércio e Inclusão Festival Principal da Feira.
9: Então pode, ali na Presidente Vargas Bacarim, ali vai acontecer um nivelamento, ser uma extensão de um lado e outro, isso?
5: Na Henrique Lenz.
9: Na Henrique Lenz.
5: Isso. Nós vamos fazer um nivelamento de deck de madeira que vai deixar as duas calçadas niveladas com a nossa rua.
8: Precisa deck de madeira aí, gente.
5: Isso é uma quantidade considerável de metros quadrados.
8: Mandaram fazer ou conseguiram? Tem que mandar fazer tudo isso aí, porque é desnível, né? Tem que saber. Você já deve ter tirado as medidas, tudo, para fazer essa questão.
5: Foi feito toda a conferência das medidas de nivelamento. E é uma expectativa bem grande, porque a gente está com essa ideia do calçadão, e é uma novidade desse ano, né? Para as feiras, a gente tem certeza absoluta que vai trazer resultados muito positivos para quem está circulando com a questão estética propriamente das nossas feiras, mas também por comércio, né? Que vai estar circulando com as pessoas na porta das lojas.
9: Desculpa, meu querido Bacarim, claro que você não tem nenhuma influência no nosso governo atual aqui em Nova Prata. Nós que somos da base aliada, né, Marca? Do Beto Carnevale. Essa questão de ali do vai fechar então Henrique Lenz,
5: certo?
9: Ali na questão da praça. Isso é um indício que muita gente fala, já vem marca. É um indicativo de que está sendo assim, vamos botar assim, projetado ali um calçadão ampliado.
5: Preto, vamos lá. Não, tá? Nós do festival não temos ligação com isso. A gente ouve falar que existe um projeto de reforma da praça, mas não está absolutamente nada. Não,
9: poderia, né, Marca? Só que é evidente que eu...
2: Sim, já se ventilou em alguns tempos, né? Isso já foi discussão de se fazer uma elevação ali, aí, claro, em basalto, né? Em pedra basalto, ficaria um grande calçadão aberto durante a semana para o trânsito de veículos, estacionamento. Sim. Normal, e que se fecharia os finais de semana.
9: Feriados, essa coisa toda.
8: Pode coberto, mas... coberto ou não?
2: Não, não, não coberto.
9: Seria uma boa para
2: a área de... Ampliaria uma área de lazer para o final de semana, para
9: claro.
5: E... Vamos lá, vamos usar então essa iniciativa, né, Marca, do festival.
9: Agora que teve aqui o
2: mas
9: pessoal...
2: Mas não tem vinculação com essa ideia.
9: É bom destacar isso. Ninguém está aqui, vamos fazer. Não, é isso. Até porque agora, quando houve ali o encontro de carros antigos, evidentemente que o comércio estabelecido, né, a direita, quem vai para...
8: Reclamou.
9: É evidente que o pessoal se sentiu, ainda mais na véspera do Dia dos Pais. É uma coisa normal. Agora, é evidente que dá para fazer uma coisa para compatibilizar. né, Marca e Bacarim, durante a semana, trânsito mesmo elevado.
5: Eu concordo plenamente, Preto. Eu acho assim, ó, agora uma opinião, como a gente mencionou, não tem absolutamente nenhuma ligação disso, né? Mas agora eu, Ricardo, comentando, eu concordo plenamente que isso seria muito benéfico para o nosso município.
9: Uhum.
5: Nós não precisamos, obviamente, trancar a rua e deixar sem circulação. Mas nós temos uma rua elevada ali, transforma o nosso centro. É, se nós visitarmos cidades mais antigas, vamos pegar uma região, vamos ir para a Europa. É muito nítido, o centro das cidades, ele é um espaço utilizado pelo público.
9: Sim.
5: E Nova Prata, querendo ou não, nós somos uma cidade referência em eventos. Uhum. Isso nós precisamos, né? Vamos lá.
9: Está consolidado sobre isso aí.
5: É, apenas conversamos sobre o encontro de carros antigos, né? Quantos eventos acontecem por mês em nosso município
9: do
5: ano? Que tem. Isso é muito benéfico, isso é qualidade de vida para o nosso município, para os nossos pratenses.
9: E a economia junto, né?
5: E a economia, sem sombra de dúvida, junto. Então, eu particularmente vejo que o nosso centro, ele precisa passar por esse processo.
9: Claro, fazer uma coisa bem feita, bonita, né? Vamos fechá-la, não é isso?
5: Não é isso.
9: É algo
5: estudado.
9: Fazer uma coisa estudada, uma paisagística bonita, né? Tudo, não. É. Fica um lugar realmente aprazível, eu colocaria, né?
8: Olha aqui, o Décio Pocai, bom dia, estreou. Esfriou um pouco e nada de chuva lá, né?
9: Esfriou onde? Assiste a Tobria?
8: Exatamente, lá em Assiste a
9: Tobria. Como é que vai esfriar lá?
8: Tá certo, mas agora pras feiras, as pessoas interessadas vão procurar, já estão procurando por espaço ou nada disso?
2: Nós estamos com os espaços da feira gastronômica, estão todos comercializados.
8: Uhum. Com pessoas aqui de Nova Prata.
2: Com empresas
8: aqui de Nova Prata.
2: A feira do artesanato, a indústria, livro e comercial, ainda há alguns poucos estandes à disposição para serem comercializados. Então, se alguém que esteja nos ouvindo tem interesse, especialmente o pessoal do comércio, né? E essa é uma reflexão importante também que vocês estão fazendo, e chamar a atenção do comércio local. É um início de mês, né? É um momento que o pessoal já recebeu, ou estará recebendo, né, o seu salário. Então, é um momento propício para o pessoal poder gastar também, né? Uhum. E nós estamos recebendo durante o período do festival muitos visitantes, não só os da nossa região, né, como visitantes internacionais. E toda pessoa que viaja, ela quer comprar.
8: Ela vem e quer comprar.
2: Que a gente tenha opções para que eles possam gastar. Então é isso, é chamar, né, alertar o comércio local para que aproveite esse momento. O mês de setembro não tem uma data específica, né, como tem os outros meses, que é dia dos pais, das mães, das crianças, não sei o quê. Então é um mês, em tese, né, de baixa ou de menor venda, mas que com o festival a gente consiga também dar um up, né, e propiciar melhores vendas para o comércio local.
8: Então assim, esse espaço, ele, durante o festival, ele vai estar todos os dias fechado. Ou seja.
2: Sim, desde o início da montagem da estrutura vai ter que ser fechado.
8: Rua coberta, né?
2: Isso.
8: E com, né, o piso para nivelar tudo aí. Então, todos os dias do festival vai estar lá
2: fechado. Fechado por trânsito de veículos.
8: Por trânsito de veículos.
2: Isso, a rua Henrique Lenz vai fechada.
8: Ali os grupos podem circular aí, as pessoas de fora e os visitantes.
5: Um dos benefícios também, Manoel, da gente estar fazendo isso é aumentar o nosso espaço, a nossa capacidade de receber o pessoal lá. A cada ano a gente vem acompanhando, né, Marco? A participação do Pratense, das cidades vizinhas, na nossa feira, na feira gastronômica, é gigantesco. Então, com esse aumento, hoje nós vamos conseguir estender, não vai ter só o miolo da nossa praça ali, que é o espaço de mesas e cadeiras. Nós vamos conseguir avançar isso também para a própria rua.
8: Uhum.
5: Então, é uma forma da gente conseguir também atingir ainda mais público.
8: E fica mais aconchegante, no sentido de que, de repente, pode chover, né? Pode estar um pouco mais frio, e isso vai dar um aconchego maior para essa questão aí do festival, não é verdade?
2: Só para o pessoal ter uma ideia, a área coberta, né, de largura, ela vai dar mais ou menos 8 metros ou 10 metros.
8: Uhum.
2: A área do espaço dos estandes é de 4 metros, ou seja, nós teremos um bom espaço de circulação em área coberta,
8: uhum,
2: né, para as pessoas que ali forem visitar.
8: Tá, mas e aí o segredo desse negócio de colocar tudo para nivelar, como é que é? Já mediram ou vai ser feito na hora? Como é que funciona isso? Porque, puxa, curiosidade,
6: aí é parte,
8: né,
6: de engenharia.
5: Não, já foi feito todas as medições e conferidas as alturas. Os decks possuem uma altura padrão, mas
4: mas eles são sempre calçados. Então é um ajuste de peça por peça.
6: Pra regular. Ah, certo, aí embaixo.
4: É embaixo. Ali embaixo. Pra regular.
9: É isso aí. Porque ali não é uma coisa, né? Plana, não completa, né?
4: Por mais que visualmente, quando a gente bate o olho, acho que é, não é.
9: É verdade. Não, tem que requer isso.
4: E isso é um dos nossos desafios desse ano, né?
9: Sim.
4: Então, cada ano a gente vem vindo com alguma novidade, pensando na experiência do ano anterior, colhendo o que a gente absorveu de informações e procurando melhorar sempre.
9: São 9 países, né, esse ano, né, no festival. São
4: 8 países.
9: 8? É. 9 com o nosso.
4: 9 com o nosso Brasil.
9: Claro,
4: né?
9: O anfitrião.
4: É isso aí.
9: Então tá. 9 países, e não resta dúvida que o movimento. Olha, até vou perguntar para os guris aqui. Eu acho que já a rede hoteleira já está reservada. Como é que está em Bacari? Como é que está a situação aí?
4: Sim. Dentro das informações que nós temos, hoje os hotéis ali do centro, que nós temos, onde que se ficam hospedados os artistas, né?
9: Sim.
4: Dos outros países, ali é 100% já
6: com ocupação.
4: Com ocupação. Os outros hotéis da cidade também nós temos informações que já estão com ocupações consideráveis. Existem outros movimentos de vans que vêm vir para o nosso município. Por exemplo, vou dar um exemplo agora do meu próprio trabalho.
9: É.
4: Né? Nós lá na Basalto vai vir grupos de arquitetos parceiros para Nova Prata para assistir o festival. Então, logo aí nós já temos praticamente uma boa quantidade que a gente acabou botando no hotel aqui em Nova Prata também.
9: Sim.
4: Uhum. Domingos lá. Então, sim. Isso não acontece só com nós, acontece com outras empresas, com outros parceiros. Isso com certeza movimenta toda a rede hoteleira da nossa cidade.
6: Ah, mas esse pessoal que vem, só por curiosidade, agora que você falou, esse pessoal que vem, né, pra cá, ele só vem pro festival ou também pra negócios, pra de repente.
4: Não, vem também pra negócios, Marangô. É. O intuito é trazer o público pra cá pra conhecer a nossa fábrica, conhecer o processo produtivo, e aí a gente acaba, em função do festival tá acontecendo, sendo uma grande oportunidade.
9: É uma vitrine, né?
4: É uma vitrine pro nosso município.
6: Claro.
4: Então consegue fazer esse casamento de situações. Né?
9: Desculpa aí, meu querido Bacarinha, claro que isso é uma discussão que além da questão do festival. Agora, você que tem formação, você é arquiteto, né? Isso é você o quê?
4: Não, eu sou medidor de pedra, vendedor de pedra.
9: Não, pensei que você fosse formado, não?
4: Eu sou formado, sou contador de formação.
9: Tá, tudo bem, então tá. Bom, mas agora, já que nós falamos aqui a questão de arquitetura, e na questão da pedra, esse conhecimento da empresa, da sua, a tua empresa, da família, isso, lá, né? É junto com o Edir lá.
4: Isso,
9: né?
4: Isso aí.
9: Até outro dia estávamos conversando aí. Querido Bacarim, a questão da Praça Central, eu não sei se você, eu que não tenho o mínimo conhecimento técnico, mas eu fico imaginando, poxa vida, o que poderia ser feito, né, já que você falou fazer assim a Praça Central, o Centro Histórico de Nova Prata, fazer uma coisa como assim, uma coisa completa, junta. O que você, no teu caso, você que trabalha com pedra, o que poderia ser feito para nós termos assim um ponto realmente, oxa, vamos ali no centro de Nova Prata?
4: Boa pergunta, Beto. Vamos lá, isso eu acredito que seja uma junção de muitas informações para se chegar no resultado final.
9: É.
4: Né? Mas como Nova Prata, hoje, nós somos a capital nacional do basalto, sem sombra de dúvidas, eu acho que isso tem que ser um fator muito importante para ser levado em consideração. Nós temos hoje, ali na praça, os nossos bonecos, o nosso painel.
6: Sim. Sim.
4: Hoje em dia, se a gente for executar esses bonecos aí, vai ser feitos com um jato d'água, com corte a laser, um maquinário, um negócio desenhado. O que nós temos ali, não. Esses foram feitos por, realmente, talhadeira e martelo.
6: Mão.
4: Artista. Artistas. E esse é o grande X da história, que eu acredito que seja o foco que a gente precisa concentrar, pensando em trazer o basalto, essa ligação para o nosso centro. Eu sou a favor das ruas de Nova Prata na parte central permanecerem em calçamento de basalto.
6: Ia te perguntar se ela é a favor do asfalto, porque é assunto que a gente
4: tem. Eu sou a favor do asfalto, Margoni, mas em vias externas.
6: Uhum.
4: O intuito, por exemplo, hoje nós temos a nossa Placidina, que é uma via que está asfaltada. Daqui a pouco, como uma sugestão, vamos asfaltar uma outra, do outro lado da cidade.
9: Luiz Marafon, vamos lá.
4: Plano. Que acontece? O público prefere circular de carro numa rua asfaltada ou num paralelo? Numa rua asfaltada. Com isso, tu acaba controlando o trânsito do município.
9: É verdade.
4: Então, são iniciativas que eu digo assim, e vamos lá, vamos de novo nas bases de quem é mais velho que nós, quem passou por o que nós estamos passando hoje. O centro das cidades históricas, eles permanecem com a pavimentação original.
6: Isso é verdade. Não, eu acho que também...
9: Assim, não, assim, a referência às cidades históricas, claro, é outro contexto, né, Bacarim? As cidades históricas, por exemplo, de Minas Gerais.
4: É, isso aí.
9: O piso, ele é conservado. É preservado, não é isso?
4: É isso mesmo.
6: Hã? O centro Nova Prata, eu acho que deve ser conservado.
4: Sim.
6: Conservado.
4: E vamos lá, a nossa Praça da Bandeira, as árvores históricas que nós temos aí, centenárias...
6: Melhorado o calçamento, melhorado o paralelepípedo, mas conservado.
4: Então, assim, nós temos uma praça que visualmente e esteticamente ela é muito bonita. Então, é um espaço que nós temos aí que vai receber eventos, mas num contexto todo, Nova Prata, focando numa linha turística, vamos entrar, vamos lá, nós temos as águas termais,
9: sim,
4: que é uma ferramenta de poder gigantesco.
9: Chama a gente.
4: Chama a gente. Então, e Nova Prata tem uma questão que é bem interessante, porque nós somos uma cidade considerada pequena, mas vamos lá, nós temos uma gastronomia para todos os públicos, nós temos um cinema no nosso município.
9: É verdade. É uma coisa única.
4: É, então, assim, Nova Prata possui ferramentas perfeitas para ser uma cidade referência como uma cidade pequena e turística.
9: É verdade.
4: Então, existe um potencial muito grande a ser explorado nesse caminho.
9: Porque... Tem universidade.
6: É verdade.
4: Temos universidade.
6: É verdade.
9: Né? Porque... Um camping, não. Tudo bem, começou em algum momento, mas hoje está consolidado como um camping.
6: Por que abrir os braços, Marco? Que tu quer comentar alguma coisa? É. Não.
4: Tem um potencial muito grande a ser explorado nesse caminho.
9: Porque... Tem universidade.
6: É verdade.
4: Temos universidade.
6: É verdade.
9: Né? Porque... Um camping, não. Tudo bem, começou em algum momento, mas hoje está consolidado como um camping.

0: um espaço que se tornou referência para Nova Prata e para toda a região. Teve uma época assim, o pessoal, a discussão se trouxera das águas termais, né? Fazer um hotel lá nas águas termais, o pessoal dizia. Mas tu faz um hotel lá nas águas termais,
1: tu tira a gente daqui.
0: Tu, de certa forma, faz com que as pessoas permaneçam o tempo todo lá e não vivam a cidade. Em determinado momento, as pessoas talvez gostassem até mais de... Não viu a hora de voltar do parque para poder viver a cidade, né, do que estar no parque. Então, uma coisa complementa a outra. Né?
1: É
0: a nossa
1: ponto.
0: Cidade tem essa questão,
1: claro,
0: de acolhimento. O centro, né, foi uma referência, né? É uma referência de acolhimento. O nosso festival é uma referência de acolhimento. Né? Então, é isso que a gente tem que entender. O nosso comércio, né, tem que ser uma referência de acolhimento.
1: Perfeito.
0: Né? Nesse sentido que nós colocamos... Nova Prata, a história do basalto, né, dos derrames.
2: Propriamente a nossa homenageada da edição desse ano, a dona Leonida, trabalhava a produção
3: de basalto. O Bacari e o Marcos, aproveitando, como é a questão ali do Paulo Porta, que estava ali nessa relação com uma pedreira, como é que está ali o empreendimento dele lá?
0: Tá andando, né? Ele teve algumas situações que eu acho que ele tinha que resolver em relação à energia elétrica e tal. Aos poucos estão se resolvendo. Eu passei essa semana passada por lá e a obra tá
3: andando.
1: Perfeito. A Melissa Mioto, Mark Bacarin, são grandes coordenadores. Obrigado, amigos da Ativa, não tem problema, por abrirem esse espaço tão importante. Abraço especial para o Clécio, que agendou a entrevista à noite, fora do horário de trabalho. Não tem problema nenhum. Valeu.
3: A propósito de questão de turismo, Mark, eu fico impressionado as paisagens, né? As paisagens. O Bacarin, quando eu vou a Protásio, eu fico olhando aquele mar verde lá. Né? Claro que eu não tenho a mínima ideia, tecnicamente falando, de como poderia ser explorado, claro, sempre com a coisa clara de preservação. Mas eu fico impressionado com aquela paisagem, o mar verde, você fica olhando, né, ô Marca? Parece dar uma sensação que tem, como é que tem lá no. Como é que é aqueles. Como é que chama lá? Oh, esqueci o nome lá. Que tem no Rio de Janeiro, como é que é lá de transportar as pessoas?
2: Escondinhos.
3: É. Imagina, claro. Sempre destacando, não pode agredir ali o meio ambiente, mas é uma paisagem belíssima.
1: Olha aqui,
3: belíssima.
1: Outro recado aqui, porque eu vou ter que terminar, e infelizmente o papo. A Eda Lilian Zanola está pedindo para que, a gente começou a falar de, né? Sugerir que limpem as placas e desobstruam as que estão encobertas, pequenas placas indicativas dos acessos alternativos para a cidade, quanto colocou a Eda aqui. Então já é uma, né? Já pedimos para que isso aconteça.
0: É, as placas de indicação turística, especialmente de Nova Prata, elas precisam. Houve um projeto, né, de instalação de novas placas, mas as placas antigas acabaram permanecendo, né? Então tem que fazer essa limpeza de quando em quando para. E até para padronizar,
3: as,
0: né?
3: Placas de acesso à cidade, então é uma rodovia?
0: Não, as placas
3: o
0: internas.
3: Interior, então.
1: As placas.
3: Ela falou de acesso à cidade?
0: Não, as placas turísticas. Em alguns lugares, né, tem placas muito antigas.
1: Não. Placas e desobstruas que do estão padrão, encobertas, está falando aqui. Fechou, gente. Obrigado pela participação de vocês. Valeu.
3: Ô, Marco, dá uma carona aí. Vai pro centro? Tu vai pro centro, Bacarinho?
2: Vou.
3: Dá uma carona aí. Eu tô assim. Tô meio com a perna meio. Tô querendo o time do Grêmio.
1: Certo, eu tenho que encerrar.
3: Tô com o time do Grêmio, viu?
1: Muito obrigado.
3: Vocês vieram juntos?
0: Não, tem os times gaúchos, então.
1: Obrigado pela gentileza.
3: Eu cuido muito mais. Eu cuido a grama do vizinho e não cuido.
1: É, tá bom, então. Valeu, gente. Obrigado.
2: Muito obrigado.
1: Sucesso aí pro evento e pro trabalho que vocês vão organizar. Fechando por aqui, logo mais as últimas informações.
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1: Agora são 11:30, 11:31. Vamos lá então para as informações finais. Tem a Confraria da Gastronomia que vai promover o jantar dançante. Acontece nessa noite especial para você. Então, jantar dançante da Confraria será 29 de agosto, 20 horas, Clube São Cristóvão. No cardápio, churrasco, galeto, massa, risoto, saladas, canudinhos, café e muito mais. Baile com a banda Dematri. Ingressos adultos 75, infantil 35. Corra para comprar o seu ingresso. Hoje à noite tem futsal, com a DPF jogando, transmissão aqui da nossa ativa. 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Também um convite para o dia 29 de agosto, sábado, a partir das 9:30 da noite, Estúdio Som Delta. Ao vivo, banda Velho Rock, DJ Adamir do Delta Som e DJ Ronaldo do Som Astral. Junte a galera e vá então ali no espaço do Som Delta para este evento. Oferta de emprego, a Vila Turística, o Complexo Turístico da Vila Capuchinho está contratando garçom para vários horários e auxiliar de cozinha, também com vaga para PCD. Interessados poderão enviar currículo pelo WhatsApp do RH 54-3447-4748 ou ir pessoalmente no local. E na piscina tem, nas compras acima de R$500 em cortinas e persianas, uma surpresa para você. Vamos fechar por aqui. Hoje não temos o espaço da Veralto. Hoje o Fábio não pode fazer, então ele deve fazer amanhã esse espaço da Veralto aqui dentro da nossa programação. Siga ouvindo, tem nossos apoiadores, tem o programa da Paróquia Musical do Meio Dia, à tarde o Clécio com música e informação de qualidade aqui na Rádio da Cidade, e depois lá no final da tarde tem já com a jornada esportiva, inclusive, né, com as informações aí, o Paulo Lera Presuto. Grande abraço, valeu, tchau, tchau.
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8: 11 horas e 42 minutos.

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Queridos irmãos e irmãs que nos acompanham através da rádio e também da internet, a nossa saudação de bom dia a todos. Estamos iniciando mais uma vez o informativo da paróquia São João Batista de Nova Prata. Queremos saudar nossos rádio ouvintes, saudar os internautas, paroquianos de Santo Antônio do Maragata, paroquianos de São João Batista e demais localidades que estão sempre em sintonia conosco. Hoje é dia 20 de agosto, quinta-feira, estamos no mês vocacional, mês dedicado às vocações e a semana dedicada aos religiosos e religiosas. E por isso nós também colocamos nas mãos de Deus todos os nossos religiosos e religiosas, pedindo que Deus sempre abençoe a cada um e a cada uma, e a gente possa, na alegria, celebrar sempre a vocação que Deus nos deu, de modo especial nesta semana pelos nossos irmãos e irmãs consagrados. E hoje também nós queremos agradecer aos irmãos que estiveram reunidos no dia de ontem no Salão Paroquial para a formação sobre espiritualidade. Mais de 200 pessoas, em torno de 250 pessoas, estiveram junto ao Salão Paroquial no dia de ontem, das paróquias do Vicariato, para um momento de espiritualidade e formação sobre a espiritualidade, que de fato é aquilo que nos move e nos dá a alegria de servir e de encontrar sentido no serviço. Irmãos e irmãs, hoje, dia 20, quinta-feira, a igreja celebra um santo chamado São Bernardo. Foi um abade, um religioso, monge e também doutor da igreja. São Bernardo nasceu na França, na cidade de Dijon, no ano 1090 e faleceu também lá em Claraval, no dia 20 de agosto de 1153, após Roberto, Alberico e Estevão, foi pai da ordem cisterciense. A obediência e o bem da igreja impeliram-no frequentemente a deixar o sossego monástico para dedicar-se às mais graves questões político e religiosas do seu tempo. Mestre de direção espiritual e educador de gerações de santos, deixa em seus sermões de comentário à Bíblia, à liturgia, um excepcional documento de teologia monástica, tendente mais que a ciência, a experiência do mistério. Inspirou piedosa afeição à humanidade de Cristo e à Virgem Mãe. Então, São Bernardo, um grande santo, monge cisterciense, ele se dedicou muito a igreja e especialmente também a ajudar as pessoas a compreenderem mais o mistério da fé. Por isso nós pedimos a ele que continue rogando por nós, intercedendo por nós e por toda a igreja. Vamos ao evangelho deste dia 20. O Senhor esteja convosco, ele está no meio de nós. Proclamação do evangelho de Jesus Cristo segundo Mateus. Glória a vós, Senhor. Naquele tempo, Jesus voltou a falar em parábolas aos sumos sacerdotes e aos anciãos do povo, dizendo: O reino dos céus é como a história do rei que preparou a festa de casamento do seu filho e mandou os seus empregados para chamar os convidados para a festa, mas estes não quiseram vir. O rei mandou outros empregados, dizendo: Dizei aos convidados, já preparei o banquete. Os bois e os animais cevados já foram abatidos e tudo está pronto. Vinde para a festa. Mas os convidados não deram a menor atenção. Um foi para seu campo, outro para seus negócios, outros agarraram os empregados, bateram neles e os mataram. O rei ficou indignado e mandou suas tropas para matar aqueles assassinos incendiaram a cidade deles. Em seguida, o rei disse aos empregados: A festa de casamento está pronta, mas os convidados não foram dignos dela. Portanto, ide até as encruzilhadas dos caminhos e convidai para a festa todos os que encontrardes. Então, os empregados saíram pelos caminhos, reuniram todos os que encontraram, maus e bons,
e a sala da festa ficou cheia de convidados. Quando o rei entrou para ver os convidados, observou ali um homem que não estava usando traje de festa e perguntou-lhe: "Amigo, como entraste aqui sem o traje de festa?" Mas o homem nada respondeu. Então o rei disse aos que serviam: "Amarrai os pés e as mãos desse homem e jogai-o fora na escuridão. Ali haverá choro e ranger de dentes, porque muitos são chamados e poucos são escolhidos." Palavra da salvação, glória a vós, Senhor. Queridos irmãos e irmãs, o evangelho de hoje fala sobre o reino dos céus, o reino de Deus. E no reino de Deus, a nossa participação, ela é sempre através de um convite, porque Jesus nos convida a participar deste reino. E somos nós que vamos aderir a este convite ou não. O convite de Deus é sempre generoso, mas ele só consegue frutificar se nós tivermos abertura para aceitar este convite e viver este convite. Vejam que nós ouvimos o evangelho que falou que teve uma festa de casamento. Aqueles que foram convidados num primeiro momento não foram, então Jesus mandou convidar outros, né? Dentro da parábola é o próprio Jesus que manda fazer os convites, vamos dizer assim, e ao convidar outras pessoas, muitas vão, mas tinha um que não estava com o traje de festa. O traje aqui recorda o sentido de assumir a nova vida a partir dos ensinamentos de Deus. Aquele que está trajado é aquele que aceitou o convite de Jesus e que coloca em prática os seus ensinamentos. Aquele que não está trajado é aquele que até meio que, vamos dizer assim, aceitou o convite, mas não quer seguir os ensinamentos de Jesus. E aí por isso que ele diz: colocai ele fora na escuridão. Vejam que é um evangelho que conta uma história, mas por trás dessa história tem um sentido profundo, um sentido de ser pertencente ao reino dos céus e de viver como Jesus nos ensinou a viver. É isto que o evangelho de hoje nos convida: receber, acolher este reino, esta palavra que nos dá, mas de pô-la em prática. Pôr em prática significa colocar a veste do conhecimento, a veste de Deus, a veste para entrar no reino dos céus. Irmãos e irmãs, que nós possamos aceitar este convite de Jesus e assim também estarmos trajados para participarmos do grande banquete no reino dos céus. Que assim seja. Amém. Vamos à programação da paróquia para hoje e para os próximos dias. Então, hoje, quinta-feira, dia 20, nós temos missa às 16 horas no Instituto Madre Gentilha Crivati, às 18 horas missa na Igreja Matriz, e nesta missa nós vamos rezar pelas seguintes intenções: em ação de graças pelos 94 anos de vida de Helena Miliavaca. E as intenções de falecimento: mês de falecimento, oitavo, de Adélia Isabel Estela Porta. E os anos de falecimento: primeiro, de Roseli Freire Hartmann; segundo, de Luciana Pereira Rodrigues; segundo, de Luiz Meira; terceiro, de Antônio Gastor Dalla Corte; e 16º, de João Batista Dallagnol. Então, estas, juntamente com todas as demais intenções que foram solicitadas, nós rezaremos na missa de hoje, às 18 horas. Ainda hoje, quinta-feira, 19h30, Grupo de Oração da Renovação Carismática Católica na Igreja Matriz. Programação para amanhã, sexta-feira, dia 21, 18 horas, missa na Igreja Matriz; 19h30, missa na Capela São Luís Fincaferro; e às 21 horas, o baile de casais junto ao salão paroquial. Programação para sábado, dia 22. Então, na parte da manhã, eu e o diácono Stefano estaremos em Bento Gonçalves para as ordenações diaconais. E depois, aqui em Nova Prata, 9 horas, os batizados na matriz;
14h30, missa na Capela São Belim. 14h30, missa na Capela Santa Libera. 16h, missa na Capela São João Bosco. 18h, missa na Igreja Matriz Centro. 18h, missa na Capela São Peregrino. Programação para domingo, dia 23. 8h, missa na Matriz do Centro. 9h, missa na Matriz Santo Antônio Maragata. 9h30, missa na Capela Santa Cruz. 18h, missa na Igreja Matriz Centro. Programação para segunda-feira, dia 24. Nós, todo o clero, estaremos reunidos em Caxias para o curso do clero, dia 24 e 25, na parte da manhã. E aqui, em Nova Prata, então, na segunda-feira, dia 24 à tarde, 13h30, resta do Santo Rosário na Matriz, 18h, celebração da Palavra na Matriz, e 19h30, o grupo de oração na Igreja Matriz. Então, esta é a nossa programação para hoje e para os próximos dias. Desde já, irmãos e irmãs, nós agradecemos a todos pela audiência e também pela participação em nossas celebrações. E queremos rezar a Deus pedindo sempre vocações para a Igreja, de modo especial neste mês vocacional. Jesus, Mestre Divino, que chamastes os apóstolos a vos seguirem, continuai a passar pelos nossos caminhos, pelas nossas famílias, pelas nossas escolas, e continuai a repetir o convite a muitos

0: Santo. Amém. Irmãos e irmãs, desde já o nosso muito obrigado pela participação, pelo encontro neste dia. Tenhamos todos uma excelente quinta-feira e até o próximo informativo paroquial.
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3: Meio-dia e 5 minutos.
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4: Meio-dia e 11 minutos.
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20: Olá, chegando por aqui com uma mensagem para você. As verdadeiras transformações promovidas por Jesus começam sempre no nosso interior. Antes de alterar as circunstâncias ao nosso redor, Ele cura as dores da nossa alma. Deixe que Ele limpe as feridas ocultas, as incertezas e o medo do amanhã. Quando a nossa mente é renovada por Jesus, tudo ao nosso redor ganha uma nova luz. Permita que o Mestre faça essa obra profunda hoje e sinta a verdadeira restauração.
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26: Uma ótima quinta, tá no ar o Papo Sério. Hoje é dia 20 de agosto, dia dos maçons. Você sente tontura, náusea ou suor frio quando anda de carro, ônibus, avião ou embarcações? Esse desconforto se chama cinetose e acontece quando o cérebro recebe sinais confusos do corpo. Enquanto os ouvidos e o corpo sentem o balanço do transporte, os olhos podem ver uma imagem fixa. Ler o livro ou mexer no celular durante a viagem piora muito os sintomas de enjoo e mal-estar. Para evitar esse desconforto, busque sentar nos bancos da frente e olhe para o horizonte à frente. Evite ingerir bebidas alcoólicas ou refeições muito pesadas antes de encarar a estrada ou o mar. Manter a ventilação do veículo aberta ou o ar-condicionado ligado também ajuda a aliviar a sensação. Caso a sensibilidade seja muito grande, consulte um médico para indicar um remédio profilático ideal. Com pequenas prevenções, distrações na rotina, você viaja com muito mais conforto e aproveita todo o trajeto. Não deixe o enjoo de movimento estragar os seus passeios, momentos de lazer ou viagens de trabalho. Planeje seus trajetos com antecedência e adote essas medidas simples para garantir o seu bem-estar. Viaje tranquilo, proteja o seu corpo e curta cada quilômetro da sua jornada com total conforto. O nosso Papo Sério de hoje fica por aqui. Até o próximo.
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1: O ser humano não foi feito para viver isolado e a falta de conversa faz um mal muito grande para nossa mente. Conversar com os amigos, dar risadas em família e conviver com outras pessoas ativa partes muito importantes do cérebro. Ficar sozinho por muito tempo faz a gente envelhecer mais rápido e aumenta muito a chance de ter tristeza e esquecimentos na velhice. Reserve um tempo da sua semana para encontrar quem você gosta e bater um bom papo.
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2: Meio-dia e 30 minutos.
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5: O avanço no uso das canetas emagrecedoras começou a impactar a economia global, alterando desde o orçamento das famílias até o crescimento do PIB de países e o consumo de combustíveis. Um estudo com famílias americanas revelou que, após 6 meses de tratamento, os gastos em supermercados caíram 5,3% e as despesas em redes de fast food e cafeterias reduziram cerca de 8%. Na Dinamarca, impulsionada pelas gigantes farmacêuticas, a venda desses medicamentos respondeu por metade do crescimento real do PIB em 2023. Projeções do setor aéreo indicam ainda que a redução de peso média nos passageiros pode diminuir em até 1,5% o consumo de combustível das aeronaves.
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0: 45 minutos.
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0: Imo Prata informa a hora certa, 13 horas.
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0: É a peça temporal que une estilo e o máximo de conforto. O detalhe em pelinho interno aquece na medida certa e dá aquele toque aconchegante ao look. E para completar o visual com maestria, basta uma camiseta básica e a sua calça jeans favorita. Sua quinta-feira pede essa praticidade, então jogue a jaqueta por cima e esteja pronta pra tudo.
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17 graus na tarde desta quinta-feira. Quinta-feira aqui. Vamos aos números para você. Os números desta quinta-feira, dia 20 de agosto. 34ª semana do ano, até aqui passaram 233 dias, faltando 132 para o final do ano, a lua é crescente, a estação é inverno. Hoje é o dia do maçom no nosso calendário de eventos. Também dia de São Bernardo, Claraval e dia de São Samuel. Alguns aniversariantes, 1889, nascia o poeta... A poeta e escritora goiana Cora Coralina. É dela o livro Poemas dos Becos de Goiás e também Histórias Mais. A autora morreu em 1985. 1931, nascia Don King, empresário norte-americano. Ele era o empresário do lutador lá, né? O Mike Tyson, lembra? 1946, nascia o ator... que morreu em 2014, José Wilker, ator e diretor. Baita ator o José Wilker, né? Morreu em 2014, parece que foi ontem. Em 48, nascia o líder do Led Zeppelin, o cantor e compositor músico Robert Plant. Em 56, nascia o Celso Russomano, repórter e político brasileiro. 1961, nascia a Marta Medeiros, escritora brasileira. 1992, nascia a Demi Lovato, cantora e compositora e também atriz norte-americana. Alguns fatos históricos, 1975, a NASA lança a sonda Viking 1 em direção a Marte. 1991, uma multidão protesta contra o golpe que derrubou o líder soviético Mikhail Gorbachev. Por um dia, o povo abraçou o prédio do Parlamento das Bandeiras da Rússia. 1998, a Suprema Corte do Canadá indica que Quebec não poderá separar-se legalmente do Canadá sem autorização do governo. 2008, um acidente com um avião da Spanair, quando tentava decolar do aeroporto de Barajas, em Madrid, resulta em 154 mortes. E 2016, ao empatar em 1-1 no tempo normal, o Brasil vence a Alemanha por 5-4 na disputa dos pênaltis e conquista a inédita medalha de ouro do futebol masculino. No dia de hoje, no dia 20 de agosto. O nosso programa musical da tarde está começando, vai com você por aqui até as 17 horas. Também não esquecendo que hoje à noite vamos ter futsal por aqui na Ativa, a partir das 20 horas, logo após a Voz do Brasil, ao vivo de Bento Gonçalves. O nosso colega Paulo Leira Presotto vai estar por aqui narrando, juntamente com os comentários do Agenor Pedro Zamin, o jogo entre a Associação Progresso de Bento Gonçalves e a ADPF Nova Prata, é futsal da Liga, que você vai acompanhar por aqui mais uma partida também com transmissão na 87.9 e nas lives do Facebook e também do YouTube.

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4: Olá, tudo bem com vocês? Eu sou Priscila Pera e vai começar o Flash Star desta quinta-feira. A musa fitness Graciane Barbosa está de volta ao Dança dos Famosos para terminar o que começou. Para quem não lembra, na temporada passada, ela precisou deixar a competição logo no início após romper o tendão do joelho durante uma apresentação de lambada. Agora, 10 meses após passar por uma cirurgia de emergência e encarar um longo período de fisioterapia, Grace revelou que está voltando 8 quilos mais magra. A influenciadora explicou que a perda de peso acabou virando um ponto a favor para a dança, já que um corpo mais leve vai ajudar na execução dos movimentos. Mas ela não escondeu que o psicológico ainda exige cuidados. Ano passado, eu estava muito mais segura porque confiava no meu corpo. Esse ano é diferente. Vou ter que encarar o processo de superar o medo e a insegurança, desabafou a musa. Graciane promete dar o seu melhor para superar os traumas do passado e buscar esse troféu. É isso aí, cair e levantar. Esse foi o seu Flash Star, que volta daqui a pouquinho.
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5: 13h20.
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13: E aí fora nós temos agora umas aberturas de sol, nuvens, né? Mas deu uma boa abertura porque o tempo estava escuro e com chuva, né? Mas agora nós temos um céu aí mais claro, uma temperatura de 17 graus aqui no centro de Nova Prata, no começo da tarde desta quinta-feira.

0: Agora faltando 28 para as duas, temperatura 17 graus. Confere por aqui o nosso quadro da previsão do tempo.
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2: Brasil. Olá, ótimo dia para você. Na região sul, o dia hoje se comporta com céu nublado e instável, especialmente em Santa Catarina e Rio Grande do Sul. Uma frente fria associada a um ciclone extratropical traz tempestades ao Rio Grande do Sul desde a madrugada, com risco de temporais intensos. Em Porto Alegre e Curitiba, as mínimas chegam a 15 graus e em Curitiba, a máxima fica em 28 graus. A umidade relativa é moderada a alta, entre 70% e 90%. No oeste de Santa Catarina e Paraná, a possibilidade de chuva volumosa com trovoadas isoladas ao longo do dia. A precipitação acumulada pode ultrapassar 35 milímetros em algumas áreas do Vale do Itajaí e norte do Rio Grande do Sul.
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3: 13 horas e 33 minutos.
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2: A Justiça do Trabalho mandou o Grupo Casas Bahia parar as demissões em massa e readmitir temporariamente os funcionários que já tinham sido dispensados nessa nova leva de cortes de agosto. A decisão é uma liminar proferida pela juíza Catarina Roberta Mocinho de Matos, da 11ª Vara do Trabalho de Brasília. Ela agiu em resposta a uma ação movida pela Confederação Nacional dos Trabalhadores no Comércio. A própria juíza deixou claro que a medida tem um objetivo específico: segurar os efeitos dessas demissões enquanto o caso ainda está sendo analisado. Ou seja, não é uma decisão final sobre o mérito das dispensas, mas um freio enquanto a justiça analisa tudo com mais calma.
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4: Agora faltando 24 para as duas. Pede a sua pelo nosso WhatsApp 3242 1332.

0: Agora faltando 12 para as duas, One Chain My Heart por aqui, fechando com Joey Cocker, mais um bloco de músicas. Algumas informações que estão circulando agora à tarde: Brasil bate recorde de passageiros na aviação entre janeiro e julho. CNH gratuita, as regras e os requisitos para habilitação sem pagar, né? Tribunal Superior Eleitoral proíbe Pablo Marçal de ir a debates e acessar fundos e atos de campanha. Também ciclone extratropical se forma no Rio Grande do Sul e Uruguai. Maracanã receberá abertura da Copa do Mundo Feminina no ano que vem. Fundador da gigante imobiliária Evergrande é condenado à prisão perpétua na China. Candidaturas LGBT+, batem recorde nas eleições deste ano e se espalham por mais partidos. Justiça condena a Caixa a ressarcir Prefeitura Gaúcha por não ter bloqueado conta após comunicação de fraude. Pesquisa aponta pequena melhora na confiança dos empresários no comércio gaúcho. Pavilhão da Agricultura Familiar terá 509 expositores na 49ª Expo Inter. O Rio Grande do Sul é um dos estados brasileiros com mais denúncias de violência na Central de Atendimento à Mulher esse ano. Tribunal Regional Eleitoral celebra 30 anos com a urna eletrônica e o lançamento do livro Criação do Colégio de Ex-Presidentes. Porto Alegre vai sediar 7 jogos da Copa do Mundo Feminina no ano que vem. Ainda para você, ônibus atinge asa de avião da Gol durante embarque no aeroporto de Guarulhos. Lula defende submarino nuclear e diz que o Brasil não pode ficar de cabeça baixa a vida inteira. Brasileiros podem comprar nas lojas do Paraguai e receber produtos em casa pelos correios. Ministro do Desenvolvimento diz que o tarifaço dos Estados Unidos é ilegal e espera amenizar efeitos até o mês de dezembro. Também, para você por aqui, informações do esporte. Luiz Castro prepara mudanças no Grêmio para encarar o Bragantino no Campeonato Brasileiro, o Grêmio que joga domingo, e o Inter que joga também no final de semana. Inter mira duelo contra o Atlético Mineiro, o jogo do Inter deve ser sábado às 6:30, né? São algumas informações que estão circulando e você conferiu por aqui.
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2: A vida é uma etapa onde todos buscam felicidade, mas essa conquista exige muito empenho e coragem. São as pessoas audazes e sem medo da mudança que atingem os grandes objetivos e alcançam o sucesso. Arrisque-se sem medo de mudar o que for preciso e faça desta quinta-feira o seu ponto de virada para vencer.
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6: 13:50.
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1: Olá, tudo bem? Eu sou Alexandre Ricarte. Está começando a partir de agora mais uma edição do Time News. Vamos às informações. Candidatos à presidência preparam material com foco no tempo de TV. Trump nega negociações com o Irã e confirma encontro com Kim Jong-un. Mariana fecha acordo de 1,2 bilhão de reais por danos do rompimento da barragem de Fundão. Putin manda reconstruir armazéns atingidos por drones da Ucrânia. Está começando o Time News.
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1: Há 9 dias do início da propaganda eleitoral no rádio e na televisão, os principais candidatos à presidência intensificaram as gravações para os programas, filmaram com candidatos aliados e aproveitam agendas na rua para produzir material para as campanhas. 4 candidatos terão tempo de televisão. Lula, do PT, Flávio Bolsonaro, do PL, Ronaldo Caiado, PSD e Augusto Cury, Avante. Terão, respectivamente, 5 minutos e 32 segundos, 4 minutos e 20 segundos, 2 minutos e 2 segundos e 36 segundos. Já Renan Santos, do Missão, e Romeu Zema, Novo, não terão espaço na programação e apostam em debates e vídeos com potencial de viralizar nas redes. Em conversa com jornalistas na Casa Branca, Donald Trump afirmou que não pretende negociar com o Irã no momento, classificando a situação dos Estados Unidos como muito boa. Ele declarou que os americanos controlam o Estreito de Hormuz, destacando a passagem recente de diversos navios e a entrada de petróleo por outras vias, citando mexicanos cruzando o Texas. Trump reforçou ainda a postura de não permitir que o Irã desenvolva armas nucleares. Sobre a Coreia do Norte, o líder americano confirmou a intenção de se encontrar com Kim Jong-un, reconhecendo que o norte-coreano possui 57 armas nucleares e afirmando ter uma boa relação com ele. A Prefeitura de Mariana, Minas Gerais, aderiu ao acordo de reparação de danos pela tragédia do rompimento da barragem de Fundão, ocorrida em 2015. Pelo termo firmado, o município receberá 1,2 bilhão de reais, repassados pelas mineradoras Vale e BHP Billiton, controladoras da Samarco. Além do repasse bilionário, a Samarco deverá executar obras de infraestrutura no município e assumir compromissos adicionais voltados a outras cidades que já integram o plano de reparação. O presidente da Rússia, Vladimir Putin, ordenou que o governo lance um programa estatal para reconstruir armazéns e centros logísticos comerciais danificados ou destruídos por ataques ucranianos. A medida surge em resposta a uma onda recente de ofensivas com drones em território russo. Os ataques atingiram duramente ações de Wildberries, a maior varejista online do país, afetando expressivamente sua capacidade de armazenamento. Sem citar diretamente a empresa, Putin declarou que a reconstrução dos centros logísticos contará com participação do Estado e deverá focar na modernização tecnológica das instalações.
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2: 14 horas e 1 minuto.
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1: 37,9.
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9: Muito bem, 2:05, 2:05. Por aqui tem as melhores músicas.

0: 2:17, você ouviu aí Mississippi, né? Versão bacana essa. 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Fala com meu amigo Evânio ou com a Luciane, tá bom? Ofertas de emprego, o Complexo Turístico Vila Capuchinhos em Vila Flores está com vagas abertas para pessoas que mostrem flexibilidade, proatividade, para as vagas de garçom, vários horários, e também auxiliar de cozinha e também vagas para PCD, pessoas com deficiência. Oferecemos salário compatível com a função, transporte, refeitório na empresa, prêmio assiduidade, também outros benefícios que podem ser conferidos nas redes sociais da Vila Capuchinhos, tá bom? Interessados, interessadas, podem enviar currículo também através do WhatsApp do RH, que é o 54-3447-4748, ou também entregar pessoalmente na Vila Capuchinhos, né? Faz um, imprime uma capinha bonita, leva lá, né? Contratação imediata, então vagas para garçom, para auxiliar de cozinha e também vagas para PCD, pessoas com deficiência. 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
2: 14 horas e 19 minutos. 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
14: Por aqui nosso programa com apoio sempre, Rui Motos, que convida, vem aí dia 29, treinos livres, dia 30, o encontro regional de velocross aqui em Nova Prata, no parque, né? 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Parece que vem a chuva de novo, né? O tempo se fechou. O tempo está agora de novo escuro, né? Por volta da uma hora, quando eu abri por aqui o programa, o tempo já estava com algumas aberturas. Deu até uma esperança. Olha, vai sair o sol. Mas não, né? Não. Segundo a previsão do tempo para os próximos dias, nós vamos ter o seguinte para os próximos dias. Vamos passar aqui rapidamente para você ficar por dentro da previsão do tempo, né? Para amanhã, mínima de 5, máxima de 16. Amanhã, sol com algumas nuvens. No sábado, sol, mínima de 3, máxima de 15. Domingo também um dia bonito de sol, mínima de 2, máxima de 14. Segunda-feira também com sol, mínima de 5, máxima de 17. Terça e quarta e quinta da semana que vem, também com tempo bom. Então, pelo menos pela frente, né? Nós temos a previsão a partir de amanhã, seguindo aí até pelo menos quarta-feira da semana que vem, com sol, né? Claro, vai fazer um pouco mais de frio pela manhã, mas no restante aí o tempo vai estar bom. Amanhã de manhã, por aqui, o Roberto Manangoni e o Fidelis Preto vão estar conversando com as gurias aí, né? Com a Giovana Gatti Martins e com a Laura Bristotti, elas que são da Clínica Veterinária Agrovet Comunello. Estão para se formar aí, estão aptas, né, para o curso de veterinária. Vão contar tudo o que fazem lá, atendimentos, banho, tosa, enfim, né? Então, a Giovana Gatti Martins e a Laura Bristotti vão estar aqui ao vivo no estúdio conversando com o Marangoni Preto amanhã de manhã. Entrevista por volta das 10h30.

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1: Atenção, atenção. Seu arroz passou do ponto. Você colocou água demais e acabou ficando completamente empapado e grudento. Ó, não vai jogar fora, viu? Basta colocar uma fatia de pão de forma sobre o arroz, ainda quente, e fechar a panela. Em poucos minutinhos, o pão vai absorver todo o excesso de umidade e deixar o seu arroz sequinho de novo. Salve a sua refeição com essa dica simples e aproveite. Bom apetite, meu povo.
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3: 14 horas e 37 minutos.
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12: Agora faltando 18 para as 3.
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14: A Latam divulgou que uma falha em seu sistema expôs dados pessoais e cadastrais de clientes a terceiros não autorizados. A companhia aérea identificou o problema no final de julho, mas não detalhou a quantidade exata de passageiros impactadas. Entre as informações vazadas estão nome completo, e-mail, telefone, endereço, data de nascimento, dados do programa Latam PES e trechos parciais de cartões de crédito. A empresa garantiu que senhas, códigos de segurança e os números completos dos cartões de crédito não foram comprometidos.
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0: Agora faltando 3 minutos para as 3 horas, haja garganta, hein? Fechando por aqui com o Dino Fonseca. Fechando nossa segunda hora de músicas, o apoio Rui Motos e também Mercado e Panificadora Tedesco. Vem aí, dica de trânsito no Sinal Verde, depois também tem o Júnior Bodanese com a mensagem do dia.
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2: Olá, meus amigos, tudo bem? Uma boa quinta-feira para vocês. Semana quase chegando ao fim. E hoje, dia 20, é o dia dos maçons. Atenção, meu amigo motorista. Tem dica pra você aqui no Sinal Verde. Amortecedores danificados detonam a vida útil, até mesmo dos pneus da melhor qualidade. A falta de estabilidade reduz a aderência ao solo e provoca um desgaste irregular da borracha. Mantenha o alinhamento e o balanceamento em dia para preservar todo o sistema de suspensão. Cuide da manutenção para garantir uma dirigibilidade perfeita e muito mais economia.
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16: E aí, tudo bem? Como é que está a sua quinta-feira? Hoje, dia 20, a mensagem do dia está no ar.
17: A caminhada. Um velho, um menino e um burro vinham caminhando por uma estrada. Algumas pessoas passavam e comentavam: ora, são mais burros que o próprio burro? Caminham a pé e o burro segue descansado. O velho refletiu e resolveu. Sentou-se no dorso do burro e continuaram a caminhada. Outras pessoas passaram e comentaram: olha que maldade, o velho folgado em cima do burro e o pobre menino caminhando. O velho achou melhor descer do burro e colocar o menino no seu lugar. A caminhada seguia tranquila, até que alguns passantes comentaram: olha o absurdo da situação, o menino, que é novo e forte, vai no lombo do animal e o velhinho, coitado, segue caminhando. O velho, então, já confuso, tirou o menino do lombo do animal e terminou a caminhada carregando o burro nas costas. Analisando, nossas ações têm de ser fundamentadas para que sejam firmes e determinadas. Se não tivermos certeza dos nossos objetivos e determinação nas nossas propostas, com certeza, deixaremos que todas as influências interfiram em nossa estrada, confundindo nossas ideias e deixando-nos completamente perdidos. Acreditando no caminho que traçamos, percorreremos com tranquilidade em direção ao rumo certo. Sou Júnior Bodanese e esta foi a mensagem do dia.
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18: 15 horas e 3 minutos.
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7: Três horas com quatro minutos, 3:04. 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
7: Três horas com quatro minutos, 3:04.

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1: E aí, garotas, como estão por aí? Me contem uma coisa, vocês também têm aquela jaqueta que salva o look. Quando bate a dúvida do que vestir, a jaqueta Trucker em jeans preto é o super coringa que não pode faltar num guarda-roupa feminino. Nessa estação, ela vem renovada para ser a estrela do look sozinha ou em sobreposições cheias de atitude. Você escolhe como usar e ela garante estilo de sobra, do visual mais básico ao mais elaborado. Só quinta-feira pede essa peça coringa, né? Jogue por cima do look e esteja pronta para arrasar. É isso aí, minhas lindas. Quando uma única peça transforma várias produções, a gente aproveita muito mais o guarda-roupa, né?
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3: 15 horas e 17 minutos.
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3: Resgatada das ruas no México pela ONG Isla Animals, a cadelinha Crema, de 11 anos e apenas 7 quilos, surpreendeu os veterinários ao passar por uma cirurgia inacreditável. Exames apontavam a presença de cálculos, mas o procedimento revelou impressionantes 227 pedras na bexiga, que juntas somavam mais de 160 gramas, quase 3% do peso total do animal. Uma das pedras tinha o tamanho de uma pilha. Incrivelmente, Crema não demonstrava dor, urinava normalmente e continuava dócil com todos, aguentando o incômodo sem reclamar, como se carregasse um verdadeiro saco de pedras por onde passava. Recuperando-se super bem da cirurgia e urinando sem problemas, a guerreira agora aguarda por uma família amorosa para ser adotada, deixando para trás seu estoque vitalício de pedras e viralizando na internet.
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5: 15 horas e 31 minutos.

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11: O turismo corporativo movimentou 8,4 bilhões de reais no Brasil entre janeiro e julho, um crescimento de 8,1% em relação ao mesmo período do ano passado. Os dados são da Abracorp. Quem liderou os gastos foram as passagens aéreas com 5 bilhões de reais e alta de quase 12%. Logo atrás veio a hospedagem, somando 2,5 bilhões de reais. Os seguros de viagem dispararam 64,6% e o serviço de transfer cresceu 22,1%, duas das maiores altas percentuais do setor. O ministro do Turismo, Gustavo Feliciano, avaliou que esse desempenho reflete a força da atividade econômica do país.
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0: anunciou o início oficial da sua carreira solo, após 4 anos longe dos palcos para cuidar da saúde. A grande estreia será gravada ao vivo no dia 12 de setembro na Casa de Shows Vibra, em São Paulo, com ingressos a partir de R$ 75. O repertório promete combinar os grandes sucessos de sua trajetória na dupla com a irmã Simone e uma série de músicas inéditas que revelam sua nova identidade artística. Vivendo esse momento com entusiasmo, a cantora celebra o reencontro com os fãs e destaca que a pausa foi fundamental para retornar forte, feliz e pronta para essa nova fase.
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1: Olá, tudo bem? Eu sou Alexandre Ricarte e está começando mais uma edição do Time News. Vamos às informações. Encontro internacional em Buenos Aires reúne 100 países contra o narcotráfico. Aluguéis em Portugal acumulam alta de 65% em 5 anos e pressionam moradores. PT tem menor número de candidaturas desde as eleições de 1994. Púlpitos de Lula e Flávio ficarão vazios em debate da Band. Está começando o Time News.
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1: A Argentina e os Estados Unidos realizam a 40ª Conferência Internacional para o Controle de Drogas, sediada em Buenos Aires. O evento reúne delegados de mais de 100 países para alinhar estratégias e intensificar a troca de informações de inteligência no combate ao crime organizado transnacional. Liderado pela ministra argentina de Segurança Nacional, Alejandra Monteoliva, em parceria com o diretor da DEA, Terence Cole, e o embaixador norte-americano Peter Lamelas, o encontro visa reforçar a ação conjunta entre as nações frente às ameaças globais do narcotráfico. O valor dos aluguéis em Portugal voltou a subir em julho, registrando uma alta de 5,3% por metro quadrado na comparação com o mesmo período de 2025. A variação supera o índice de junho, 5,2%, e reflete a forte pressão no mercado imobiliário diante da escassez de oferta e do aumento da demanda nas grandes cidades e zonas turísticas. Segundo dados do Instituto Nacional de Estatística, a alta atingiu todas as regiões do país. Nos últimos 5 anos, o preço médio cobrado por metro quadrado saltou de 10,7 euros para 17,7 euros, um crescimento acumulado de 65%, enquanto a inflação geral no mesmo intervalo ficou em torno de 20%. O PT chega às eleições de 2026 com o menor número de candidaturas de sua história recente. São 1.097 nomes disputando vagas no Legislativo e no Executivo, segundo dados do TSE. É a quarta eleição seguida em queda. O partido tinha 1.313 candidatos em 2018 e 1.119 em 2022. Neste ano, o PT também terá menos candidatos nas faixas etárias de 21 a 44 anos, mas ampliará a presença de candidatos mais velhos. O maior crescimento está entre os petistas de 70 a 74 anos, com alta de 77,4%, e entre os de 65 a 69 anos, com aumento de 26,3%. Os púlpitos reservados ao presidente Luiz Inácio Lula da Silva do PT e ao senador Flávio Bolsonaro do PL ficarão vazios durante o debate presidencial da Band no domingo. A emissora decidiu manter os espaços no estúdio, mesmo com a ausência dos dois candidatos. O encontro será realizado às 20 horas e terá a participação de Renan Santos, Missão, Ronaldo Caiado, PSD, Augusto Cury, Avante e Romeu Zema, Novo. A ordem dos candidatos foi definida em sorteio realizado pela Band com representantes das campanhas.
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2: 16 horas.
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1: Meus queridos, na natureza, as aves se alimentam de sementes, frutas, larvas e insetos muito variados. Para manter seu pássaro de estimação sempre forte, a nutrição precisa ser equilibrada. O mercado oferece diversas opções de rações comerciais de alta qualidade para cada espécie. Consulte sempre um médico veterinário para descobrir a dieta ideal para o seu pet.
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3: 16:16.
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1: O ser humano não foi feito para viver isolado e a falta de conversa faz um mal muito grande para a nossa mente. Conversar com os amigos, dar risadas em família e conviver com outras pessoas ativa partes muito importantes do cérebro. Ficar sozinho por muito tempo faz a gente envelhecer mais rápido e aumenta muito a chance de ter tristeza e esquecimentos na velhice. Reserve um tempo da sua semana para encontrar quem você gosta e bater um bom papo.
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3: 16:30.
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2: Donald Trump anunciou uma nova rodada de sanções contra o Irã. Em mensagem, ele chamou o pacote de a operação econômica mais esmagadora já tomada contra qualquer país, e ele falou em guerra econômica e isolamento internacional em escala inédita. Trump avisou que as medidas valem também para outros países. Qualquer nação que deixe bancos, empresas, aeroportos ou órgãos governamentais ajudarem o Irã vai enfrentar enormes consequências econômicas. Ele listou práticas que devem parar, como contrabando de petróleo, transferências de dinheiro e uso de empresas de fachada. Na mesma semana, Trump também ameaçou bombardear Oman, que junto com o Irã está organizando a administração do Estreito de Hormuz, sem a participação dos Estados Unidos.
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3: Olá, boa quinta-feira para você. Aqui quem fala é a Kelly Gomes e vamos com mais uma receitinha cheia de aroma e sabor. Hoje a gente vai de rosquinha frita de limão. Já comeu? Já ouviu falar? É mais diferente, né? Então a gente vai te passar essa receita agora, anota aí. São 2 ovos médios, meia xícara de chá de açúcar, 1/4 xícara de chá de leite, 1/4 xícara de chá de óleo, 0,5 quilo de farinha de trigo com fermento, 2 colheres de sopa de pinga, raspas de 2 limões, óleo para fritar e açúcar refinado para empanar. E agora vamos fazer do seguinte jeito. Você vai colocar em um recipiente os ovos médios e o açúcar e vai bater bem. Em seguida, você vai adicionar o leite, o óleo, a pinga, as raspas do limão e vai misturar tudo isso muito bem. E adicionando aos poucos a farinha de trigo com fermento até que a massa desgrude das suas mãos. Em seguida, você vai sovar essa massa até que ela fique lisinha. E então depois você vai deixá-la descansando por 30 minutinhos. Daí, você vai pegar pequenas porções dessa massa e vai enrolar fazendo uma rosquinha. Para finalizar, você vai fritá-las em óleo quente até que elas fiquem douradas. E por último, você passa essas rosquinhas fritas no açúcar e já pode servir. Essa foi nossa receita de rosquinha frita de limão. Eu espero que você saboreie bastante e que a sua vida seja sempre cheia de aroma e sabor. Continue na programação que tá excelente. Uma boa quinta-feira para você com muita música, aroma e sabor. Tchau, tchau.
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4: 16:50.
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0: E chegamos ao final do programa Frequência Máxima de hoje. Obrigado pela sua audiência, pela sua companhia, pela sua sintonia. Grande abraço. Amanhã estaremos de volta com mais músicas, sempre com apoio.
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0: Dourado é a peça temporal que une estilo e o máximo de conforto. O detalhe em pelinho interno aquece na medida certa e dá aquele toque aconchegante ao look. E para completar o visual com maestria, basta uma camiseta básica e a sua calça jeans favorita. Sua quinta-feira pede essa praticidade, então jogue a jaqueta por cima e esteja pronta pra tudo.
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1: Robô humanoide da Unicree corre mais rápido que Usain Bolt e salta 2 metros. É o que você descobre agora nesta quinta-feira na primeira edição do Tech World para você neste 20 de agosto.
0: O futuro já começou.
1: A empresa chinesa Unicree criou um robô com um corpo parecido com o de um ser humano e deu a ele o nome de Superman. Em testes divulgados pela marca, a máquina conseguiu correr a 12,66 metros por segundo. Isso é mais rápido do que o recorde de velocidade do ex-atleta Usain Bolt, que chegou no máximo a 12,22 metros por segundo em sua corrida mais famosa. Além de correr muito, o robô consegue dar pulos de 2 metros de altura. O mais impressionante é que a empresa levou apenas 3 meses para construir esse projeto do zero. O anúncio foi feito dias antes de a marca entrar na Bolsa de Valores de Xangai. Com essa novidade, a Unicree virou a primeira empresa de robôs do tipo humano a vender ações no mercado da China, conseguindo arrecadar cerca de 905 milhões de dólares, mais de 4,7 bilhões de reais, com o apoio de grandes marcas de tecnologia como Tencent, Alibaba e DeepSeek.
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14: A Receita Federal registrou um salto expressivo na apreensão de canetas emagrecedoras na fronteira de Foz do Iguaçu com o Paraguai. No primeiro semestre de 2026, foram apreendidas mais de 76 mil unidades na Ponte da Amizade, um aumento expressivo frente às 24 mil registradas em todo o ano de 2025. O forte crescimento do contrabando é impulsionado pela grande diferença de preços. Enquanto uma ampola de tirza hepatida custa cerca de R$340 no Paraguai, a versão equivalente comercializada no Brasil chega a custar a partir de R$1.400.
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0: 17:32.
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11: 18 horas e 4 minutos.
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18:05, 18:05. Muito boa tarde, amigos e ouvintes da Ativa. Hoje é quinta-feira, dia 20 de agosto. 20 de agosto, quinta-feira, temperatura em declínio, 16 graus centígrados aqui nos estúdios da Ativa. Nós estamos iniciando mais uma edição do nosso Conexão Ativa, esse programa que vai até às 19h. E hoje prometemos muita emoção para você. Depois das 19h tem a Voz do Brasil e às 20h tem futsal ao vivo, a cores e com o som da Ativa e a emoção do rádio na transmissão do futebol. Você vai ter aqui na nossa Rádio Ativa com a DPF e Progresso de Bento Gonçalves. Jogo em Bento Gonçalves. 18:06, 18:06. 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Hoje é quinta-feira, nós temos o jogo de futebol, né? E eu tenho hoje também que dizer que a gente está recebendo aqui o Agenor Zamin, que vai ser o comentarista daqui a pouquinho também no jogo da DPF, né? E hoje o nosso programa, eu quero abrir o programa de hoje conversando com o Zamin sobre outro assunto. Baixei a característica aqui porque a gente tem acompanhado aqui na rádio e tem noticiado notícias boas e notícias ruins. E hoje nós abrimos o programa dizendo que nós vamos ficar aqui até às 19h apresentando esse programa. Depois a gente vai para o velório do nosso amigo, nos despedirmos do nosso amigo Nelson Polsamay, que foi brutalmente atacado, assassinado ontem lá na Ponte da Prata, aí na divisa com, apresentando esse programa. Depois a gente vai para o velório do nosso amigo, nos despedirmos do nosso amigo Nelson Polsamay, que foi brutalmente atacado, assassinado

0: a desenhar placas, pintava para bar de caminhão, né, essas coisas, fachadas das lojas, faixas. E ontem, né, nós tivemos, Zamin, este lamentável acontecimento aqui em Nova Prata. Boa noite.
1: Boa noite, Lira. Boa noite, ouvintes, pratenses e todos que nos ouvem nesse momento. É realmente uma tristeza para nós todos. Essa notícia nos pegou muito de surpresa pelo acontecimento. Se a pessoa vem com doença, e a família e amigos sabem que se é uma doença com bastante gravidade, sabe-se que a qualquer momento essa pessoa pode falecer. Mas do jeito que ele foi assassinado covardemente, esse cara que fez isso, nem covarde não é. Não tem palavras para se dizer, não é um ser humano, isso é pior que bicho. O Nelson, que sempre lutou a vida inteira, sempre trabalhou muito com a deficiência, né?
0: Sim, com deficiência. Problema no braço, né?
1: Problema no braço. E um cara, gente boa, bom de conversa.
0: Poxa.
1: É, com uma família, agora com uma empresa, com os filhos tocando a empresa.
0: Consolidada.
1: E o cara pra frente, o cara. Só coisas boas a gente pode falar e lembrar do Nelson. Mas, infelizmente, a vida é assim. Um trápula passou por aí e encontrou o Nelson. Parece que inclusive deram uma refeição para ele.
0: Sim.
1: Gentilmente.
0: E o cara
1: me faz. Mas que bandido é esse, hein?
0: É.
1: Que bandido cruel é esse?
0: Sabe que eu tenho. O esposo da minha enteada é de Três Cachoeiras. Um deles, né? Então. Esse rapaz veio de Três Cachoeiras. Lá em Três Cachoeiras, ele trabalhava como servente de pedreiro. Aí ele pediu uma carona, né? Para o chefe dele. O chefe dele deu a carona para ele e ele tentou enforcar o chefe dele, né? E aí ficou com o carro do cara. Roubou o carro do cara, né? Roubou o carro do cara, veio para, né, se deslocando de um lado para outro, chegou aí. Aí na ponte, a polícia fez uma barreira, né? Essa barreira aconteceu na terça-feira à noite. Aí, o que que ele fez? Ele viu que a polícia estava na ponte, ele vinha daquela região de André da Rocha aí, ele se escondeu, foi pro mato, abandonou o carro e foi pro mato, né? Foi pro mato e daí foi lá no Nelson, né? Depois pediu comida, até trabalhou lá, disse que estava indo para Erechim, não sei aonde, né? E fez uma amizade, o Nelson, um cara, né? Olha, gente, boa paz, né? Boa conversa. E aí pediu aí, arrego aí, né? O Nelson deu comida para ele, coisa. O cara depois atacou o Nelson e a companheira dele, né? Eu estava ontem, por volta de 8h30, quando a gente recebeu a notícia, na casa de um familiar. E a sobrinha do Nelson estava neste aniversário. E ela me falava, olha, o meu marido tá indo lá, porque na verdade, o marido dela é sobrinho do Nelson, né? E disse, olha, tá indo lá pro sítio e o Nelson, os caras atacaram ele lá e mataram ele. É. Aí eu passei essa notícia comuniquei para os familiares, depois passei pro Clécio também, né? Na nossa relação que a gente tem aí, né? Aí o Clécio postou a notícia, daí duas horas depois, aí o familiar meu estava no hospital acompanhando, foi até o hospital e disse, olha, o Nelson deve ter tido um problema que foi um choque anafilático, que você fica sem o coração para, né? Porque ele perdeu muito sangue, né? Muita coisa, mas aí sentiram que ele ainda tinha pulsação, aí trouxeram ele para o hospital. Aí fizeram transfusão de sangue, né? Fizeram todos os procedimentos, tentaram salvar ele, mas chegou um momento que ele não resistiu, daí, né? Por isso que a gente postou uma notícia como já ele tivesse falecido, porque a informação veio e o Clécio ligou para a Brigada Militar, também foi confirmado que ele havia falecido. Na verdade, ele resistiu, né? Ainda estava com pulso, né? O pessoal sentiu que ele estava com pulso e

0: E trouxe ele tinha sinais vitais, trouxe ele para o hospital, aí tentaram todas as formas, mas não conseguiram, né? E ele não resistiu. Então, falecimento do Nelson foi uma coisa assim, bastante chocante para a comunidade, porque era uma pessoa que tinha aí um ótimo relacionamento com todas as pessoas aqui da região. Tem a família, Ulisses, os guris aí, né? Que tocam a empresa também, os familiares, enfim. E o Nelson era uma pessoa que vinha também para a cidade. Hoje eu estive lá no Maragata, lá no Heraldo, também conversando com ele. Pô, o Nelson parava aqui, que coisa que aconteceu, como é que você vai... Porque no momento que ele decidiu que foi morar no sítio, ele queria paz.
1: Exatamente.
0: Gostava
1: exatamente.
0: De pescar.
1: Paz. Estava no lugar. Certo para ele.
0: Então ele está sendo velado agora, né? O corpo dele na capela mortuária de Santa Cruz. Começou às 17 horas o velório, porque ele passou hoje, né, por todos os trâmites que o corpo teve que passar, né? Foi feita aí a autópsia e tudo mais, né? E aí vai ser hoje sepultado, hoje à noite mesmo, às 9 horas da noite. Então, quem quiser comparecer, nós estaremos, vamos lá pro velório daqui a pouco. Olha, vou lá dar um abraço pro Ulisses, pro Cassiano, os dois filhos deles, são meus amigos, pessoas de nossas relações mesmo.
1: Exatamente.
0: Né? E conversar lá, vou ficar alguns minutos também com os familiares.
1: Eu visitei algumas vezes lá a empresa e conversando com o Nelson, com os filhos dele, e o Nelson se orgulhava muito da empresa, dos filhos.
0: Os filhos, poxa.
1: Então, assim, bom, e agora ele ia aproveitar a vida dele também.
0: Exato.
1: Desse jeito, porque trabalhou muito, né? Ralou muito na vida.
0: Exato.
1: E aí você acaba perdendo a vida na mão de um trápula, de um bandido que saiu de Três Coroas. Três Coroas, Leira?
0: Não,
1: acho que sim.
0: Não é Três Coroas, aqui, é três... Rapaz, é lá perto de Torres, rapaz, bom.
1: Mas enfim.
0: Daqui a pouco vai me...
1: Vem, mas enfim. E veio parar justamente aqui. Parar justamente aqui, com um carro roubado, onde tentou matar o chefe dele, mas então ele queria matar alguém mesmo.
0: Ah, não,
1: o propósito dele era matar. Porque ele abandonou o carro e matou uma pessoa do bem, um empresário, que fez muito pelo município, e foge com o carro do Nelson.
0: Exato.
1: E com certeza, e ele foi preso
0: pelo... Três Cachoeiras. O Rayan.
1: Três Cachoeiras.
0: Exato.
1: Enfim, foi preso, né?
0: Foi preso perto de Bento Gonçalves, foi preso e veio pra cá, né? A delegada hoje falou aqui na Rádio Ativa, hoje pela parte da manhã, ainda estava tomando as providências, né? O que tinha que fazer, ficou até três horas da manhã, cara, até as três horas da manhã para que tem que fazer um trabalho bem feito.
1: Então, né? vamos lá, foi preso, certo?
0: É.
1: Vai ser preso, vai ter uma boa alimentação.
0: Vamos pagar nós
1: pra ele, né? Porque tem direitos humanos. Que não fique sabendo que está sendo maltratado, coitado, que tem os direitos humanos. Não pode bater.
0: Não pode.
1: Tem que ser respeitado.
0: É.
1: Ele vai ser bem alimentado, ele tem acompanhamento médico, dentista, nutricionista, psicólogo, tem tudo tem aí. Recebe um salário, né? Aqui uns par de anos aí, dali a pouco esse vagabundo aí tem uma boa conduta, se comporta bem aí, uns par de anos tá solto.
0: É.
1: O vagabundo tá solto. E o Nelson não está mais entre nós.
0: É, o pessoal
1: é
0: do
1: muita
0: bem,
1: injustiça,
0: né?
1: É triste, é lamentável tudo isso.
0: É, você vê aí, às vezes você pensa, né? Puxa, olha que dava uma bola. Tem coisas que teria que ter pena de morte mesmo, né?
1: Deveria ter. Esse cara, esse trápula aí.
0: Prisão perpétua no mínimo.
1: Não.
0: Mas não.
1: Mas tranca ali, não tem que ter esses regalias que tem que ter banho de sol, tem que ter... Puta que eu pariu, um cara.
0: Tem que voltar a trabalhar no pesado, né?
1: Vai trabalhar, vai.
0: Pagar
1: vai lá, comida. Vai lá, vai lá, vai lá. E nada de salário, meu amigo.
0: É, e pagar a comida, pagar a despesa, né? Que vai ter aí. Teria que
1: custa.
0: Exatamente. Teria que voltar no pesado.
1: Que custa o preso.
0: É, porque.
1: Eu tinha um amigo meu, você deve ter também. Tem aqui amigos nossos que trabalham dentro dos presídios.
0: Não, eu tenho amigos, eu tenho amigos.
1: E eles sabem.
0: Uhum.
1: Eles também não. Mas é assim, é a lei, meu amigo.
0: O cara errar assim, de vergonha agora, mas esse cara, pô, ele saiu de lá de Três Cachoeiras, ele tentou matar, ele já tem uma ficha, a delegada já falou hoje que a ficha dele é suja. Tentou lá matar o cara que era chefe, que ele pediu carona e o cara foi dar carona pra ele. Vagabundo sem vergonha.
1: Não,
0: Aí depois aqui o cara deu comida pra ele e ele...
1: Vai parar justamente aqui.
0: Exato. E depois ele poderia, como a delegada falou hoje, ele poderia ter pego o carro sem ter agredido o Nelson. Ele poderia, ele teve acesso ao carro.
1: Sim.
0: Né? Ele podia ter pego a chave e roubado o carro embora.
1: Isso não corria perigo nenhum, com a eficiência dele também.
0: Exato.
1: Tranca o casal no banheiro lá.
0: Exato, né?
1: Anda, cai fora.
0: O braço esquerdo só até o cotovelo. Ele era um profissional da pintura aí, um exímio profissional. Ele sabia.
1: Pura covardia.
0: É, e olha, ele
1: vagabundo,
0: fez.
1: Vagabundo.
0: Exato, ele fez um sítio no capricho como ele quis.
1: Não.
0: Como ele quis, entendeu? Às vezes o sítio, quando chovia bastante, enchia de água, ele nem notava porque ele estava dormindo. Ah, fui dormir, eu não vi. Aí o Ulisses mostrando, aí o Ulisses e o Cassiano mostrando. Olha o que o pai aqui dormiu e não viu que encheu de água aqui no lado, né? E, porque ele estava tão tranquilo aí, né? Porque estava tão bem aí.
1: Sim.
0: No sítio onde é que ele planejou, foi morar, quis passar, né? A vida dele agora, que, né? Aproveitar a vida dele, 75 anos. De idade, foi brutalmente assassinado por um sem vergonha, né? Não sei se você pode chamar de ser isso aí, né?
1: É um vagabundo, bandido.
0: Então, abrimos o programa assim hoje aqui para, olha, lamentável, por isso que a gente está mais uma vez dizendo que nós poderíamos até hoje emendar aqui e colocar a Voz do Brasil mais tarde, porque nós temos o jogo às 8 horas da DPF, mas nós vamos sair daqui às 7 horas, vamos para fazer dar um abraço, um conforto aí para os nossos amigos e nos despedir aí do nosso amigo Nelson Possabai, lá na Capela Mortuária do Santa Cruz, está sendo velado a partir das 17 horas. Começou o velório e vai até as 21 horas, que vai ser a despedida então do nosso amigo Nelson Possabai, grande cidadão, né? E o nosso respeito, né, por ele. Agora são 18:21, 18:21. Nós vamos então, a partir de agora, começar a mexer com a questão do esporte. Daqui a pouquinho também a DPF entra na quadra. Hoje eu entrevistei o Flávio ontem. O Flávio me dizia o seguinte, que hoje já vai colocar também, o Fábio Júnior vai estrear hoje também, vai jogar, não todo tempo, mas vai jogar, que conversou com ele, que ele tá bem, que ele treinou a semana passada, treinou essa semana também, e que vai jogar, e que a DPF quer de todas as formas, quer a vitória hoje também.
1: Quer a vitória? E ele está certo, e é por isso que a DPF vai entrar em quadra. Por isso que está indo para Bento Gonçalves. O objetivo é vencer, é sempre vencer. E é uma equipe bem formada, com bons atletas e artilharia. Artilharia é pesada na DPF, é pesada em todos os jogos. E começa por quem? Começa pelo goleiro.
0: Exato.
1: Olha só, artilharia é pesada, começa pelo goleiro. O goleiro maluco tem 4 ou 5 gols.
0: Sim, ele fez o primeiro gol na competição, inclusive, né?
1: Fez o primeiro gol na Taça Farroupilha.
0: O primeiro gol da história da DPF.
1: Da Taça Farroupilha. E fez o primeiro gol também na Copa essa.
0: Exatamente.
1: No campeonato esse. Então, assim, é pesada. Começa pelo goleiro.
0: Uhum.
1: Que quando ele vai, ele bate e bate mesmo. E tem pontaria. Mas depois vem toda a turma, né? Vem o Xande. Que é o fixo.
0: O fixo, mas que sobe também, né?
1: Sobe muito, vai bem. Não. Tem Rafinha. O Alan, o Gabi deve ser o goleador da DPF, com
0: Exato.
1: Certeza. É o Gabi que eu vi.
0: Ele faz muito gol, né?
1: Acho que o que mais.
0: O William faz gol, o Gabi faz gol. Acho que mais fez gol.
1: O Igor.
0: É.
1: O que menos bota na rede ali é o Maurício.
0: Maurício que menos faz gol. Mas ele é muito importante, tá?
1: Ele é
0: taticamente.
1: Importante, mas ele também pode fazer os dele, né? Que não é proibido. O Alegria faz gol.
0: Uhum.
1: Enfim, a artilharia realmente pesada. Então, a DPF hoje, Bento Gonçalves, com certeza, ela vai propor o jogo. Vai propor o jogo, é lá em Bento Gonçalves, não tem problema nenhum. A DPF vai, porque o objetivo é esse, é uma equipe que joga pra cima. Exato. Pra cima do adversário, não tem nada de se encolher.
0: Exato.
1: Não tem,
0: tem a iniciativa do jogo sempre.
1: A iniciativa,
0: né?
1: A qualidade dos jogadores, eles são treinados pra isso, são treinados pra agredir o adversário, pra partir pra cima. E ali vai. Então, assim, nós esperamos que faça lá uma grande partida. Sabemos que do outro lado também existe um time.
0: O time do Vander, né?
1: O time do Vander, que é o que jogou aqui em Nova Prata, que a gente conhece ele. Dei um abraço depois do jogo lá em Nova Prata, ele tá até aqui assustado lá. Que deu aquela trombada com o maluco ali.
0: Exato.
1: Né? Foi um acidente de trabalho, né? É, foi um choque pesado aí. Mas lá tem um time também. E também sabem quem é a associação e vão querer de todas as formas tirar essa invencibilidade aí que vem de vários jogos. Então a equipe está liderando a competição de forma invicta e fazendo bastante gols. Então eles estão sabendo quem é o adversário.
0: Exato.
1: Então, veio a DPF aqui. É uma das melhores equipes do campeonato, não é da chave, acredito que é do campeonato.
0: Sim, sim, do das melhores do campeonato.
1: Do campeonato.
0: É, 100% de aproveitamento, né? Tá, com certeza está entre as melhores, né?
1: Ele sabe aí com quem vão jogar. E deve estar se preparando para isso. Então será um grande jogo.
0: É, aliás, foi uma equipe que deu um susto aqui na DPF, que chegou a estar ganhando de 3-1 aqui em Nova Bassano, né?
1: Certo.
0: A DPF saiu atrás aí em Nova Bassano e depois virou o jogo
1: sim,
0: aí.
1: Sim, sim.
0: Virou o jogo, se não me falha a memória, foi 7-4, acho, né?
1: Deve, por aí, 7-4, 7-3, por aí.
0: É,
1: então... Sei que no fim aí deslanchou o Gabi e companhia ali.
0: Uhum.
1: A rede balançou bem no segundo tempo.
0: Com certeza. Então, é um jogo que, olha, hoje nós vamos transmitir aqui, a partir das 8 horas, né? Mas com as imagens as imagens, inclusive, que tá filmando lá, rapaz, esse cara, ele chegou, já foi convocado para a seleção brasileira de vôlei, né? Ele era jogador de vôlei, só que daí o seguinte, como ele tem o filho dele, ele casou, veio jogar no Bento Vôlei, aí o Daniel Luz, teve passagem pela seleção brasileira de, né? Teve passagem pela Europa, no vôlei, para as melhores equipes do Brasil no vôlei. E aí, no final da carreira, veio para Bento Gonçalves, começou a jogar vôlei, aí casou com uma menina aí de Bento e ficou por aí. E aí, o Daniel Luz constituiu a família e o guri dele gosta de jogar futebol.
1: Olha.
0: E aí, tá jogando na escolinha. E ele se aperfeiçoou para gravar, porque ele gostaria, né? Como ele é um jogador, um ex-jogador, ele gostaria de ter gostaria de ver o que ele fez no vôlei. Ele tem pouco, o acervo dele, ele diz que é pequeno o acervo dele, por mais que ele passou por grandes equipes, até sim, pela seleção brasileira. E ele disse o seguinte: não, eu comecei a gravar os jogos do meu filho, e aí comecei a transmitir mesmo, e o pessoal do Progresso me convidou para mim transmitir os jogos também, para me fazer filmar os jogos da equipe de cima, né?
1: Interessante então, isso.
0: E aí ele vai ceder as imagens para nós hoje e nós estaremos transmitindo os jogos aí com as imagens fornecidas pelo Daniel Luz.
1: Ótimo.
0: Daniel Luz,
1: bom,
0: né?
1: Esse
0: jogador de vôlei que tem o filho dele das escolinhas, mas que é das escolinhas do Progresso lá, e ele vai transmitir o jogo e nós estaremos aqui transmitindo o jogo. Então, com o som da rádio a partir das 8, imagens também no Facebook, no YouTube da Rádio Ativa. É só você pegar o telefone que você acessa hoje, né? Sim. Aliás, eu tava vendo o seguinte, que viu, Zamin, o Clécio, que é o responsável aqui pelo Facebook da Rádio Ativa, e tava em 200 e poucos mil, né? Quando nós, sim, começamos o futebol, não tinha 200 mil, tava, não, em 180 mil, 170 mil, 180. Está com 213 mil seguidores no Facebook da Rádio Ativa.
1: 213 mil?
0: 213 mil.
1: É um grande trabalho do Clécio, a gente tem que reconhecer isso.
0: Exatamente.
1: Porque chegar a esse número é trabalho, não é por acaso, é trabalho e também credibilidade. Então a Rádio Ativa, ela construiu nesses anos muita credibilidade. Então, quando você quer uma notícia que seja verdadeira, é ligar na Ativa. Então o Clécio é se ligar na Ativa, né? Então, Clécio, aí, parabéns aí pelo teu grande trabalho. E não é por acaso, não. que chegou a esse número expressivo que nos orgulha muito.
0: É verdade. Então, teremos a partir das 8 horas este jogo ao vivo aqui, né? Estaremos aqui transmitindo esse jogo, então, com imagens, né? No YouTube da Rádio Ativa também e no YouTube também da R20 TV Serra Gaúcha do Joel.
1: Aumenta, né, muito a nossa responsabilidade, né, Leira? Você é um profissional de muitos anos, uma voz brilhante, muito conhecimento. E eu aqui, dentro do pouco que eu conheço, sou colaborador aqui da Ativa, mas a gente se propõe sempre a falar somente a verdade, aquilo que a gente vê.
0: Importante.
1: Não, aqui não se inventa. É. A gente até aumenta alguma coisa, mas não inventa, né?
0: É verdade. O importante no rádio é você que não pode inventar, né? Você ser você mesmo, né? É,
1: pode aumentar.
0: Eu sempre falo que é uma oficina, né? Uma oficina. Aqui não, é tudo ao vivo.
1: Mas,
0: né?
1: Que nem eu disse, a gente fala da DPF e eu já fui até questionado sobre isso, tá? Mas a DPF é tudo isso que você fala? Me pergunto.
0: Uhum.
1: Ouvintes, gente que escuta os jogos pela Ativa, mas a mim, é tudo isso que vocês falam, que você e o Leira fala, é tudo isso mesmo? Bom, vai assistir.
0: Tem que ver,
1: vai assistir. Então nós falamos aquilo que a gente vê, aquilo que é o jogo. Se nós tiver que criticar dentro de algum momento, não tem problema nenhum.
0: Uhum.
1: A gente está aqui para falar a verdade, somente aquilo que é a verdade.
0: É verdade.
1: Agora é o grande momento. Jogam bem, é uma artilharia pesada, tem o tanto setor defensivo como ofensivo com qualidade, tem bons jogadores,
0: muda
1: é
0: o time, não baixa o nível,
1: muda no baixo, tem uma diretoria muito competente de jovens de uma nova geração de dirigentes aqui de Nova Prata que tiveram a coragem.
0: Exato.
1: De enfrentar a situação, vão lutar com o futsal, vamos lá, aí começaram com dificuldades, não tendo ginásio aqui em Nova Prata, com dificuldades para treinar, então vamos lá para o Nova Bassano, vamos lá e está dando tudo certo. Então, parabéns a todos envolvidos, estão representando com
0: brilhantemente
1: o nosso município de Nova Prata nas quadras do futsal do Rio Grande do Sul.
0: É verdade. Aliás, falando em ginásio, os vereadores, que o Doga esteve aqui também, que o Doga também faz parte aí da direção aí de colaboradores da DPF, e ele esteve aqui e falou que ia visitar o ginásio lá e com mais pessoas, mais vereadores, e não gostaram do ritmo das obras lá, o pessoal tá cobrando muito. E eu entrevistei também aqui o técnico da DPF e o Flávio, disse, olha, nós gostaríamos de jogar no ginásio, pelo menos os mata-mata depois na segunda quinzena de setembro, em Nova Prata, que seria interessantíssimo, né? Todo mundo sabe que seria interessantíssimo. Então, que fossem os jogos realmente realizados aqui no ginásio Luiz Antônio Rigo. Não porque não, o Bassano não esteja bom, tá muito bom. Só que aqui, aí essas pessoas que perguntaram para você, que perguntou para mim, mas é isso mesmo? Olha, assiste no YouTube da Rádio Ativa, assiste no Facebook da Rádio Ativa, vocês vão ver. Claro que, pessoalmente, estando no campo, né? Ali com o calor do jogo, no ginásio, é melhor ainda. Mas assistam, vocês vão ver, o time é realmente um time pegador, né? Com respeito.
1: O torcedor gosta muito de futsal, que tem ainda na mente das épocas gloriosas de galera, da própria Associação Nova Prata, que representava bem o nosso município. Então, eles com certeza vão apoiar a equipe, vão apoiar em massa. Eu tenho certeza que já na primeira partida aqui...
0: Vai lotar.
1: Vai lotar completamente.
0: Até porque...
1: E aí a motivação do jogador... Ah, mas eles estão motivados. Sim.
0: Estão.
1: Muito motivados. Mas você já imaginou com 500, 600 torcedores ali gritando o nome do deixar a torcida, né?
0: É, exatamente.
1: Deixar a torcida, o grito da torcida.
0: Meu Deus.
1: Ali ela é muito importante.
0: É verdade.
1: Aí é espetáculo, né?
0: É verdade. 18:32, olha, eu recebi aqui os números da loteria. Então, é o nosso compromisso, né? Números da loteria agora. Anote aí, o quinto prêmio saiu por bilhete de número 2.772. Quinto prêmio 2.772 para o grupo 18. O quarto prêmio saiu por bilhete de número 1.925. Quarto prêmio 1.925. 1.925 para o grupo 7. O terceiro prêmio saiu para o bilhete de número 3.277. Terceiro prêmio 3.277 para o grupo 20. O segundo prêmio saiu para o bilhete de número 8.358. Segundo prêmio 8.358 para o grupo 15. E atenção para o primeiro prêmio da loteria desta quinta-feira. Hoje, dia 20 de agosto, o primeiro prêmio para o bilhete de número 8.856. 8.856. 8.856. O primeiro prêmio da loteria desta quinta-feira. Agora, nós vamos a um breve intervalo. Voltamos a seguir com mais informações dentro da nossa programação do Espaço Conexão Ativa, que tem o apoio da Tabacaria Número 1, Serra Truck Center, Foco Administração de Condomínios, KR 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
2: 18 horas e 34 minutos. 87.9 FM, a rádio dos melhores ouvintes. 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

0: 18h36, 18h36. Olha, hoje eu já recebi também a relação dos jogadores que da DPF que estão convocados para o jogo de hoje. Aliás, o pessoal já está viajando e já está lá em Bento Gonçalves também. E hoje eu conversei com o Doga, né? O Doga me passou aqui a relação do pessoal que está já. Pessoal que está relacionado, né? Vamos ver onde é que está aqui o Doga, conversei com ele. E ele me passou o pessoal que está relacionado para o jogo de hoje. Ué, será que eu não consigo mais encontrar aqui? Tá, Doga, tá aqui, ó. Então, os jogadores são Ginásio Municipal Darcy Posa, né? Lá em Caxias do Sul. Os jogadores... É? Bento Gonçalves. Bento Gonçalves, Caxias do Sul. Depois, é que o Caxias, eu tinha que falar com você, eu quero falar com você também sobre o jogo do VEC ontem também, aí dos jogos que você tem acompanhado também, os jogos do Veranópolis em casa. Convocados, 88, Maluco, goleiro. O Joel também goleiro 17, Rafinha 16, Xande, o capitão, camisa número 14, Lipinho, camisa número 8, Gian, camisa número 11, 97, Alegria, 7, Gabi, 12, Jabuti, 10, Maurício, 15, Lucas, 22, Igor, 20, William, e 99, o Caio Júnior, que ele gosta de jogar com a 99, né? Sempre foi a camisa que ele gostou de jogar, 99.
1: Será a estreia.
0: Será a estreia. Até eu conversava com ele, daí eu disse, vem cá, cara, você começou da Cortiana, que era a Cortiana junto com a UX, né? Naquela época. Tem 39 anos. Você é pivô, então, aqueles pivô, né? Que é referência. E ele disse exatamente, eu sou pivô, igual ao índio, igual a esse pessoal aí.
1: Igual
0: no sentido de referência, né? Referência. Sim. Referência.
1: Ortiz.
0: Né? Esse é o pessoal que era
1: Jorginho.
0: O pivô. Pivô de referência mesmo,
1: tá,
0: né?
1: Bom, tipo, ótimo.
0: Quem jogou muita
1: coisa. E o Flávio gosta justamente disso. Ele tem o William, tem o Will. Agora bota bem o Caio, então ele gosta do pivô de referência. Mas me chama a atenção o número 10 da DPF. Maurício. Então vai fazer gol, Maurício. Você tem a 10, quem joga com a 10. A 10 e a 9, né? São os goleadores. São os goleadores. E o Maurício não está balançando as redes. Vai aqui uma cobrança. Vamos lá, Maurício, vamos botar a bola na rede, cara.
0: O Maurício.
1: Você não está botando a bola na rede.
0: O Maurício.
1: O Jabuti faz gols, todos fazem.
0: E o Maurício faz pouco gol, né?
1: O Maurício não faz.
0: Ele é um jogador taticamente, cumpre bastante a função tática.
1: É proibido fazer gol.
0: Claro,
1: né?
0: Claro.
1: O goleiro, a função do. Qual é a função do goleiro?
0: É defender, né?
1: É defender e faz gol. E daí?
0: Faz gol também.
1: Alguma coisa não está certa. então, Flávio, vamos corrigir o posicionamento do Maurício, e diz que ele pode fazer gol sim. Que o Leira quer narrar um gol do Maurício, quem sabe hoje.
0: Ah, tá certo.
1: Hoje, Leira, você vai narrar o gol do Maurício.
0: Vamos tentar.
1: Hoje vai.
0: Narrar o jogo um gol do
1: Maurício.
0: Maurício, né?
1: Número 10. Ou vamos trocar a camisa. Vamos dar 10 pro Gabi.
0: Agora não. Agora acho que já não dá mais, né?
1: Não dá mais.
0: Agora acho que não.
1: Vamos conversar com a federação aí.
0: Vamos tentar o contato com o presidente Gozin, que está já em Bento Gonçalves. O pessoal está se preparando para o jogo lá e a expectativa é muito grande aqui. Boa noite, presidente. Tudo certo? Tudo tranquilo?
2: Boa noite, Leira. Tudo certo por aí?
0: Tudo tranquilo. Aqui estou com o Zamin aqui, e o Zamin está cobrando, inclusive, hoje. Está querendo que o Maurício faça mais gols. O Maurício faz pouco gol. Todo mundo faz gol e o Maurício não está fazendo gol. Como é que está o clima aí para o jogo de hoje, presidente?
2: Tudo certo. Expectativa de um jogo bom. Buscar mais 3 pontos aqui para continuar a nossa luta aí pela briga na primeira posição no geral, para conseguir mandar todos os jogos em casa.
0: Exato. Eu hoje conversava com o pessoal aí de Bento Gonçalves, o pessoal, olha, estava até com receio, porque deu uma chuva meio forte hoje pela parte da manhã, sobre a questão da umidade no ginásio. Você já está em Bento, presidente? Já está no ginásio, hein?
2: Sim, a gente já chegou aqui no ginásio, não tem nenhum problema com umidade, então o jogo vai acontecer tudo dentro do esperado e dentro da normalidade.
0: Ah, beleza. Jogo confirmado para as 20 horas, 8 horas da noite, né?
2: Isso mesmo.
0: Ah, com a estreia hoje também do mais novo contratado da equipe da ADPF, o Caio Júnior.
2: Sim, o Caio Júnior estreia hoje, então, primeira partida dele com a camisa da ADPF. Vamos ver se ele já consegue marcar algum golzinho hoje aí para ajudar a gente.
1: Presidente, boa noite, tudo bem?
2: Boa noite, Zamin, contigo.
1: Tudo certo. Presidente, seguinte, a ADPF está fazendo realmente uma campanha fantástica. Eu dizia aqui no programa, com o goleiro aqui, que a artilharia é pesada, começando pelo goleiro, que é goleador também. Mas assim, presidente, deve existir por parte da diretoria o monitoramento das outras equipes, das outras chaves. O que que o presidente sabe das outras equipes, das equipes prováveis que vão jogar com a ADPF?
2: A gente tem acompanhado também os jogos do grupo C, que é de onde vai sair o nosso adversário. Possivelmente o Saudade de Putinga ou Audax, se não me engano, é de Espumoso. Então a gente tem acompanhado alguns jogos deles, tá? E a gente tem que se preparar bem para a próxima fase, porque é um campeonato totalmente novo, né? Então não adianta a gente fazer uma campanha com 100% de aproveitamento agora e aí depois perder no mata-mata.
0: Exato, né? E por isso que a direção está atrás também de mais jogadores, já trazendo agora um e provavelmente outro jogador possa vir para esse mata-mata aí, presidente.
2: Sim, a nossa meta é conseguir mais um reforço para disputar os jogos de mata-mata. Dê preferência já para o primeiro jogo de mata-mata. Se não for possível, para as semifinais da conferência, que a gente pretende avançar. E aí, quando nos jogos da semifinal, já vai ter acabado também a Série A e a Série B, e a Série Ouro da federação também vai ter terminado a primeira fase, então vai ter mais opções de mercado também.
0: E quer dizer que o investimento vai ser para trazer bala, né?
2: Isso. A gente pretende trazer mais um jogador muito bom que chegue para vestir a camisa e contribuir bastante com a equipe.
1: Tá bom o financeiro, presidente? Tá forte?
2: Tá, estamos dando um jeito. Não deve deixar faltar nada.
0: Tá certo, que beleza, presidente. Presidente, me diga uma coisa aí, já tem as datas definidas aí para esses jogos de mata?
2: Sim, as quartas de finais, elas são dia 19 do 9 e 26 do 9. E eu não lembro todas as outras de cabeça, mas é. Geralmente são dois jogos a cada quatro finais de semana, entende?
0: Sim.
2: Então tem quatro para jogar as duas partidas de mata.
0: Exato. Eu lhe pergunto isso porque nessa semana o Doga esteve por aqui, eu entrevistei ontem o Flávio também, o Flávio tá cobrando dos vereadores, cobrando do poder público, a questão do ginásio Luiz Antônio Rigo. Então o primeiro jogo do mata aqui em Nova Prata seria dia 23 de setembro, né?
2: Isso, dia 26.
0: 26 de setembro. Uhum. Quer dizer, só que o ginásio precisaria. Tem mais um mês e pouco pela frente, só que tem que treinar também na quadra antes, né? Agora, eu acho que para treinar não teria problema, porque a quadra está pronta, né? Acontece é se realmente vai estar pronto, porque me parece que os vereadores não gostaram muito do andamento das obras, lá do ritmo do andamento das obras.
2: A expectativa é que a gente possa jogar em Nova Prata, nos jogos de mata-mata. Talvez esse primeiro não vá ser possível, né? Porque não sei se vai estar pronto, enfim, e se tiver pronto, eu não sei se a gente vai ter conseguido treinar, porque agora, no momento como está, não tem como treinar ainda. Mas eu creio que daqui um mês, possivelmente, já possamos começar a treinar aí. E aí, conseguindo treinar em Nova Prata, assim, a tendência é que a gente espera isso, que isso seja possível, né? de levar os jogos para Nova Prata.
0: Exato, até porque para treinamento eu acho que daria para, mesmo que não estando 100% todas as dependências, poderia ser realizado o treinamento, porque a quadra há muito tempo já está pronta, né? Só botar umas goleiras aí e daria para treinar, para o pessoal se adaptar, né, presidente?
2: É, logo que finalizar a parte mais bruta das obras ali, sim. Tipo, agora ainda não dá porque tem a lona em cima da quadra, tem uma proteção e tem bastante sujeira, tá? Uhum. Mas assim que finalizar ali, que tiver disponível, a gente vai começar a treinar ali em Nova Prata para poder depois jogar os jogos de mata-mata ali.
0: Que beleza. Mas, presidente, nós queríamos era conversar mesmo com o presidente para ver também sobre a questão de hoje à noite. Hoje tudo pronto e a expectativa realmente é de mais uma vitória, de buscar pontos, de encaminhar a classificação, depois ir a Antônio Prado e buscar mais 3 pontos lá também.
2: Sim, a nossa expectativa hoje então é de fazer um bom jogo, sair daqui com a vitória, que com certeza esse é o nosso objetivo principal. Independente de quanto for o placar, mas é encaixando agora também com a chegada do Caio, mas o mais importante de tudo mesmo é os 3 pontos hoje.
0: Tá certo. Boa volta, bom jogo aí, presidente, e também uma boa vitória aí, tá?
2: Tá bom, obrigado, Oleira.
0: Um abraço. Aí o presidente Diego Rosin, portanto, né? Tá lá na quadra, não tem pouca gente no ginásio, quase ninguém até no momento lá. Eu acho que vai dar pouca gente lá também hoje.
1: Não, mas essa equipe do Progresso, olha, não é aquela equipe de nome, sabe?
0: Não.
1: Como era o Reserve antigamente, tinha o Reserve, como é o Bento, o Futsal.
0: Uhum.
1: Então, e pela campanha também, não era essas coisas, e uma noite fria, também é frio. Então Bento não curte muito o futsal, nem o campo não estou curtindo muito, porque o esportivo lá não vai ninguém também. Bento Gonçalves nem futsal e nem futebol de campo, não, a comunidade ali, o torcedor,
0: eles não se empolgam, nem no vôlei.
1: Deve gostar de ficar em casa tomando vinho com todas as cantinas que tem ali, champanhe, deve ser por aí, né?
0: Nem no vôlei o pessoal não
1: então
0: vai.
1: É ridículo até isso,
0: cara.
1: Impressionante isso, né?
0: Eu tive uma.
1: Mas a DPF não tem nada a ver com isso.
0: Não.
1: Eles formaram um time para disputar o campeonato e a DPF está aí.
0: Exato.
1: E eu acredito que vai ser uma partida até. Por a equipe de Bento Gonçalves já sabendo quem é que eles vão enfrentar, com certeza eles vão dar uma engrossada aí, mas não vão ter força.
0: Sim.
1: Não vão ter resistência para se escapar de uma derrota. Isso é.
0: Eles vão.
1: Isso é fato, é fato.
0: Eles vão fazer o possível, né? Vão fazer o possível,
1: mas
0: né?
1: Mas o impossível não existe, né?
0: Acontece que a DPF, no segundo tempo, inclusive, ela cresce bastante.
1: Cresce
0: bastante, né?
1: Impressionante.
0: Cresce muito, porque vai
1: superaram,
0: mudando.
1: Superaram muitas dificuldades de várias partidas aí, no segundo tempo, realmente. A equipe cresce muito. É aí que vem o preparo físico. A equipe muito bem preparada fisicamente. Por sinal, quem é o preparador físico?
0: É o Nata. O Nata Freuder é um garoto lá de Veranópolis, um gurizão lá, gente finíssimo, guri, viu?
1: E olha, ele tá muito bem preparado. Tá. A equipe está bem treinada, porque o conjunto é forte ali, tem equilíbrio.
0: Uhum. Experiente, né?
1: Espetacular e a preparação física também.
0: E tá levando
1: a gente nota isso aí.
0: Eu tô vendo, eu falei com o Lipinho também essa semana também, conversei com ele, o pessoal tá levando a sério mesmo o negócio, assim, um comportamento profissional, mesmo que tenha coletivo. Treinando duas vezes por semana, mas tá, é um comportamento profissional.
1: O coletivo é muito forte, e eu não canso de repetir aqui, estou falando desde o início. Quando o coletivo é forte, ganha um campeonato. Quando existe mais individualismo do que coletivo, o individualismo, a habilidade, pode ganhar um jogo. mas não ganha campeonato.
0: Exatamente.
1: Então, o coletivo é coletivo forte para ganhar campeonato.
0: Exato. 18:54, o jogo daqui a pouco, né? O jogo é às 8:00. Nós estaremos aqui com a Voz do Brasil e às 8:00 vamos entrar aqui a mil, né? Já com, quando entramos aqui, você já deixa pronto aí no seu Facebook, no seu YouTube aí também na TV, que você vai assistir assim aqui pela Ativa, você vai ter as imagens até um pouquinho antes aí, você vai assistir tudo aqui pela Ativa e olha, futebol no rádio tem emoção, agora o futebol no rádio com imagens tem mais emoção ainda. Então, fica esperto aí que é daqui a pouquinho, às 8:00. Antes de fechar, agora faltando 5 para 7, Zamin, eu assisti inclusive ontem também o jogo do VEC contra a equipe do Associação de Pais
1: APAFUT
0: de Caxias do Sul. Veranópolis venceu por 2-1. Veranópolis ontem levou o primeiro gol, de 6 jogos levou o primeiro gol de pênalti. Foi de pênalti, né? E o Passo Fundo não levou nenhum gol ainda. Os dois líderes são o Veranópolis e o Passo Fundo. Então, olha, o Veranópolis está muito bem, obrigado. Você esteve aqui no domingo lá em Veranópolis, né?
1: Sim, estive lá assistindo o jogo, primeiro jogo que eu assisto esse ano do Veranópolis, com o Pelotas. E eu vi uma equipe muito superior, gostei muito da equipe do Veranópolis. O goleiro é bom, as poucas vezes que foi exigido.
0: Bom goleiro.
1: Poucas vezes, mas dá pra se ver que tem qualidade o goleiro. Dois zagueiros altos, zagueiros que tem velocidade. Bons zagueiros. Gostei muito do centroavante também. É aquele centroavante que ele se preocupa em atacar. Ele voltava até o meio de campo, porém, depois ele ia pro lugar dele.
0: Exatamente.
1: Não é aquele centroavante louco que a gente vê por aí, uns do Inter, uns do Grêmio, uns de outros aí, que tem um escanteio, eles voltam aqui pra querer tirar aqui. Deixa que tira o zagueiro, fica lá, cara.
0: Uhum.
1: E corre, quer dar corre lá atrás de lateral. Cara, faça a tua função, seja centroavante, cara.
0: Exato.
1: Fica próximo do gol aí. E o centroavante do Veranópolis é bom, cara alto, e tá ali próximo do gol.
0: Exato.
1: O meio-campista mineiro.
0: Esse jogou já no Veranópolis.
1: Muito bom jogador.
0: Excelente jogador. Excelente jogador.
1: O lateral esquerdo. Então,
0: também bom jogador.
1: Me agradou muito a equipe do Veranópolis, o ponteiro direito, força, velocidade. Então, é uma boa equipe do Veranópolis. Gostei muito.
0: Ontem jogou, inclusive, contra a PAFUT com 5 desfalques. Mas venceu o jogo olha assim, aí teve controle do jogo, viu? Venceu por 2-1, venceu com méritos. Foi o técnico ainda falou o seguinte, que foi o Conte, né? Gelson Conte.
1: Isso.
0: Ele falou que foi um dos jogos mais difíceis, por quê? Porque ele não tava com todos os jogadores, né? Porque agora joga com o gramado encharcado, que nem, né? Tão jogando e tem que jogar no domingo e na quarta, né? Não é fácil, não.
1: A época que é disputada esse campeonato era a pior do ano, né?
0: Exatamente.
1: Pior do ano.
0: Exato.
1: E a PAFUT. Cara, eu não entendo. Onde é que jogam aonde em Caxias? Diz que é um horror aquele estádio.
0: O campo é municipal, do SESI lá, né?
1: É um horror o estádio em si. É muito precário. Então, esses times que se formam dessa maneira, APAFUT, Monção, eu não sei de onde vem esse troço aí.
0: APAFUT, tem as escolinhas, inclusive o Mauro Caxias é um dos professores da escolinha, lá. As escolinhas são fortes, as escolinhas jogam contra o Pratense aqui também, é muito forte a escolinha da APAFUT. Agora, ele aí que tá, eles formam os jogadores.
1: Divisão, cara. Eu vejo com toda, aqui com o São José, a estrutura que tem, mas tu vê o São José, gente, não dá 50 torcedores no jogo do São José, não tem ninguém.
0: É difícil, né?
1: Não vai ninguém, então não dá pra entender como é que um time vai se manter. Qual é a motivação de uma diretoria onde você não tem torcida? Eu vi um jogo do São José com o Inter.
0: Uhum.
1: E nos fundos do gol tem uma quadra de areia.
0: Exato.
1: Futebol de areia,
0: Pessoal jogando.
1: Na hora do jogo.
0: Pessoal jogando.
1: Cara, é impressionante isso.
0: Eu achei
1: que não ia ver. Então, o São José é um desses outros times aí que devia estar fora do campeonato. Disputa lá qualquer outra coisa.
0: Não tem ninguém.
1: Pessoal.
0: Quem
1: é o Monção, quem é o APAFUT.
0: APAFUT é. Eles tiveram que jogar o campeonato pra agora entrar com o time profissional. Por quê? Porque eles começaram a formar jogadores e os jogadores começaram já a estourar a idade e começaram a vender jogadores. E pra receber o dinheiro da transação atuação aí dos jogadores de um clube, não da APAFUT para o clube, mas quando ele vai, por exemplo, vou dar um exemplo aqui, certo. Sai da APAFUT, vai pro Caxias, do Caxias se transfere para o Grêmio.
1: O Criciúma.
0: É, para o Criciúma, aí eles ganham um percentual, certo, na negociação.
1: Então é um time de empresários.
0: Exatamente.
1: Um time de empresário, Mansão é time de empresário.
0: E a APAFUT é de empresário.
1: E o futebol num todo está na mão dos empresários. Dirigentes, é hoje, estou aí para pagar a conta. Quem domina são os empresários. Esse que domina.
0: 18h59, vai fechar 19 horas. Aí a Voz do Brasil, nós vamos nos despedir aí do nosso querido Nelson, né? E nós voltamos às 8 da noite aqui para o jogo da ADPF contra o Progresso. Muito obrigado, tenho todos uma boa estadia. Permaneça aqui conosco, vem aí a Voz do Brasil, a gente já volta.
1: Até daqui a pouco mais. Boa noite.
3: Do Brasil. As notícias do governo federal que movimentaram o país no dia de hoje.
4: Olá, boa noite.
3: Boa noite para você que nos acompanha em todo o país.
4: Quinta-feira, 20 de agosto de 2026.
3: Vamos aos destaques do dia.
4: Estratégia brasileira para inteligência artificial.
3: Ações incluem a compra de um supercomputador para processamento de IA, formação de profissionais e transferência de tecnologia.
4: Transferência eletrônica de veículos.
3: Nova resolução estabelece regras para operação digital de compra e venda de carros.
4: E vamos saber mais sobre a atualização da lei seca com o secretário nacional de trânsito, Adroaldo Catão.
5: Prevê a possibilidade de certificar os chamados drogômetros, equipamentos para aferir a presença de outras substâncias que estão no momento da abordagem atrapalhando a capacidade psicomotora e impedindo direção mais segura.
3: Setor elétrico se prepara para efeitos do El Niño.
4: A atuação quer dar mais segurança ao sistema. Luciana Colares de Holanda.
6: Para aumentar a segurança do sistema, o Comitê de Monitoramento do Setor Elétrico aprovou a antecipação de 1,8 gigawatts de capacidade.
3: E você vai saber como escolher eletrodomésticos e eletrônicos mais econômicos para a sua casa.
4: Na apresentação da Voz do Brasil, Luciana Vasconcelos e Luciano Seixas.
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4: Um supercomputador para desenvolver inteligência artificial em grande escala.
3: Além de parcerias com outros países para capacitação e desenvolvimento dessa tecnologia.
4: Ações anunciadas hoje que fazem parte do Plano Brasileiro de Inteligência Artificial.
7: Entre as ações anunciadas nesta quinta-feira, está a aquisição por meio de edital competitivo de um supercomputador para treinar modelos e desenvolver inteligência artificial em larga escala. O equipamento vai alcançar cerca de 7.200 petaflops, ou seja, será capaz de fazer cerca de 7,2 quintilhões de operações matemáticas em apenas um segundo e deve figurar entre as 10 maiores máquinas do mundo em capacidade de processamento de IA. A ministra da Ciência, Tecnologia e Inovação, Luciana Santos, detalha o impacto da inteligência artificial na vida das pessoas.
8: Para que essa supercomputação? É para desenvolver vacinas e medicamentos. É para poder garantir antecipação das chuvas e secas. É para poder melhorar a produtividade da indústria brasileira. E em tudo isso, o IA vai nos ajudar. O supercomputador não serve apenas para fazer conta mais rápido. Ele serve para transformar problemas que levariam décadas para resolver coisas do dia a dia do povo brasileiro.
7: O supercomputador será instalado no Parque Tecnológico Augusto Severo, na Universidade Federal do Rio Grande do Norte. O estado foi escolhido devido ao grande potencial energético. A presidente do Conselho de Administração do Parque, Ângela Maria Paiva Cruz, explica o que a chegada do equipamento vai representar para a região.
9: A instalação do supercomputador no Rio Grande do Norte demonstra que a ciência brasileira se fortalece quando alcança diferentes territórios, mobiliza talentos e transforma conhecimento em oportunidades para a sociedade.
7: As ações integram o Plano Brasileiro de Inteligência inteligência artificial. Também foi anunciado o início da estruturação de uma nuvem brasileira por meio de uma parceria entre os setores público e privado. O objetivo é criar uma alternativa nacional para armazenar e processar dados e sistemas, como explica Esther Dueck, ministra da Gestão e da Inovação em Serviços Públicos.
10: O serviço na nuvem é prestado por uma empresa estrangeira. Tem uma chinesa e 5 americanas, mais ou menos. São 6 empresas no mundo que são capazes de operar um serviço de nuvem com todos os serviços que estão embutidos ali. O que a gente está fazendo aqui é que a gente quer criar uma capacidade nacional de fazer o serviço de nuvem.
7: Também foi anunciada cooperação tecnológica com empresas da China para desenvolver modelos de IA em língua portuguesa e capacitar 3 mil brasileiros em 5 anos. O Brasil fará ainda parceria com a Espanha para aumentar a capacidade brasileira de desenvolver chips. Reportagem Gabriela Noronha.
11: Atenção motoristas de táxi e aplicativos interessados em comprar um carro.
4: O valor do financiamento para quem está cadastrado no Move Brasil aumentou de 150 para R$200 mil.
11: É o que determina a portaria publicada pelos Ministérios do Desenvolvimento, Indústria, Comércio e Serviços e do Ministério da Fazenda.
4: A nova portaria também inclui entre os veículos elegíveis os híbridos com diferentes combinações de fontes de energia, integrando motor elétrico e motor a combustão que utilize álcool, gasolina ou ambos.
11: A elevação do teto e a inclusão de outros veículos híbridos amplia a oferta, mantendo os critérios de sustentabilidade e eficiência energética, como explica Wallace Moreira, secretário de Desenvolvimento, Indústria, Inovação, Comércio e Serviços.
12: Atualizar esse valor para que os trabalhadores possam ter acesso a esses modelos de carros é fundamental. O taxista, ele consegue comprar um carro com preço acima de 150 mil e com descontos que ele tem fica abaixo de 150. Como o programa, ele contabiliza o preço que está na nota fiscal, o trabalhador de aplicativo fica numa desvantagem. Isso corrige ali e contribui para que esses trabalhadores possam comprar esses carros. Os critérios para acessar o programa continuam os mesmos, assim como os critérios de habilitação ao programa também não alteram.
4: Para solicitar adesão ao programa, acesse movebrasil.sistema.gov.br.
11: E Luciano, quem pretende comprar ou vender um carro usado vai poder agora fazer todo o processo por meio digital.
4: Uma nova resolução do Conselho Nacional de Trânsito autoriza a transferência de veículos de forma 100% eletrônica.
11: O procedimento vai reunir em uma única plataforma a assinatura do documento, a quitação de débitos e pagamentos de taxas.
4: Outra novidade é a modalidade de transferência custodiada, quando a liberação de recursos fica condicionada aos requisitos da transação.
13: A norma cria 3 modalidades de transferência de propriedade: convencional, eletrônica e eletrônica custodiada. Na modalidade eletrônica, as etapas do processo poderão ser realizadas digitalmente com integração ao Renavan, desde que seja feita a vistoria do veículo, entre outras exigências previstas. Quando estiver disponível, comprador e vendedor poderão realizar em um mesmo fluxo eletrônico etapas como o registro da negociação, a assinatura eletrônica da transferência, a consulta e o pagamento de débitos e taxas dos DETRANs estaduais e a conclusão da mudança de propriedade. Já na modalidade de transferência eletrônica custodiada, será possível manter em custódia o valor da negociação do bem durante a operação. Atualmente, a transferência de propriedade já conta com instrumentos digitais. Com a nova resolução, foram estabelecidas as condições para integrar essas etapas em um fluxo eletrônico vinculado ao Renavan. As operações também ficarão mais seguras com requisitos de segurança definidos pela norma, como autenticação individual e multifator, rastreabilidade, trilhas de auditoria e mecanismos de prevenção e detecção de fraudes. Daniele Popov para a Voz do Brasil.
11: A fiscalização de trânsito poderá usar agora novos equipamentos para detectar, além do consumo de álcool, também o uso de drogas pelos motoristas.
4: A mesma resolução do Conselho Nacional de Trânsito, que atualizou a Lei Seca, estabeleceu ainda algumas mudanças nos procedimentos para testar os condutores.
11: Esse teste será feito em uma triagem inicial, com equipamentos mais sensíveis, e em caso positivo, em uma segunda etapa com o bafômetro.
4: O secretário nacional de trânsito, Adroaldo Catão, conversou comigo e Mariana Jungmann mais cedo e explicou o que muda e o que permanece igual na fiscalização sobre o consumo de álcool e drogas. Acompanhe.
14: Secretário Adroaldo Catão, seja muito bem-vindo à Voz do Brasil. Vamos falar dessa atualização sobre as regras da Lei Seca, que foram aprovadas recentemente. O que, que o senhor destaca como mudanças mais importantes?
15: Olha, eu destaco dois pontos importantes. Primeiro, isso que você falou bem, é uma atualização, né?
14: A Lei Seca. Vindo à Voz do Brasil, vamos falar dessa atualização sobre as regras da Lei Seca, que foram aprovadas recentemente. O que, que o senhor destaca como mudanças mais importantes?
15: Olha, eu destaco dois pontos importantes.

0: poder fazer uma espécie de pré-teste, uma triagem, né? Isso facilita também o trabalho dos policiais, dos agentes. Por quê? Porque o cidadão que vai fazer aquele teste inicial, ele somente se for detectado algum indício de álcool, né, nesse primeiro teste, é que ele vai ser encaminhado ao uso do etilômetro oficial, que é esse que vai gerar, de fato, uma eventual penalidade. Isso facilita o trabalho também das polícias, evita filas, né, congestionamentos. Esse é um tipo de procedimento que, inclusive, algumas já utilizam, tá? Mas isso não estava previsto na norma, isso gerava alguma insegurança jurídica. Então a gente fez essa atualização, que é justamente para dar segurança jurídica tanto para o cidadão quanto para o agente. Isso também permite que haja um tempo, né, entre o primeiro teste e um eventual segundo teste, para aqueles casos que muitas vezes geravam, inclusive, algumas manchetes sensacionalistas na imprensa, dizer assim: olha, o cidadão usou enxaguante bucal, vai aparecer álcool na boca. E a gente sabe que não é bem assim, porque esse álcool ele não permanece na boca muito tempo. Então, o tempo entre fazer um primeiro teste e um segundo será suficiente para tirar qualquer dúvida, né? Porque o objetivo, obviamente, da lei seca não é pegar quem usa enxaguante bucal, mas sim quem bebeu e está dirigindo e, portanto, pode ter a sua capacidade de dirigir alterada. E o segundo ponto que eu destaco é a previsão dos equipamentos que têm sido chamados popularmente de drogômetros, né? Que são equipamentos que visam a detectar o uso de outras substâncias, que é a expressão que o Código de Trânsito utiliza. Tem o álcool e tem outras substâncias que também podem causar dependência e alteração da capacidade psicomotora. Então, a previsão desses equipamentos dá também segurança jurídica para que, a partir de agora, o Inmetro possa certificar esse tipo de equipamento, que a partir daí vai poder ser utilizado também nas operações lei seca para detectar não só o álcool, mas também essas outras substâncias que também levam a um risco, né? Dirigir tendo usado drogas ou usado esse tipo de substância, obviamente, leva a um risco à sociedade.
1: Secretário, as novas normas também prevêem que o agente de fiscalização deverá registrar pelo menos 2 sinais observados que confirmem a alteração da capacidade psicomotora do condutor. Antes, só o teste de alcoolemia era usado. Qual a importância desse registro adicional se já tem o bafômetro?
0: Não, na verdade, não é um registro adicional. É um ou outro. O que que acontece? Você pode usar já era assim, tá? Isso é importante dizer. Hoje, já está previsto na lei que o agente, ele pode detectar comportamentos que mostrem que o cidadão está com seu comportamento alterado, né? Pelo uso de drogas ou álcool, mesmo que ele se recuse ao uso do bafômetro, do etilômetro ou, no caso agora, do chamado drogômetro. O que a resolução fez foi dar mais procedimento, mais clareza, para evitar contestações posteriores na justiça. Então, isso dá mais transparência também e aumenta a capacidade do Sistema Nacional de Trânsito de aferir esses dados, né? Isso também é muito importante. Então, é obrigatório agora que se coloque pelo menos 2 comportamentos alterados para que isso seja mais explicitado, mais transparente. Mas continua como é hoje. Basta o uso do etilômetro ou, no caso agora, quando houver o equipamento, o uso do chamado drogômetro. Essa situação acontece quando o agente, mesmo diante da recusa, detecta que há um comportamento claramente indicando o uso de álcool ou de outras substâncias.
2: E houve mudanças aí, secretário, em relação aos procedimentos quando o condutor se recusa a fazer o bafômetro ou continua como era antes, mesmo se recusando, ele vai sofrer as penalidades?
0: Continua exatamente como era antes, não mudou nada nisso aí, a lei continua valendo, tá? Não houve nenhuma modificação, ou seja, se o cidadão se recusar, seja ao usar o etilômetro ou outro equipamento, ele vai responder pela recusa, que é uma infração específica, que é aquela que lhe dá multa de quase R$3.000 e lhe submete a uma suspensão da sua CNH. Então, realmente é um procedimento que continua do jeito que está hoje, e o cidadão tem que saber que ele pode, obviamente, se recusar, mas se ele se recusar, ele está sujeito a esse tipo de infração. Lembrando que mesmo que ele se recuse, e além de levar multa, se ele tiver com comportamentos que demonstrem que ele está embriagado ou sob uso de outras substâncias, também continua a responsabilidade do agente de, detectando que isso aconteceu, enquadrá-lo eventualmente, se for o caso, também como crime.
1: Então, secretário, não muda nada em relação às obrigações e direitos dos condutores, né? A resolução não estabelece nenhum novo tipo de infração, certo?
0: Certo, exatamente, não muda a infração continua a mesma, a infração ela está prevista no Código de Trânsito, que a resolução

0: faz é isso, atualizar procedimentos, dar mais segurança jurídica e prever a possibilidade de certificar os chamados equipamentos drogômetros, os chamados drogômetros, os equipamentos para aferir a presença de outras substâncias que estão no momento da abordagem atrapalhando a capacidade psicomotora do agente e impedindo a sua direção mais segura.
1: Muito bem, nós conversamos com Adroaldo Catão, secretário nacional de trânsito. Muito obrigada, secretário, por sua entrevista aqui à Voz do Brasil.
0: Eu que agradeço.
2: O fenômeno climático El Niño pode afetar diferentes áreas do país, com reflexo nas chuvas, na agricultura e até no abastecimento de energia.
3: Por isso, o setor elétrico também reforça o planejamento para se antecipar aos possíveis impactos do fenômeno e reforçar a segurança no fornecimento de energia.
2: As estratégias foram discutidas durante um evento promovido pela Agência Nacional de Energia Elétrica, ANEEL.
4: O risco de eventos climáticos extremos coloca o planejamento como uma das prioridades para o setor elétrico. A preocupação é reduzir os impactos de um possível El Niño intenso sobre o sistema, especialmente nas regiões mais vulneráveis, como explica Sandoval Feitosa, diretor-geral da Agência Nacional de Energia Elétrica, ANEEL.
5: Projeções internacionais da Administração Nacional Oceânica Atmosférica dos Estados Unidos estimam elevada probabilidade, mais de 90%, de um El Niño muito forte para ocorrer entre outubro e dezembro de 2026, reforçando a necessidade de preparação antecipada.
4: Para aumentar a segurança do sistema, o Comitê de Monitoramento do Setor Elétrico aprovou a antecipação de 1,8 gigawatts de capacidade. Essa quantidade pode abastecer mais de 1,5 milhão de residências ou alimentar grandes complexos industriais e cidades de grande porte. As distribuidoras de energia planejam investir cerca de 20 bilhões de reais na modernização das redes, enquanto o Operador Nacional do Sistema Elétrico, ONS, lançou um portal para acompanhar diariamente a evolução do fenômeno. No norte, a ANEEL também antecipou recursos para a compra e a estocagem de combustível antes da redução do nível dos rios. Para o secretário nacional de Energia Elétrica do Ministério de Minas e Energia, João Daniel Cascalho, a atuação conjunta é fundamental para enfrentar o cenário.
6: É isso que fortalece o setor, atuação coordenada, preventiva, antecipada e com ações efetivas. Por isso que quando eu vejo aqui um painel com geração, transmissão, distribuição, agência de águas, defesa civil, agência nacional de energia elétrica, eu vejo que é assim que a gente atua de uma forma coordenada com ações efetivas.
4: A articulação do Ministério de Minas e Energia com a ANEEL, a Agência Nacional de Águas e a Defesa Civil inclui ainda leilões de potência, monitoramento por satélite para prevenção e combate a queimadas e medidas relacionadas à vazão de Belo Monte. Reportagem Luciana Colares de Holanda.
3: E vamos continuar falando aí, Luciana, sobre energia, dessa vez dentro de casa, economia dentro de casa.
2: Pois é, Luciana, na hora de comprar eletrodomésticos, por exemplo, existe uma etiqueta em formato de lâmpada nas cores preta e amarela.
3: É o selo Procel, uma referência para quem busca economia na conta de luz e mais eficiência energética.
2: Os detalhes você vai ouvir agora na reportagem de Márcia Fernandes.
7: O selo Procel de economia de energia ajuda a identificar produtos com maior eficiência energética. Ele é concedido aos equipamentos classificados pelo Inmetro na categoria A, que é a nota máxima concedida pelo Instituto e indica aparelhos mais econômicos, como explica o diretor do Departamento de Informações, Estudos e Eficiência Energética do Ministério de Minas e Energia, Sérgio Aire Moraes.
8: É uma espécie de medalha. Eu sei que ao adquirir um determinado equipamento com o selo Procel, dentre todos os equipamentos classificados como A, ele é mais eficiente. Então eu estou no topo da categoria. Então, cumpre esse papel de informar o cidadão que aquele determinado equipamento tem um reconhecimento, um mérito maior de eficiência.
7: O selo funciona como um indicativo para os consumidores que buscam economia na conta de luz. O biólogo Sinomar Fonseca foi com a família a uma loja em Brasília procurar uma geladeira e uma máquina de lavar e levou em conta o consumo de energia na hora da compra.
9: Eu sempre olho e tomo cuidado de entender, né, o que está sendo a mensagem que está sendo passada, e os selos, eles têm um indicativo, né, para mostrar esse consumo. Tento sempre escolher o melhor consumo, né?
7: Podem levar o selo outros produtos, como lâmpadas, ar-condicionado, ventilador, televisões e eletrodomésticos em geral. O selo Procel estende-se também às edificações, para indicar aquelas que oferecem melhor desempenho energético e economizam mais, como explica Sérgio Aire Moraes, do Ministério de Minas e Energia.
8: Ela tem que ser eficiente nos seus sistemas de iluminação, de ar-condicionado, e a própria estrutura envoltora da edificação, piso, parede, teto, elas têm que apresentar um melhor desempenho. Aí sim passa a ter uma autorização de exibir essa placa do selo Procel na entrada da edificação.
7: Antes de receberem o selo, os produtos passam por testes e avaliações técnicas em laboratórios. Vale lembrar que, além da diferença na conta de luz, produtos e edificações que trazem o selo Procel têm menores custos de operação e manutenção e contribuem para um uso mais racional dos recursos naturais, já que consomem menos energia para realizar a mesma função. Reportagem, Márcia Fernandes.
3: Produtores rurais, pesquisadores e consumidores contam agora com uma plataforma para acompanhar preços de alimentos e previsão de safras.
2: A Companhia Nacional de Abastecimento, a Conab, lançou uma nova versão do Portal das Informações, que reúne em um único endereço mais de 80 painéis e serviços agropecuários.
3: O gerente de dados e inteligência da Conab, Herbert Filgueiras, explica o impacto dessa modernização do serviço.
10: A reformulação do portal nasceu assim, com o objetivo de democratizar o acesso aos dados e informações que a Conab produz, né? E às vezes esses dados ficavam pulverizados, né? E difícil de encontrar. A gente consolidou diferentes ambientes distintos, modernizamos as interfaces de acesso com o objetivo de fortalecer o processo de governança da informação de dados, né?
2: Acesse a plataforma em Portal de Informações, tudo junto, sem cedilha e tio, .conab.gov.br.
3: Celular, redes sociais e inteligência artificial já fazem parte da rotina de crianças e adolescentes.
2: E com tantos desafios no ambiente digital, professores também precisam estar preparados para orientar os estudantes sobre segurança, privacidade e uso responsável da tecnologia.
3: Uma formação gratuita e online oferece ferramentas para ajudar os educadores a levar esse debate para a sala de aula.
11: O uso excessivo de celulares, redes sociais e inteligência artificial por crianças e adolescentes desafia pais e professores. Para ajudar a orientar os jovens no mundo conectado, o Ministério da Educação e a SaferNet Brasil, com apoio do Governo do Reino Unido e da Meta, oferecem a segunda edição do curso gratuito Segurança e Cidadania Digital em Sala de Aula. A formação online é voltada para educadores das redes pública e privada. Com 40 horas, o curso aborda temas como tempo de tela, cyberbullying, proteção de dados e fake news, como explica a coordenadora-geral de Educação Digital do MEC, Ana Dalfabro.
12: Ele trata de temas sobre segurança e privacidade na internet. A gente sabe, né, a crescente violência que as crianças têm sofrido dentro do ambiente digital. Então, um curso super importante para esse público. Fala também sobre a necessidade de empatia, respeito nas redes, né, nessa convivência hoje dentro do mundo digital. Então, de fato, um curso muito útil para os professores hoje, dado o dia a dia deles em sala de aula. Curso é todo online, os professores conseguem fazer no seu ritmo, né? Na hora que funciona melhor para parar e conseguir se dedicar a uma formação. Então, bem mão na massa.
11: Para fazer o curso, acesse o site avamec.mec.gov.br. Faça o login com sua conta gov.br e busque por Segurança e Cidadania Digital em Sala de Aula, segunda edição. Depois, basta clicar em inscrever-se e começar as aulas. Reportagem Gilberto Evangelista.
2: Profissionais que ainda não têm curso superior ou que possuem graduação em área diferente daquela que atuam podem concorrer a bolsas integrais de licenciatura pelo PRILEI, um programa de formação inicial e continuada de professores.
3: Podem concorrer também a bolsas integrais de licenciatura aqueles que tiveram bom desempenho no Enem.
2: As bolsas são oferecidas por universidades federais, estaduais e instituições privadas sem fins lucrativos que participam do programa.
3: Para aderir ao PRILEI, as instituições privadas de educação superior devem acessar o Sistema Integrado de Monitoramento, Execução e Controle em cimec.mec.gov.br.
2: E essas foram as notícias do governo federal.
3: Uma realização da Secretaria de Comunicação Social da Presidência da República.
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3: Fique agora com as notícias do Poder Judiciário e do Congresso Nacional. Boa noite.
2: Boa noite, até amanhã.
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15: STF encerra amanhã julgamento da denúncia contra ex-deputados estaduais Rodrigo Bacelar e TH Joias do Rio de Janeiro.
16: STJ reafirma que envio de pornografia pela internet pode configurar importunação sexual.
15: Caixa Econômica Federal vai ter de pagar horas extras à bancária que não era obrigada a registrar ponto.
16: Boa noite, eu sou o Arthur Filho.
15: E eu sou Walter Lima.
16: A primeira turma do Supremo Tribunal Federal aceitou denúncia contra o ex-presidente da Assembleia Legislativa do Rio, Rodrigo Bacelar, e o ex-deputado estadual Tiago Raimundo dos Santos Silva, conhecido como TH Joias.
15: O julgamento acontece em sessão virtual da primeira turma que termina amanhã, mas todos os votos já foram apresentados.
16: Eles são acusados de obstrução de investigação em um caso que envolve o vazamento de informações sigilosas da Operação Zargum, que investigava a atuação do Comando Vermelho e conexões com agentes públicos no Rio de Janeiro.
15: Bacelar e TH Joias são acusados de repassar informações sigilosas sobre a operação contra criminosos.
16: Crime de importunação sexual também pode ser praticado pela internet sem que haja contato direto.
15: Esse entendimento foi reafirmado pelo STJ. Fátima Uchoa.
17: Um homem enviou imagens íntimas a várias vítimas. Ele foi condenado por perseguição e importunação sexual a 4 anos e meio de reclusão em regime inicial semiaberto, mas o Tribunal de Justiça do Rio de Janeiro avaliou que o crime de importunação exigiria contato físico. No entanto, a 5ª turma do STJ restabeleceu a condenação do homem por entender que tal delito pode ser cometido por meio de recursos tecnológicos, sem que haja contato físico entre o criminoso e a vítima. Segundo o relator ministro Joel Ilan Paciornik, o crime de importunação sexual pode ser caracterizado pelo simples envio de fotos ou vídeos pornográficos sem o consentimento da vítima, o que foi verificado nessa ação penal.
16: A Caixa Econômica Federal vai ter de pagar horas extras a uma bancária que não era obrigada, por regra interna, a registrar o ponto.
15: A 7ª turma do TST decidiu que essa condição não afasta a obrigação da empresa de controlar a jornada. Samanta Flor.
18: A bancária afirmou que trabalhava das 8 da manhã às 8:30 da noite. A Caixa disse que ela cumpria jornada menor e que, por ser considerada funcionária que exerce um cargo de confiança, o registro de ponto era opcional. Mas o banco não apresentou os controles de jornada. Para a 7ª turma do TST, nessa situação, vale a suposição de que o horário informado pela trabalhadora é verdadeiro. A decisão foi unânime.
16: Justiça estabelece medidas para reforçar controle sobre mineração na APA do Tapajós, no Pará.
15: Decisão atende a pedidos feitos pelo Ministério Público Federal. Sabrine Menezes.
19: Com a sentença, se torna obrigatória a autorização prévia do ICMBio para iniciar o processo de lavra. Apenas o título minerário, concedido pela Agência Nacional de Mineração, não é mais suficiente. A Justiça também aprovou um acordo entre o MPF e o ICMBio que amplia a fiscalização e a proteção da unidade de conservação. A ação foi ajuizada pelo MPF em 2024, após identificar problemas na comunicação e na articulação entre os órgãos responsáveis pela regulação da mineração e pela proteção ambiental da APA.
16: Tribunal Superior Eleitoral proíbe Pablo Marçal de usar recursos oficiais para a campanha.
15: Decisão foi tomada na sessão desta quinta-feira e vale até o julgamento do mérito do registro de candidatura de Marçal. Guilherme Firmino tem mais informações.
20: O plenário do TSE deferiu tutela de urgência e proibiu Pablo Marçal de usar recursos públicos na campanha eleitoral. Marçal também foi vetado de participar da propaganda eleitoral gratuita no rádio, na televisão e de debates. No processo, o Ministério Público Eleitoral alega que Pablo está inelegível até 2032 e que não cumpriu o prazo mínimo de 6 meses de filiação ao PRTB para disputar as eleições. A decisão dessa quinta não antecipa o julgamento de registro de candidatura de Pablo Marçal, que ainda vai ser julgado pela Justiça.
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16: A você uma boa
15: noite. E até amanhã.
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1: Eu sou Humberto Pinheiro e estes são os destaques de hoje do Jornal do Senado, que começa agora. Aumento de acidentes com motociclistas de aplicativos gera resposta do Senado. 7 organizações internacionais vão acompanhar as eleições de outubro no Brasil. Projeto torna obrigatória a orientação vocacional para jovens em medidas socioeducativas. Boa noite. O número de acidentes envolvendo motociclistas em atividade profissional cresceu 34,92% entre 2023 e 2025, segundo dados do Ministério Público do Trabalho. Diante desse cenário, projetos em análise no Senado propõem mudanças nas regras da atividade, incluindo a adoção de seguros obrigatórios e alterações nas exigências para a obtenção da Carteira Nacional de Habilitação. O repórter Douglas Castilho traz os detalhes.
2: Elvis Macedo, garçom morador do Rio de Janeiro, se dirigia da Zona Sul Carioca à cidade vizinha Niterói quando a moto que o levava se chocou com um carro, causando traumatismo craniano e a ruptura do fêmur. Elvis relatou sua experiência e chamou atenção para a observação no hospital de casos semelhantes ao seu.
3: Eu fiquei numa ala onde havia mais ou menos umas 20 pessoas que tinham o mesmo problema que o meu, se acidentaram de moto. E eu acho que esse assunto das motos por aplicativo devem ser discutidos mais nos meios políticos, que deve haver algum tipo de lei.
2: A percepção de Elvis é amparada por dados do Ministério Público do Trabalho, que demonstram que o crescimento nas notificações de acidentes de trabalho com motos aumentou 34,92% entre os anos de 2023 e 2025. Diante desse cenário, senadores apresentaram nos últimos anos projetos de lei regulamentando a profissão e garantindo mais segurança aos motoristas. Um deles obriga as empresas de tecnologia a fornecerem seguro de acidentes pessoais para os seus entregadores. Outro texto prevê a necessidade de um motociclista ter sua carteira de habilitação com a observação de que exerce atividade remunerada, o que gera novas obrigações ao piloto. Ambos os projetos aguardam votação nas comissões.
1: Democratizar o acesso aos investimentos e incentivar o pequeno investidor são objetivos de projeto de lei pronto para ser votado na Comissão de Educação. De autoria da senadora Jussara Lima, do PSD do Piauí, a proposta cria a Semana Nacional do Pequeno Investidor, na segunda semana de outubro, com ações de educação financeira, como seminários, palestras e debates. Segundo o texto, a iniciativa busca ampliar o conhecimento sobre finanças pessoais e estimular decisões baseadas em informações confiáveis. Para o senador Flávio Arnes, do PSB do Paraná, a medida também pode contribuir para reduzir golpes contra pequenos investidores. E a Comissão de Constituição e Justiça analisa o projeto de lei que torna obrigatória a orientação vocacional para adolescentes que cumprem medidas socioeducativas. A proposta já recebeu parecer favorável na Comissão de Educação. A reportagem é de Bruno Lourenço.
4: O projeto de lei inclui testes de aptidões, interesses e habilidades nos programas de atendimento socioeducativo. A regra valerá tanto para jovens que cumprem medidas em regime de semi-liberdade, quanto para aqueles que se encontram internados. A proposta já passou pela Comissão de Educação e Cultura, quando a senadora Tereza Leitão, do PT de Pernambuco, destacou que a capacitação profissional é essencial para afastar os jovens do crime.
5: A escolarização e a profissionalização do adolescente em conflito com a lei são, portanto, pilares desse sistema, pois funcionam como instrumento de ressocialização e de construção de projetos de vida que afastem um jovem da reincidência infracional.
4: Depois da CCJ, o texto vai ao plenário do Senado.
1: Nas redes sociais, a liberdade de expressão convive diariamente com a circulação de informações falsas e discursos de ódio. Encontrar um equilíbrio entre garantir o direito de se manifestar e combater conteúdos que podem causar danos foi o desafio discutido pelos senadores na Comissão de Educação. Durante a audiência, foi apresentado o programa Senado Verifica, um canal de interação do Senado com o cidadão para a checagem de informações publicadas em qualquer meio de comunicação. Repórter Rodrigo Rezende.
6: O senador Paulo Paim, do PT do Rio Grande do Sul, afirmou que discutir limites para o conteúdo publicado nas redes sociais envolve também o debate sobre liberdade de expressão e censura.
7: Defendemos a liberdade de expressão, que é um direito fundamental. O que precisamos é de um ambiente em que as pessoas possam debater, divergir, defender suas posições, sem transformar o outro num inimigo.
6: Frederico Franco Alvim, representante da Assessoria Especial de Enfrentamento à Desinformação do Tribunal Superior Eleitoral, ressaltou que as redes sociais podem prejudicar a democracia ao destacar determinados temas em relação a outros.
8: O fato é que a gente também tem dentro das redes sociais uma realidade deturpada, porque a realidade, a complexidade da realidade não cabe num feed de rede social.
6: Maria Laura Soares e Silva, jovem senadora do estado do Rio de Janeiro, afirmou que a velocidade de mudança das tecnologias exige iniciativas rápidas.
9: A inteligência artificial, em questão de 2-3 anos, avançou de forma inexplicável. E hoje é um realismo surreal, onde você nem consegue mais identificar o que é verdade e o que não é.
6: Durante a audiência foi apresentado o programa Senado Verifica, um canal de interação do Senado com o cidadão destinado à checagem de informações publicadas em qualquer meio de comunicação.
10: Eleições 2026.
1: O Tribunal Superior Eleitoral confirmou que pelo menos 7 organizações internacionais vão acompanhar as eleições de 2026 no Brasil. OEA, União Europeia e Parlaçul estão entre as entidades convidadas para acompanhar a preparação, a votação e a apuração. Repórter Pedro Pincer.
11: Foram convidadas oficialmente a Organização dos Estados Americanos, a União Europeia, a Liga dos Estados Árabes, a Rede dos Órgãos Jurisdicionais e de Administração Eleitoral dos Países de Língua Portuguesa, a União Interamericana de Organismos Eleitorais e a Rede Mundial de Justiça Eleitoral, além do Parlaçul. O presidente do TSE, ministro Nunes Marques, reafirmou a segurança e a credibilidade dos sistemas e dos processos eleitorais brasileiros.
12: O Brasil tornou-se, ao longo das últimas décadas, uma referência mundial na realização de eleições. A vanguarda entre as democracias representativas contemporâneas é resultado da contínua e paulatina construção de um processo eleitoral eficiente, ancorado em normativos modernos e em sistemas tecnológicos capazes de garantir a transparência, a segurança e a credibilidade das eleições.
11: Na prática, as missões de observação eleitoral são tidas como pilares de confiança pública. Os relatórios independentes produzidos pelas comitivas avaliam a integridade dos sistemas e o cumprimento da legislação, sugerindo melhorias contínuas.
1: E você conhece o termo afroconveniência? É quando uma pessoa branca se declara negra para obter algum tipo de vantagem, como reserva de vagas nas universidades, por exemplo. Mudanças na declaração de cor de candidatos desde a aprovação de cotas para campanhas reacenderam o debate sobre a afroconveniência no contexto eleitoral. Quem explica é a repórter Marcela Diniz.
13: Dados preliminares do Tribunal Superior Eleitoral mostram que as candidaturas negras são maioria nas eleições de 2026, representando 49,9% do total. O aumento do número de pessoas que se declaram pretas ou pardas pode estar relacionado à maior identificação racial. Mas essa autodeclaração nem sempre corresponde à experiência de sofrer racismo ou à percepção das desigualdades sociais relacionadas à raça. Nesse contexto, aparece o conceito de afroconveniência, usado para descrever casos em que uma pessoa se declara negra para obter benefícios de políticas afirmativas como as cotas raciais. O senador Paulo Paim, do PT do Rio Grande do Sul, lembra que desde a emenda constitucional 133 de 2024, os partidos políticos devem destinar no mínimo 30% de recursos dos fundos eleitoral e partidário para candidaturas de pessoas pretas e pardas. É aí que a afroconveniência aparece como estratégia de campanha.
14: Muitos que nunca se identificaram como negro passam a partir desse momento a assumir uma negritude, entre aspas, para que eles tenham direito a um financiamento maior para sua campanha e também mais espaço na televisão. Você está tirando um percentual daqueles que realmente sofreram o preconceito nesse país.
13: De De 2022 a 2026, 786 candidatos mudaram sua declaração de cor junto ao TSE. A maioria transitou de branco para pardo.
14: Assumiu uma negritude, entre aspas, para que eles tenham direito a um financiamento maior para sua campanha e também mais espaço na televisão. Você está tirando um percentual daqueles que realmente se sofreram o preconceito nesse país.
13: De 2022 a 2026, 786 candidatos mudaram sua declaração de cor junto ao TSE. A maioria transitou de branco para pardo.
1: Edição de Paulo Groba e trabalhos técnicos de João Lira. O Jornal do Senado fica por aqui. Acompanhe agora as notícias da Câmara dos Deputados. Boa noite e até amanhã.
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15: Projetos de lei ampliam o alcance do benefício de prestação continuada.
16: Comissões debatem limites para reajustes anuais nas alíquotas do IOF.
15: Parlamentares defendem políticas para combater a violência de gênero.
17: Boa noite. Carol D'Artora, do PT do Paraná, defende o avanço de proposta em debate na Câmara que criminaliza a misoginia. A deputada também apresentou projetos para ampliar o enfrentamento no ambiente digital, com punição a grupos organizados que financiam conteúdos de ódio contra as mulheres.
15: Carol D'Artora destaca que suas propostas também tratam da combinação entre misoginia e racismo nas redes sociais. A parlamentar afirma que esse recorte é necessário para proteger especialmente mulheres negras, mais expostas a crimes de ódio no ambiente digital.
17: A Lei Maria da Penha completou 20 anos em 7 de agosto. Jaque Rocha, do PT do Espírito Santo, considera que a legislação mudou o enfrentamento à violência contra as mulheres, ao criar mecanismos de proteção e ao responsabilizar os agressores.
15: De acordo com Jaque Rocha, a violência contra mulheres e meninas também ganhou novas formas, inclusive no ambiente digital. Por isso, a deputada defende a aprovação do projeto que criminaliza a misoginia como forma de ampliar a proteção contra discursos de ódio e violência.
17: Daniela do Vaguinho, do Republicanos do Rio de Janeiro, enaltece os 20 anos da Lei Maria da Penha. A deputada ressalta, porém, que os números de feminicídios e de casos de violência doméstica mostram que ainda há desafios a enfrentar.
15: Daniela do Vaguinho defende o fortalecimento da rede de proteção com mais delegacias especializadas, centros de atendimento e casas de acolhimento. Ela também destaca a importância da prevenção e da educação para evitar que a violência contra a mulher aconteça.
17: Maria do Rosário, do PT do Rio Grande do Sul, alerta para os riscos de violência e abuso contra crianças e adolescentes nas plataformas digitais. Ela defende o cumprimento do ECA digital e a responsabilização das empresas diante de conteúdos que estimulem violência e automutilação.
15: Maria do Rosário também apoia a suspensão das transmissões ao vivo da plataforma Discord no Brasil e afirma que é preciso fortalecer a proteção de crianças e adolescentes nas redes. Ela defende ainda o apoio às famílias e às escolas para prevenir esses riscos.
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10: Saúde.
17: A Câmara aprovou diretrizes para o atendimento no SUS de mulheres na menopausa. A repórter Paula Bittar acompanhou a votação.
19: A Comissão de Constituição e Justiça da Câmara aprovou uma proposta que cria diretrizes no Sistema Único de Saúde para a atenção integral à saúde de mulheres no climatério e na menopausa. O climatério é a transição entre a fase reprodutiva e a não reprodutiva da vida da mulher. Já a menopausa ocorre após 12 meses sem menstruação. Estudos do Ministério da Saúde mostram que o climatério está associado a sintomas físicos e psíquicos, como ondas de calor, distúrbios do sono, alterações do humor, osteoporose e maior risco cardiovascular. A relatora da medida na comissão, deputada Tabata Amaral, do PSB de São Paulo, ressaltou que aproximadamente 29 milhões de brasileiras estão no climatério, período de transição hormonal da mulher que pode começar por volta dos 40 anos, com casos também de menopausa precoce ainda antes disso. Ela destacou que, embora não seja uma doença, a menopausa pode afetar significativamente a saúde física, mental, sexual, metabólica e cardiovascular das mulheres, além de comprometer sua qualidade de vida, permanência no mercado de trabalho e geração de renda. A proposta aprovada estabelece que o SUS deve oferecer ações educativas e de conscientização, exames e medicamentos e atendimento integral e multiprofissional. O texto também prevê incentivo a pesquisas, produção de dados e monitoramento em parceria com estados e municípios. A proposta cria ainda o Dia Nacional de Conscientização sobre a Menopausa, a ser celebrado em 18 de outubro. O projeto, que cria diretrizes no SUS para a atenção integral à saúde de mulheres no climatério e na menopausa, pode seguir diretamente para o Senado, a menos que haja recurso para votação antes pelo plenário da Câmara. Da Rádio Câmara, de Brasília, Paula Bittar.
10: Direitos Humanos.
20: Benedita da Silva, do PT do Rio de Janeiro, defende medidas para combater o etarismo e pede que o envelhecimento não seja associado à perda de autonomia. Ela acredita que o preconceito se agrava quando combinado a fatores como gênero, raça, deficiência e condição social.
21: Benedita da Silva também propõe ações para promover um envelhecimento saudável, com mais acesso à saúde, cultura, esporte, educação e lazer. Ela sustenta que é preciso garantir não apenas mais anos de vida, mas qualidade de vida, participação social e respeito aos idosos.
10: Previdência.
20: Projeto de Bacelar do PV da Bahia cria um auxílio transitório para o cuidador principal de pessoa que recebeu o benefício de prestação continuada. Pela proposta, o auxílio será pago por um ano no valor de meio salário mínimo após a interrupção do benefício com a morte do dependente.
21: Segundo Bacelar, a medida busca amparar mães e cuidadores que deixaram o mercado de trabalho para se dedicar aos cuidados de familiares. O projeto também prevê o reconhecimento do período dedicado ao cuidado para fins de aposentadoria.
20: Heloísa Helena, da Rede do Rio de Janeiro, propõe a criação da Renda Universal de Cidadania para pessoas com deficiência, sem exigência de comprovação de renda. A ideia, segundo ela, é superar as limitações do benefício de prestação continuada e criar um modelo que fortaleça a proteção social.
22: Hoje no Brasil, infelizmente, para que se tenha acesso ao BPC, é preciso que a família não seja pobre, ela esteja à beira da miséria humana, por causa da vinculação a um quarto de salário. Então, nós entendemos que as pessoas que têm alguma deficiência, seja caracterizada como deficiência física, transtorno psíquico, mental, transtorno do espectro autista ou qualquer um outro, ele tenha direito a esse benefício.
21: Heloísa Helena conclui que a mudança pode ampliar a dignidade, a autonomia e a segurança econômica. Ela explica que, se aprovada, a renda básica de cidadania deve ser implementada de forma gradual e sustentável, com apoio à sobrevivência e à inclusão social.
10: Justiça.
20: Lucas Redecker, do PSD do Rio Grande do Sul, afirma que novas investigações sobre fraudes no INSS reforçam suspeitas discutidas durante a comissão parlamentar de inquérito que apurou descontos indevidos de aposentados. O legislador critica a rejeição do relatório da CPI.
21: Lucas Redecker cobra a responsabilização dos envolvidos no esquema investigado, além da recuperação dos recursos desviados. O parlamentar avalia que, apesar de os aposentados terem sido ressarcidos, é necessário avançar nas punições para evitar a impunidade.
10: Trabalho.
20: Câmara aprovou uma regulamentação para as profissões de agentes indígenas de saúde e de saneamento. A repórter Paula Bittar acompanhou a votação.
0: A Comissão de Constituição e Justiça da Câmara aprovou uma proposta que regulamenta as profissões de agente indígena de saúde e de agente indígena de saneamento. Segundo o texto abaixo, para exercer as funções, o profissional deverá ser indígena, residir na área da comunidade de atuação, ter idade mínima de 18 anos, dominar a língua da comunidade e conhecer os costumes e sistemas tradicionais de saúde do povo indígena. Será exigida ainda a conclusão do ensino fundamental e de curso de qualificação específico definido pelo Ministério da Saúde. O agente indígena de saúde atuará na prevenção de doenças e na promoção da saúde das populações indígenas. As ações serão domiciliares ou comunitárias, individuais ou coletivas, seguindo as diretrizes do SUS. Os agentes devem atuar para prevenir doenças, monitorar a saúde dos indígenas, prestar primeiros socorros e mobilizar as comunidades. Já o agente indígena de saneamento trabalhará com a mesma finalidade, atuando especificamente em saneamento básico e ambiental. Entre as atribuições dele estão o monitoramento e a manutenção de sistemas de saneamento e ações de saneamento para prevenir doenças. A relatora na comissão, deputada Lídice da Mata, do PSB da Bahia, ressaltou a relevância dessa proposta.
2: É um projeto que já estava aqui na comissão há algum tempo, que trata do reconhecimento dos agentes de saúde indígena. Esse é um projeto que diz respeito ao acesso à saúde da população, daqueles que mais precisam, especialmente da nossa população indígena. Tem interesse do Ministério da Saúde para que fosse aprovado, mas principalmente o interesse dessa casa em aprovar projetos que são projetos de origem nos nossos deputados.
0: A proposta que regulamenta as profissões de agente indígena de saúde e de agente indígena de saneamento já pode seguir ao Senado, a menos que haja recurso para votação antes pelo plenário da Câmara. Da Rádio Câmara, de Brasília, Paula Bittar.
10: Agricultura.
21: Zé Neto, do PT da Bahia, apresentou o projeto que amplia o acesso de cooperativas de agricultura familiar a financiamentos para a instalação de sistemas de geração de energia renovável. A proposta busca reduzir custos e estimular o uso de fontes como solar e eólica no campo.
3: O que nós queremos é, já existe o projeto 1228, que prevê 10% dos recursos do BNDES com juros bem plausíveis, para que esses juros mais baixos atendam os pequenos e microempreendedores do campo, da agricultura familiar. E nós estamos estendendo isso com o nosso projeto, que é o projeto 3066, que ele visa exatamente trazer também para esse foco as cooperativas de agricultura familiar. Nós precisamos fortalecer as cooperativas.
20: De acordo com Zé Neto, o financiamento com juros mais baixos pode ampliar a geração de energia limpa no campo. Ele acredita que a medida pode beneficiar especialmente produtores das regiões norte e nordeste do país, onde há grande potencial para a geração de energia solar.
10: Economia.
21: A Comissão da Câmara aprova projeto que limita aumentos do IOF. Entenda na reportagem de Silvia Munhato.
23: A Comissão de Desenvolvimento Econômico da Câmara aprovou projeto que fixa novos tetos para as alíquotas do Imposto sobre Operações Financeiras, o IOF, além de criar limites para eventuais aumentos de alíquotas. O deputado Maurício Marcon, do PL do Rio Grande do Sul, relator do texto, foi favorável à medida.
24: Então, o IOF, ele é o imposto regulatório, ele foi criado, né, para a gente ver o rastreio do dinheiro, mas não ser arrecadatório. E o governo hoje tem usado esse imposto para arrecadar. Então a gente coloca um limite nesses aumentos que o governo pode fazer, justamente para tentar trazer segurança jurídica para quem quer investir no Brasil.
23: Pela proposta, o aumento máximo anual do IOF sobre operações de crédito seria de 70%, para operações cambiais, de 100%. Na discussão do texto na comissão, o deputado Helder Salomão, do PT do Espírito Santo, foi contrário às mudanças, por entender que elas alterariam o cenário atual, resultando em perda de arrecadação sem uma necessária compensação. A proposta que fixa novos tetos para o IOF e cria limites para futuros aumentos será analisada agora pela Comissão de Finanças e Tributação. Da Rádio Câmara de Brasília, Silvia Munhato.
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10: Ações Exteriores.
20: Welter, do PT do Paraná, apoia o combate à disseminação de fake news, lembrando que a desinformação representa uma ameaça à democracia. O deputado também critica o que considera interferência externa no debate político e eleitoral brasileiro.
4: Ao fazer um balanço positivo da economia, Welter cita a geração de empregos, o controle da inflação, o aumento da renda e a redução das desigualdades. O parlamentar também menciona os investimentos do governo federal em saúde, educação e infraestrutura.
20: Jandira Fegali, do PCdoB do Rio de Janeiro, critica a postura do governo dos Estados Unidos em relação ao Brasil. Ela afirma que a retomada de uma política que busca subordinar a América do Sul aos interesses norte-americanos representa uma ameaça à soberania dos países da região.
4: Jandira Fegali alerta para possíveis interferências indevidas no processo eleitoral por meio das redes digitais, com questionamentos sobre as urnas eletrônicas. A parlamentar defende uma reação institucional que preserve a independência do Brasil.
5: Funcionamento da democracia.
6: 19:56, 19:56. Alô, amigos, nós estamos nesse momento abrindo mais uma jornada esportiva aqui pela Rádio Ativa, porque nós teremos daqui a pouquinho, direto de Bento Gonçalves, mais um jogo da DPF 100% dentro da competição, e vai enfrentar a equipe do Progresso de Bento Gonçalves. Nós da Ativa estamos abrindo nossa jornada esportiva dizendo que nós teremos aí também a transmissão através do Facebook da Rádio Ativa e também nossos canais que estão ali do nosso Facebook, no YouTube da Rádio Ativa e também da R20 TV Serra Gaúcha. Pois bem, abrindo a nossa jornada esportiva, daqui a pouquinho 100% da DPF dentro da quadra, eu vou ter o trabalho na assessoria técnica, está aqui conosco o, como sempre, né? O Clécio Toqueto. Hoje as imagens, elas vêm de Bento Gonçalves, através da Base TV também, né? E o Vitor tá passando essas imagens pra gente. Aqui eu tenho o Agenor Zamin, que conversamos até bem pouco dentro do nosso Conexão Ativa, sobre o futebol, sobre este jogo também que vai acontecer daqui a pouquinho. Entrevistamos o presidente da DPF, o Diego Rosin também, que já estava lá em Bento Gonçalves, falando sobre essa questão relacionada ao jogo de hoje. Então, o jogo daqui a pouquinho vai, as duas equipes já vêm para a quadra daqui a pouquinho. 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Agenor Zamin, eu queria falar com você, relacionado também sobre o que nós temos pela frente logo mais, né? Esse jogo importante da DPF, conversamos há pouco dentro do nosso Conexão Ativa, e agora estamos aqui porque as duas equipes já vêm para a quadra para começar a partida. Qual é a tua expectativa relacionada a esse jogo? Mais uma vez, boa noite, Agenor.
7: Boa noite, Leira, Clécio, ouvintes, torcedores da DPF. É com uma satisfação muito grande que mais uma vez divido o espaço aqui contigo, Leira, com essa tua narração sempre vibrante. A expectativa é alta de uma equipe invicta e que faz um grande campeonato, que tem uma artilharia pesada, que se impõe contra os adversários, e não esperamos de ser diferente hoje, porque conversando na entrevista que tu fez, Leira, com o presidente, com o Diego Rosin, grande presidente, que inicia essa trajetória comandando essa equipe que está se formando, que já se formou, que já é a grande realidade e que tão bem representa o município de Nova Prata. A equipe de Bento Gonçalves conhece a DPF. Já tiveram um confronto lá em Nova Bassano e nos deram trabalho. Deu trabalho à equipe do Progresso na primeira etapa. Depois a equipe deslanchou e conquistou a grande vitória. Então o que se espera para esse jogo? A equipe de Bento Gonçalves, que vai competir, que vai jogar para vencer a equipe de Nova Prata. Mas Nova Prata já com uma equipe já experiente, muito bem treinada, e não vai se entregar, não vai. O objetivo é a vitória, é o objetivo da diretoria, que você já entrevistou essa semana o técnico também, a comissão técnica também quer essa vitória. E temos a estreia hoje do Caio Júnior, mais um pivô que vem para se somar com essa equipe já muito bem qualificada que tem a DPF. Então a expectativa Leira, Cresce e Ouvintes é de uma boa apresentação da equipe de Nova Prata, e esperamos que volte de Bento Gonçalves, capital do vinho, do champanhe, com uma grande vitória.
6: É verdade, é isso que nós estamos esperando. A DPF 100% de aproveitamento, é isso que a gente quer também. A DPF já está definida com o maluco Xande Alegria, Maurício William. Ainda tem o técnico, o Flávio Marcelo, o Joel, Rafinha, o Gabi, o Jabuti, o Igor, o Lipinho, o Lucas, e a estreia hoje nós teremos do Caio Júnior. A equipe do Progresso com Augusto, Lucas, Augusto Vivan, Thiago, Otávio, Pedro, o Guio Vitor, o Bruno, o João Vitor, o Derek e o Lucas. O técnico é o Vanner Flores. 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Agora são 20 horas com 2 minutos, 20 horas e 2 minutos. A equipe da DPF já na quadra também na quadra, a equipe do Progresso de Bento Gonçalves. A equipe da DPF está de escuro, né? O uniforme escuro já. A equipe do Progresso está de azul dentro da quadra. Atenção, vai iniciar a partida. A saída de bola pertence à equipe de Nova Prata. Prepara-se para o primeiro toque da bola, a equipe de Nova Prata. Quem está por aí? Os jogadores da equipe de Nova Prata, quem está por aí? Me parece que é o William. Ele toca na bola, iniciada a partida. Saída de bola para a equipe de Nova Prata, a bola fica sendo dominada pelo setor esquerdo com o jogador que é Xande. Xande tocou, entregou para Maluco. O Maluco veio no meio da quadra, tocou lá pelo lado direito, a bola foi chutada pela linha do fundo, chute forte, a bola se perdeu pela linha do fundo. É apenas tiro de gol, chegou forte já a equipe da DPF. Tiro de gol, prepara-se Augusto para a cobrança. Ele toca na bola, tenta o lançamento forte, lançamento é feito no lado esquerdo, chega para tirar a zaga da equipe da DPF, bota a bola pela linha de lado, apenas arremesso que favorece a equipe de Bento Gonçalves ao Progresso. 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O que que houve por aí, Zamin? É gol! Gol do Progresso! Saiu da frente a equipe do Progresso, início de partida, aos 30 segundos da cobrança do arremesso de lado, apareceu lá pelo setor esquerdo o Augusto Vivão, botou a bola pro fundo da rede. 1-0 Progresso, Osami.
7: Houve falha de marcação. No arremesso da lateral, o pivô da equipe de Bento Gonçalves, completamente livre, só teve o trabalho de botar para as redes. Falha de marcação.
6: Agora vai ter que buscar esse resultado. Olha, saiu perdendo de novo a equipe da DPF para essa equipe do Progresso. Foi assim em Nova Bassano também. É, agora tem que correr atrás do resultado. 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Tenta ir para quadra-ataque, a equipe da DPF tira o setor defensivo do Progresso, a bola se perde pela linha de fundo, é tiro de gol, vai maluco para a cobrança, ele cobra curto, entrega a bola para Jande. Jande vem na frente da área, leva a bola para a DPF, para a quadra de ataque, vai ultrapassar ali, que ele vira a quadra, tentou jogar, jogou pelo setor esquerdo, domina a bola, Alegria, buscou jogada lá pelo outro lado, a bola foi para o Maurício, bateu pro gol, bateu, voltou para a equipe da DPF, chute para dentro da área, afasta o setor defensivo do Progresso, a bola se perde pela linha de fundo, tiro de gol rapidamente cobrado pelo goleiro maluco, ele toca na bola, entrega a bola para o jogador que é Maurício, recolheu Maurício lá pelo lado esquerdo, tocou a bola pelo lado direito, entregou a bola para o William, lá vai o William ainda, ele trabalha de perto da canhota, buscou a jogada lá pelo lado esquerdo agora, boa bola para Xande, bota a bola e voltou para o William, fez a parede, botou atrás, chegou batendo pela linha de fundo, apenas tiro de gol que favorece ao Progresso, que vence o jogo por 1-0. Esta é a Ativa acompanhando a DPF em 2026. Vamos lá, DPF, DPF 100% de aproveitamento, mas está perdendo por 1-0. Sai na frente a equipe de Bento Gonçalves, melhor para o setor defensivo de Nova Prata, a bola foi tocada pela linha de lado, arremesso que favorece a equipe de Nova Prata, o último toque foi do jogador do Progresso, é arremesso que favorece a equipe de Nova Prata. 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Trabalha a bola Xande para o time da ADPF, levando a bola lá pelo setor esquerdo, tentou botar no meio, troca passes a equipe de Nova Prata, a bola ficou ainda com Xande, vai buscar o chute, tentou, bateu no adversário, ganha o tiro de lado, a equipe pratense pelo setor esquerdo, de novo na quadra da Dark, vai Xande para fazer a cobrança, ele toca na bola, entregou, boa bola, a bola chegou, sendo dominada para a equipe Nova Prata, com o goleiro Maluco, tentou jogar na frente, volta a bola para Maluco recolheu, tocou a bola para Xande, recolhe a bola Xande de novo, ele ultrapassa ali, que ele vira o gramado, boa quadra, melhor, a bola foi tocada no meio, lançamento é feito pelo setor esquerdo, voltou, bola para dentro, bate no adversário, tiro de lado para Nova Prata, na cobrança, rápido, quem trocou foi o Maurício, entregou para Xande, recolheu um pouco mais atrás, fica trocando passes a equipe da DPF, a bola sobrou para Xande, atrás ainda ele, para Maurício pelo setor esquerdo, levou, vai pro cruzamento, botou bola para dentro da área, afasta o setor defensivo da equipe de Bento Gonçalves, é tiro de lado que favorece Nova Prata na quadra de ataque, pelo setor esquerdo vai Maurício para a cobrança, ele deixou pro Xande, agora sim a bola foi tocada para o Maurício, recolheu, tocou a bola pelo setor esquerdo, recolhe agora pelo lado direito a equipe com o jogador que é Alegria, levou para perto da canhota, ainda Alegria tentou passar para o adversário, perdeu, é contra-ataque de Bento Gonçalves, na recuperação tenta chegar a equipe de Nova Prata, mas é o time de Bento que vai para a quadra de ataque, lançamento feito muito forte pela linha de lado, rapidamente o Maluco cobra o tiro de gol, não quer perder tempo algum, o Maluco toca a bola sobrou para Xande, Xande vai no meio da quadra ainda, ele tentou jogada, tocou lá pelo setor esquerdo, ficou com a posse da bola, o William recolheu, tentou passar pelo adversário, ganha o tiro esquinado, mas por último o árbitro disse que bateu a bola no jogador de Nova Prata, é tiro de gol que favorece a equipe de Bento Gonçalves, a Gerônimo Azamin, começou o jogo, jogo quente, olha, jogados 4 minutos, esse primeiro tempo pede tempo, aí o técnico da equipe da DPF, 1-0 para o time de Bento Gonçalves, o Progresso, Agenor.
7: Pois é, a associação joga bem, é tranquila dentro de quadra, toca bem a bola, está procurando o melhor momento para finalizar, então não preocupou em nada o gol achado da equipe do Progresso, porque foi realmente uma falha, o jogador ficou de frente para o gol, para marcar o gol, mas a DPF está bem posicionada e não vejo dificuldade nenhuma para buscar o empate logo, porque é mais equipe dentro de quadra, a equipe da ADPF.
6: Não é um grande público, mas tem público presente também no ginásio municipal de Bento Gonçalves, acompanhando o time do Progresso. É tiro de gol que favorece a equipe do Progresso no setor defensivo. 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É tiro de gol que favorece a equipe do Progresso no setor defensivo. 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

0: bateu no poste e se perdeu pela linha de fundo. É tiro de gol que favorece o time de Bento Gonçalves. Na cobrança do tiro de gol, rapidamente Augusto vai para a cobrança, toca na bola, entrega lá pelo setor direito, marca de cima a equipe de Nova Prata, não deixa o adversário ir para a quadra de ataque, faz pressão, ganha o tiro de lado. Nova Prata agora pelo setor esquerdo, vai para a cobrança do tiro de lado com o jogador que o Alegria tocou na bola, entregou para o jogador Xande, recolheu Xande. Xande pode jogar pelo setor direito, tocou, entregou para Alegria, Alegria voltou para Maurício, para Alegria, devolveu para o goleiro, sai da meta agora o maluco, tocou a bola, entregou para Alegria, levou pelo lado esquerdo, tentou bater de perto à direita, bateu em cima do adversário, ganha o tiro de lado, a equipe de Nova Prata. Pelo lado direito, prepara-se o próprio Alegria para fazer a cobrança do tiro de lado. Jogados 4 minutos e meio do primeiro tempo, 1-0 para a equipe de Bento Gonçalves, 1-0 para o Progresso, sai atrás a equipe pratense, mas tem tempo, a bola ficou agora com um chute forte, quem estava por aí era o Willian, bateu no adversário, voltou a bola para Maluco, ele vem no meio da quadra, Maluco de perna direita, bateu forte, defendeu o goleiro Augusto. Maluco vem se arriscando também para bater pro gol, a bola tá forte agora e é gol! Gol da DPF Maluco! Maluco é mais uma vez o nome do gol, o goleiro que faz gol, o goleiro goleador Agenor Zamin. Agora decorridos nesse momento 5 minutos desse primeiro tempo, a DPF tudo igual, Maluco é o nome do gol.
1: É o que comentamos por aqui, a artilharia é pesada da DPF, começando pelo goleiro, já que as coisas não se resolviam, ele resolveu, bateu, empatou o jogo, faz por merecer a DPF. Daqui a pouco mais, Flávio, Gabi neles.
0: 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Esta é ativa, fica dominando a bola o time de Nova Prata pelo lado direito, fica com a posta bola, o Willian faz a proteção, tocou atrás para Xande, tentou bater pro gol, bateu forte, a bola ficou de graça para o goleiro da equipe de Bento Gonçalves, Augusto, para fazer a defesa, ele toca na bola, entrega pelo setor esquerdo, a bola fica sendo dominada com o Bruno, recolheu, Bruno tentou jogar na frente e volta a bola de novo para o jogador da equipe do Progresso, agora é o Augusto. Augusto tocou lá pelo lado direito, toca passes, a bola ficou com o João Vitor. João Vitor tentou jogar pelo setor esquerdo, entrega a bola para Bruno, troca passes, a equipe de Bento Gonçalves chega forte na frente, mas Maluco bota a bola pela linha de fundo. É escanteio que favorece a equipe de Bento Gonçalves pelo setor esquerdo. O placar é este, o placar é esse. 1-1 no placar, jogando bem. A equipe da DPF chegando na frente de novo, vai chegar na frente logo, logo. Estava atrás, mas chegou logo a igualdade no placar. Um abraço pro Ed Guedes, lá na Argentina, bem perto de Buenos Aires. Muito boa noite, mais 3 pontinhos hoje, boa jornada, um abraço pra você, meu querido Ed Guedes, também conosco, Evandro de Conto, um abraço pra você, Evandro de Conto. Vamos Nova Prata, tá dizendo o Evandro, vai sim, vai que vai, a bola fica com a equipe de Nova Prata, dominando a bola pelo setor defensivo, a equipe de Nova Prata trocando passes de um lado pra outro, a bola foi tocada, à frente voltou, ainda o time pratense tentando chegar, agora com o Gabi, recolheu, passou pro adversário, bateu pro gol, defendeu o goleiro Augusto, entrou, mudou a equipe de Nova Prata, agora veio o Gabi pra quadra, o Agenor pediu, o Gabi veio aí, a bola foi tocada à frente, não teve domínio, Pedro Júnior ganhou tiro de lado, a equipe de Nova Prata prepara-se, Rafinha pra cobrança, lá pelo setor esquerdo, ele vai pra tocar na bola, agora sim, a bola foi tocada, atrás sobrou para o jogador da equipe de Nova Prata, lançamento é feito, à frente, olha o Gabi, tentou, perna direita, bateu no adversário, a bola é tocada de cabeça para o goleiro Augusto, ele tenta o lançamento forte, não teve o domínio, o jogador da equipe de Bento Gonçalves, a bola se perdeu pela linha de lado, é apenas tiro de lado já cobrado por Nova Prata, fica a bola com Rafinha, Rafinha tocou para Gabi, levou ele agora pelo lado direito, tentou passar para o adversário, no carrinho o jogador de Bento bota a bola pela linha de lado, é tiro de lado, prepara-se Gabi para a cobrança, pelo lado direito, tocou, entregou bola atrás, a bola sobrou agora para o goleiro Maluco, ele toca na bola, voltou, ainda a equipe pratense tentava chegar na frente, a bola sobrou para Gabi, vai bater, ele gatilhou, levou pro meio, tentou jogar lá pelo setor esquerdo, perde a bola para o adversário, recupera o setor defensivo de Bento Gonçalves, lançamento é feito

0: na quadra de ataque pelo lado direito, muito forte através do goleiro Augusto. É apenas tiro de lado que favorece o time pratense pelo setor esquerdo de defesa. Já tocado na bola, a bola sobrou para Rafinha. Rafinha recorreu na frente da área, ele vai ultrapassar ali, que divide a quadra, tocou a bola pelo setor esquerdo, volta a bola, troca passes a equipe de Nova Prata com o Gabi. Gabi com o Jabuti, Jabuti para Gabi, recolheu Gabi, ainda ele sassaricou na frente do adversário, tocou para Rafinha, tentou uma jogada em profundidade, o lançamento era forte, tentava chegar por aí, mas a bola foi pela linha de lado, e apenas arremesso de lado que favorece a equipe de Bento Gonçalves. Jogados nesse momento, 9 minutos do primeiro tempo, Agenor Zalins, 1-1 é o placar. O que aconteceu? 2-1 para DPF, pro AAF. Que é isso, Agenor?
1: Eu não vi o segundo gol da DPF, você
0: não, não é
1: não
0: da DPF, de Bento Gonçalves, eu também não vi.
1: Bento Gonçalves?
0: É.
1: Eu não vi, sinceramente eu não vi. Bom. As imagens não estão lá essas coisas, mas eu não vi.
0: É, gol. Exatamente, perdemos o gol aí, tá dando agora a equipe de Bento Gonçalves está ganhando o jogo por 2-1, mas olha o chute da equipe pratense, a bola bateu do adversário e voltou, é que para as imagens, né? Estão parando as imagens, mas a gente sabe, né? Nós estamos começando um trabalho novo, estamos aí engatinhando em cima desse trabalho ainda, mas vamos lá, vamos que vamos, boa noite, vai empatar logo, um abraço, vereador Heraldo da Silva, grande abraço para você, Heraldo. Olha a equipe de Bento Gonçalves, vai para a quadra de ataque, recupera o setor defensivo de Nova Prata, fica trocando passes, a bola sobrou para Gabi, recolheu Gabi, tentou passar para o adversário, tocou a bola um pouco mais atrás, vai para a quadra de ataque de novo, a equipe pratense, bola chutada pro gol, vai o goleiro para fazer a defesa, quem chegava por aí, olha, fazendo a estreia aí, o Caio Júnior, viu, Zabim, camisa 99 aí, fazendo a estreia aí, olha.
1: Expectativas são das melhores, trata-se de um bom pivô, bem rodado já em muitos times do futsal, e esperamos que ele se acerte também aqui da melhor maneira possível com a equipe de Nova Prata, mas está bem a equipe Nova Prata, dominando o jogo, está num bom momento, mas eu sinceramente não vi o segundo gol, mas imagens também não são essas coisas.
0: É, tudo bem, vamos fazendo como dá, né? Vamos levando como dá, mas o importante é o seguinte, as emoções estão aqui, a bola fica sendo trabalhada pela equipe de Bento Gonçalves, lançamento é feito na frente, bate no adversário, voltou a bola para a equipe pratense, fica com a posse da bola, a equipe de Nova Prata, trabalhando no setor defensivo, a equipe pratense, lançamento é feito lá pelo setor esquerdo, ainda o Jabuti ficou com a posse da bola, trocou atrás, entregou para Rafinha, pode jogar pro lado direito, entregou para Gabi, Gabi recolheu, vai jogar para Rafinha, botou à frente, a bola ficou sendo dominada, voltou para Gabi, ele se passou na recuperação, veio o próprio Pedro Júnior, atrás da bola, quem estava por aí, ficou com a posse da bola, agora a equipe pratense lá pelo setor esquerdo, o chute foi dado pela linha de fundo, apenas tiro de gol que favorece ao progresso de Bento Gonçalves. 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Hoje também nós estamos aí com imagens sendo geradas pela equipe de Bento Gonçalves, né? Pela equipe de Bento Gonçalves, mas a gente está aqui trabalhando, né? Levando as informações para você também no futsal. A bola fica pela equipe de Bento Gonçalves, agora o time do Progresso no escanteio pelo setor esquerdo, na cobrança do escanteio, bola para trás, foi batida em cima do Gabi, é mais um tiro de lado que favorece a equipe de Bento Gonçalves. A equipe de Bento Gonçalves vai para a cobrança do tiro de lado. É pelo setor esquerdo, prepara-se para a cobrança, camisa 14, Bruno. Ele toca na bola, entrega a bola atrás, a bola foi tocada para Pedro Júnior lá pelo lado direito, ele tocou a bola mais atrás para o goleiro Augusto, recolheu perto da canhota, tentou lançamento forte, veio para fazer a defesa, entrou Joel, agora na meta da equipe pratense, ele toca a bola atrás, entregou, boa bola, sendo dominada com a equipe pratense, com o Rafinha, recolheu pelo setor esquerdo, Rafinha pode jogar pelo lado direito, prefere ficar com a posse da bola ainda, Rafinha, ele tocou, Caio Júnior pediu a bola e ficou com a posse posse da bola aí na equipe pratense, sendo dominada a bola para o jogador que é Rafinha, tocou errado, voltou, tentou na recuperação, veio o Gabi, fica com a recuperação, vem de novo o Gabi, tentou uma jogada da equipe de Bento Gonçalves, o Gabi foi melhor que o adversário, ficou com a posse da bola, tocou lá pelo setor esquerdo, fica dominando a bola a equipe pratense, voltou a bola para Gabi, ainda ele vai bater pro gol, tocou lá pelo lado esquerdo, a bola ficou com o Caio Júnior, ele faz a proteção, faz muito bem a proteção, tocou a bola atrás, domina a bola a equipe de Nova Prata, ainda o lançamento é feito para o jogador que é Gabi, recolheu, vai bater pro gol, chega a zaga, tira, volta a bola de novo para a equipe pratense, agora que vai para a quadra de ataque, recolheu pelo setor esquerdo, agora o Rafinha levou, deixou a bola atrás, trocando passes de novo, voltou a bola para Gabi, ainda Gabi para Rafinha, lá pelo outro lado, foi pro solo o jogador de Nova Prata, o árbitro marca a falta, favorece a equipe pratense na quadra de ataque da equipe de Nova Prata, troca passes, a equipe pratense aí, a Genor Zamin.
1: É boa a apresentação da DPF, embora esteja atrás do placar, mas é muito bom o setor defensivo da equipe do Progresso, tem que se reconhecer isso, mas agora é falta e é perigosa, pode vir um empate por aí, Leira.
0: Prepara-se, Gabi, para a cobrança da falta. Tem o Rafinha também perto dele. Tem gente mais na frente também. Colocado por aí o Jabuti. Ele deixou a bola. Atenção, chegou para bater. A bola sobrou para o jogador que era o Gabi. Tentou bater de perto à direita. Chegou a zaga para botar pela linha de lado. É tiro de lado que favorece a equipe pratense. Prepara-se, Gabi, para a cobrança. Ele passou pela bola. Vem para a cobrança agora. A bola foi tocada para dentro da área. Afasta a zaga. Bota pela linha de fundo. É escanteio que favorece a equipe pratense. Escanteio para. Prepara-se o time de Nova Prata para a cobrança do escanteio. Gabi pede bola atrás, o Rafinha lá pelo outro lado. A bola foi lançada para Gabi. Vai bater pro gol, bateu em cima do adversário. Mais um escanteio, batia forte o Gabi. Mas chegou a zaga para botar a bola pela linha de fundo. É escanteio, prepara-se mais um. 12 minutos desse primeiro tempo, 2-1 para o Progresso de Bento Gonçalves. Esta é ativa, lançamento é feito. A bola sobrou para Gabi, tentou jogar lá pelo outro lado. Voltou para Gabi, vai ficar com a posse da bola. Afasta a zaga de novo, bota a bola pela linha de fundo, é mais um escanteio, é pressão da equipe pratense que perde o jogo por 2-1, você ouve ativa, lançamento é feito pra dentro do gol, é gol! Lançamento é feito para dentro da área, apareceu, me pareceu, o Caio Júnior para botar a bola pro fundo da rede, tudo igual no placar agora, Genor Zamin, olha o Gabi, pode marcar mais um, bateu pela linha de fundo, chegou de novo a equipe pratense, tá tudo igual no placar agora, Genor.
1: Foi a nono arremesso a gol, 9 chutes a gol, 2-2, a equipe do Progresso teve 3 chutes a gol. É muito superior a equipe de Nova Prata, faz por merecer o empate. Está bem melhor na quadra.
0: Tá melhor na quadra a DPF, mas o empate tá até o momento 2-2 jogando fora de casa. 100% de aproveitamento até o momento dentro da competição. Vamos lá, DPF! Vamos esperar também a classificação em primeiro lugar para trazer os batas para Nova Prata, porque estamos esperando também o Luiz Antônio Rigo para que sejam jogados os batas aqui em Nova Prata no Luiz Antônio Rigo. A bola fica com a equipe pratense no setor defensivo. Arremesso, tiro de lado para a equipe pratense. Esse pelo lado direito, o placar é 2-2, você acompanha ativa. 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A Foton Veículos está em Nova Prata com a Covesa, fica dominando a bola, equipe para terça que vai para o quadro ataque, agora sobrou o Xande pelo lado direito, voltou a bola na quadra agora o Xande, é escanteio que favorece a equipe pratense, a bola foi tocada para Xande, recolheu, vai bater, bateu pro gol, de novo escanteio, mais um para a equipe de Nova Prata, vai alegria para a cobrança pelo lado direito, tocou na bola, a bola foi tocada, bateu no adversário, voltou para Xande. Xande recolheu ainda ele, voltou agora no chute pro gol. É um massacre da equipe pratense que vai pra quadra de ataque. A bola sobrou, agora atrás sendo dominada. Parou a jogada agora. Quem estava por aí? O Xande voltou. Agora voltou. voltou a bola para ele de novo, tentou passar para o adversário, perdeu, recuperou o Xande de novo, a bola foi tocada pela linha de fundo, chegou forte o goleiro, botou a bola pela linha de fundo, é escanteio, mais uma vez chegou a equipe pratense, o volume de jogo é de Nova Prata, a DPF está em cima, a DPF está empatando em 2-2, saiu perdendo, empatou, a equipe de Bento fez 2-1, a DPF empatou de novo, a DPF ataca, mas quem tem a efetividade é a equipe de Bento Gonçalves, mas troca passes a equipe de Nova Prata, a bola foi tocada agora pelo lado direito, tentava fazer a jogada de perna canhota, o jogador da equipe pratense, a bola foi tocada pela linha de lado, mais um tiro de lado, a bola foi tocada para dentro, chutada, defendeu o goleiro, o William chutou, agora o goleiro pegou no rabo essa aí, hein, Zamin?
1: O setor defensivo da equipe do Progresso é bom, dá para se perceber, mas a equipe de Nova Prata faz um verdadeiro bombardeio por cima da equipe de Bento Gonçalves, não sei até quando vão resistir. Está bem melhor a equipe de Nova Prata.
0: É uma falta,
1: mas o Progresso é contra-ataque, né?
0: Exatamente, jogando no contra-ataque.
1: Falta perigosa agora, muito perigosa. Se tiver jogada ensaiada ali, pode complicar.
0: É falta que favorece a equipe do Progresso, jogados nesse momento, até agora 14 minutos, eu disse 14 minutos do primeiro tempo, 2-2 é o placar, falta que favorece a equipe do Progresso. É falta perigosa contra a DPF. Partiu pra bola foi tocada, bateu, defendeu o goleiro, botou a bola pela linha do fundo, é escanteio que favorece o Progresso pelo lado esquerdo, na quadra de ataque o Progresso agora que se arrisca um pouquinho mais, o placar é 2-2, arremesso do tiro esquinado vai ser feito agora, já cobrado, a bola foi tocada para dentro da área, de novo o goleiro de Nova Prata bota a bola pela linha do fundo, era o Joel, escanteio mais um, favorece o time de Bento Gonçalves, vai o Progresso para cobrança do escanteio, pelo lado direito prepara assim o Augusto Vivan. Autorizado, tocou bola pra dentro, bateu, voltou pro Augusto, no bate e rebate, no pé de ferro, melhor para o setor defensivo da equipe pratense, a bola foi tocada pela linha de lado, é tiro de lado, favorece a equipe de Bento Gonçalves de novo, na quadra de ataque, lá pelo lado direito, olha, me parece que desde o início da partida, a primeira vez que fica tanto tempo no ataque, já recupera a bola, a equipe pratense, a bola foi chutada pro gol, bate no adversário, escanteio que favorece a DPF no contra-ataque fulminante da equipe da DPF, fica estendido na quadra o jogador da equipe de Bento Gonçalves que salvou o gol, Ageruar.
1: Exatamente, foi um chute potente aonde a bola bateu no jogador de Bento Gonçalves, está estendido no chão, sentiu a batida, sentiu a pancada. Nova Prata novamente faz um bom jogo de futebol, ele domina as ações, tem bom troca de passes, é muito boa a apresentação da equipe de Nova Prata. Progresso se defende do jeito que pode.
0: 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Olha, chegando o Joel, tentou jogar no meio, fica com a posse da bola, a equipe de Nova Prata, a bola foi chutada, bateu no jogador de Nova Prata mesmo, quem estava por aí, era o William, bateu na mão do William, o árbitro está marcando falta que favorece o setor defensivo da equipe do Progresso. Jogados nesse momento. Quer falar, Genor? Fale, fica à vontade.
1: Não,
0: tá certo, beleza. Só Genor Zamin, nosso comentarista, entendi que ele gostaria de falar, mas o Genor não quis falar, não. É pra tocar aqui mesmo. A bola foi lançada, lançamento é feito, tira o goleiro de Nova Prata, lançamento feito à frente, melhor pro setor defensivo de Bento Gonçalves, a equipe Bento Gonçalvense tenta ir para a quadra ataque, recupera a bola, a equipe pratense, a bola foi tocada, bate no adversário, é mais um escanteio que favorece Nova Prata, vai na cobrança rapidamente pelo lado direito, alegria que vai para a cobrança do tiro esquinado pelo lado direito, o Xande pede bola atrás também, pede bola o William no meio, a bola foi tocada um pouco mais atrás, fica com a posse da bola, foi tocada agora para o William, recolheu, puxou para a perna direita ainda ele, pede bola o Xande também, no bate, rebate, segura a bola, o setor de ataque da equipe pratense, bola foi tocada agora sim pelo setor esquerdo, do lado direito, levou pra perna da canhota, bateu pro gol, defendeu o goleiro da equipe de Bento Gonçalves, chegou forte de novo a equipe pratense, muito forte a equipe pratense, uma grande defesa do goleiro Augusto Agenor.
1: Facilita as ações pra equipe do Nova Prata quando ela é atacada, quando o adversário ele propõe o jogo, ele ataca, parece que facilita, abre mais os espaços, então tá ficando boa a trocação aí nesse momento E é bem provável que a DPF faça seu terceiro gol. Por esse motivo, a trocação ela é interessante para a equipe de Nova Prata.
0: É arremesso que favorece o Progresso pelo lado direito, no meio da quadra. Tiro de lado para o Progresso, já foi cobrado. Bola chutada para o gol, muito forte pela linha de fundo. Bateu por último o jogador da DPF. É tiro de lado, favorece a equipe de Bento Gonçalves. Pelo lado direito, é tiro esquinado, escanteio. 2-2 o placar, você ouve ativa. Esta é ativa. Jogados 15 minutos do primeiro tempo. O placar é 2-2. A bola fica sendo tratada de mau jeito, diríamos assim. Mal tratada lá pelo lado direito da quadra de ataque do Progresso. Ganhou o tiro de lado, Progresso. A bola foi tocada de um lado para o outro. Caiu o jogador de Nova Prata, caiu o jogador do Progresso. O árbitro da partida para o jogo por aí. Vamos ver o que que deu agora. O árbitro também, dois jogadores caídos dentro da quadra.
1: O choque sem bola ali. Se trombaram os jogadores aí, estão estendidos no assoalho ali, no bom ginásio. Bom ginásio esse de Bento Gonçalves, parece-me, pelo menos o que se percebe aqui. Pintura boa, excelente, quadra grande. Então não é problema do jogo, não é a quadra. O jogo se arrasta com a associação propondo o jogo. E eu dizia assim, que pelo que se percebe da associação, ela gosta de trocação. Trocação fica, facilita. Quando a equipe se fecha, como o Progresso se fechou até o momento, o setor defensivo, com uma marcação forte, dificulta as ações para a equipe de Nova Prata. Ela quer trocação.
0: É verdade. Leandro Lourenço manda um abraço pro meu amigo Rafinha. Um grande abraço, Rafinha. Olha o Leandro Lourenço mandando um abraço para você. Bora time, tá dizendo ele. Bora sim, vamos que vamos. Obrigado pela sua audiência. Obrigado pelo Heraldo, pelo Leandro, pelo Evandro, pelo Guedes. Enfim, a todos que estão curtindo o futebol aqui na Ativa. Esse é o futsal da Ativa. 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A partir de 2026, nós estamos aprimorando aos poucos o nosso trabalho para transmitirmos e contarmos. Nascemos também com o esporte aqui desta forma, junto com a DPF 2026. Vamos juntos! O progresso da DPF é o nosso progresso é o progresso da ADPF. A DPF 100% de aproveitamento, tá empatando, mas tem tempo. E olha, no segundo tempo, a DPF sempre joga melhor que os adversários. Tomara que hoje continue jogando melhor ainda. 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Fica trocando passes a equipe Bento Gonçalves. Lançamento é feito melhor para o setor defensivo de Nova Prata. Vai para fazer a defesa o goleiro de Nova Prata. Fica com a posse da bola que tá por aí, o Joel. Ele toca na bola, entregou para o setor esquerdo, entregou bola para Maurício. Recolheu a bola, Maurício tem o Xande um pouco mais atrás, ele preferiu jogar mais atrás ainda, a bola foi tocada à frente, agora ficou com a posse da bola, o William tentou passar para o adversário, quem tá por aí, ele bateu no adversário, ganhou o escanteio, a equipe pratense pelo lado direito, escanteio para a equipe de Nova Prata, 2-2 o placar, a pressão é da equipe pratense. Nova Prata joga melhor, a DPF joga melhor, mas empata o jogo em 2-2, o aproveitamento de Bento é muito bom, lançamento é feito, bola batida pro gol, passa muito perto, mas perto mesmo, porque o último toque foi do goleiro Augusto do Bento Gonçalves, tiro esquinado que favorece Nova Prata pelo setor esquerdo, vai para a cobrança do tiro esquinado, jogador de Nova Prata, a bola foi tocada para dentro da área de novo, a bola passou perto, foi pela linha de fundo, rapidamente vai para a cobrança do tiro de gol, o goleiro da equipe Bento Gonçalves, lançamento é feito no espaço vazio, se fecha bem Nova Prata, ganha o tiro de gol de graça, a bola fica sendo dominada com a equipe pratense, a bola ficou com Maurício tocou para o William, recolheu, passou para o adversário, voltou ainda a bola para o jogador que é o Írio, ele toca a bola atrás, a bola chegou até o Xande lá pelo setor esquerdo, recolheu, levou pra perna da canhota, vai bateu em cima do adversário, ganhou o escanteio, é pressão da equipe pratense, escanteio pelo setor esquerdo, jogados no momento 16 minutos e 40, eu disse 16 e 40 no primeiro tempo, 2-2 o placar, ataca a equipe de Nova Prata, a bola ficou com o Gabi, agora tentou passar pro adversário, bateu no adversário, ganha de novo o tiro de lado, é mais um pra equipe pratense. Tenso e vai para a cobrança lá pelo setor esquerdo. A bola foi tocada, chegou até pro Alegria, voltou Alegria, tocou, boa bola para o Maurício para Xande, Xande para o William, recolheu o William, fez a virão de um lado para o outro, ficou de frente pro gol. Agora ainda o William bota a bola no meio das pernas, chama o adversário para dançar, toca a bola um pouco mais atrás, trabalha a bola, a equipe para Tenso, lançamento é feito agora pelo lado direito, volta a bola para o goleiro Joel. Joel tentou lançamento, bateu no adversário, voltou a bola para a equipe para Tenso, lançamento é feito, a bola vai entrando, perde o gol, incrível agora o jogador da equipe para Tenso. Ô, Genor Zabim!
1: Olha, eu diria que é a pressão em cima da pressão. O que eu quero dizer com isso? Cada vez pressiona mais a equipe do Nova Prata, cada vez joga mais, não pode perder esse gol que perdemos agora.
0: Grande abraço pro meu amigo Ademir Antônio Menezes, você conhece, né? Olha, é o Barberinho, Barberinho, e o Barberinho tá dizendo o seguinte: boa noite para os amigos aí, meu amigo Paulo Leira e Zamin acompanhando pela primeira vez, está show de bola, parabéns! Grande abraço para você, meu querido amigo Barberinho, amigo das antigas ainda, Barberinho, né? Ele bateu uma bola junto, a bola fica sendo dominada com a equipe de Nova Prata, bateu no aniversário, ganha o tiro de lado Nova Prata pelo setor esquerdo, que foi pro sol. O jogador Pratense agora me parece que sem bola foi atingido aí, viu, Zamin?
1: Pois é, um lance que não, sinceramente, me passou desapercebido, mas a associação faz por merecer o terceiro gol. Só que quando as oportunidades aparecem claras, como foi essa de frente pro gol, não pode perder o gol. Não, de maneira nenhuma. Apareceu, tem que fazer.
0: É verdade, a bola fica com a equipe para Tenso, fica trocando passes, a bola ficou com o Maurício, Maurício tocou a bola atrás, entregou para Xande, devolveu a bola para Maurício, Maurício devolveu para Xande, Xande recolhe no setor defensivo, ainda ele, perna direita, botou, chamou o William, recolheu o William, tocou a bola atrás para Maurício, vamos ver, Maurício, vamos ver se você faz o seu gol hoje. Ele tentou jogar pelo lado esquerdo, tentava chegar a equipe para Tenso através do jogador que era Alegria, bateu no adversário, ganhou o tiro de lado, lá vai a Alegria, bateu em cima do adversário, agora é escanteio que favorece a equipe para Tenso, prepara se de novo, Alegria para a cobrança, é pelo lado direito, pressiona a equipe para ter o seu tempo, tá passando, jogados 18 minutos e 15, eu disse 18 e 15 desse primeiro tempo, 2-2 o placar, esse é ativa, bola tocada atrás, chegou, batida com muita força pela linha de fundo, passou perto de novo, tá amadurecendo, quem sabe por que não no primeiro tempo ainda a equipe para ter se virar esse placar, quem sabe por que não fazer o 3-2, seria interessante. A bola ficou com o goleiro da equipe para ter se ficou com o jogador que estava por aí, o Joel. Joel tocou, entregou a bola lá pelo setor esquerdo, ficou sendo dominado pelo Xande, tentou passar para o adversário, ele sempre leva a bola pela lateral, agora apareceu o zagueiro, botou pela linha de lado, é tiro de lado que favorece a equipe pratense, mas vai pro solo o jogador de Bento Gonçalves. O árbitro para o jogo para atendimento do jogador da equipe de Bento Gonçalves, quando começa a trocar, volta a quadra, a equipe de Nova Prata. Agora tá voltando o Rafinha, tá voltando também o Gabi, estão voltando os jogadores que estavam no banco de reservas. É essa mudança muito forte, né, Genor?
1: Leira, num jogo desse, onde a marcação é forte, o setor defensivo da equipe do Progresso, o pivô, ele não pode jogar tão centralizado como ele está fazendo. Ele tem que sair mais para os lados para abrir. Tem que abrir espaço. Não está aparecendo espaço. O pivô tem que procurar mais o lado da quadra, entende? Para aparecer o espaço mais de frente do gol aí, para alguém chegar batendo de trás.
0: É verdade, a bola ficou sendo dominada com a equipe pratense, bola com o Gabi agora pelo lado direito, ele sempre leva pro lado direito e bate de perto da canhota, mas agora ele ganhou tiro de lado pelo lado direito, prepara-se Gabi para a cobrança, autorizado pelo árbitro, ele olha para os seus companheiros, tocou a bola atrás, entregou para Rafinha, Rafinha lá pelo outro lado, troca passes, a equipe para Tenso, voltou para Gabi, ainda ele é obrigado a jogar atrás, entregou a bola para Joel, Joel troca passes, voltou para o Gabi, Gabi tentou pelo lado direito, chegou a equipe para Tenso, bola para dentro na área, afasta o setor defensivo, botando a bola pela linha de fundo, é mais um escanteio, empilha escanteios a equipe de Nova Prata. 2-2 é o placar, faltando pouco para terminar esse primeiro tempo, vai ser cobrado escanteio, bola tocada para dentro da área, voltou ainda a equipe para Tenso, sobrou ainda para Rafinha deu um pouco mais atrás, a bola voltou para Gabi lá pelo setor esquerdo, agora ele vem pelo lado direito, troca passes com o jogador que é Gabi com Rafinha, ainda Gabi, ele vai tentar bater pro gol, se fecha o adversário, a bola é tocada de graça pela linha de lado para o setor defensivo da equipe de Bento Gonçalves. Gonçalves. 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Tenta jogar na quadra de ataque, a equipe Bento Gonçalves ganha o escanteio pelo setor esquerdo. O tempo está passando, 19 minutos do primeiro tempo, 2-2 é o placar. Esta é a ativa. Nós queremos o 100% de aproveitamento da equipe pratense. Tá 2-2 no placar. Nós queremos o 100%. Vem aí o segundo tempo daqui a pouquinho também. Sempre no segundo tempo a DPF aumenta o volume do jogo. Joga mais com o aniversário e tomara que seja assim também. No jogo aqui em Nova Bassano, o jogo do primeiro turno, a DPF saiu perdendo. O jogo estava perdendo por 3-1 no primeiro tempo e depois virou. E virou bem o jogo. Foi para 7-4. Olha o Gabi. Recolheu, bateu no adversário, voltou. Afasta a zaga de novo da equipe de Bento Gonçalves, bota num chutão para a quadra de ataque, é tiro de gol já cobrado para a equipe platense, que vai, se manda para a quadra de ataque de novo, bola para Gabi pelo lado direito, ele se ele puxar para Cajota, é bom, levantou, botou, a bola foi tocada para dentro, bate no adversário de novo, é mais um escanteio, favorece a equipe de Nova Prata, é tiro de lado melhor lá pelo setor esquerdo, quadra de ataque, quando pede tempo, o técnico da equipe de Bento Gonçalves, é solicitação de tempo, eu aproveito para ouvir Agenor Zamin, quando quero dizer também, mandar um grande abraço aí para o Luiz Carlos da Silva, boa noite meu amigo Leira, um abraço para o meu amigo Zamin, comentarista Magdalice Pazinato, Ismael Pazinato, escutando o jogo através da Rádio Ativa, manda um abraço para o Zamin, grande abraço também, então, para o Ismael Pazinato, para a Magdalice Pazinato também.
1: Tive a satisfação de almoçar com ele na Santa Terezinha, com o Ismael, um grande abraço para ti, Ismael, para a família, para o Valdir, Begócio, enfim, toda essa galera aí, o Barbeirinho, mas a DPF está fazendo uma movimentação correta agora, ela está descentralizando o pivô, ele está saindo para usar, está abrindo espaço, porque a equipe do Progresso marca muito e marca bem, mas a equipe de Nova Prata está infinitamente superior dentro de quadra e acredito que temos tempo ainda para virar o jogo nesse primeiro tempo.
0: 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O árbitro está falando aí, termina o primeiro tempo, termina a primeira etapa, então, 2-2 é o placar, você está na ativa, intervalo de jogo, nós vamos aproveitar para ouvir o Agenor Zamin também sobre esse primeiro tempo de 2-2, mas antes disso, eu quero dizer que atenção, você que busca tecnologia, economia e força para o trabalho, na Covesa Veículos, concessionária Foton, você encontra a nova 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Um abraço para o meu amigo Bruno Sangali, para toda a família Sangali da Covesa Veículos. 2-2 é o placar. Final de primeiro tempo em Bento Gonçalves, no Ginásio Municipal de Esportes. 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Agora, no intervalo de jogo, a gente está vendo também, né, a reprodução dos gols do primeiro tempo. O primeiro gol foi da equipe do Progresso, o segundo gol foi do goleiro Maluco da equipe de Nova Prata e vamos ver aí se a gente vê o segundo gol da equipe de Bento Gonçalves, que não deu pra ver no primeiro tempo aí, não deu pra ver o segundo gol, mas vamos ver se agora no intervalo a gente consegue ver esse segundo gol. Você que está nos assistindo aí também, você que está no YouTube, no Facebook, na Rádio Ativa, você está curtindo também. As imagens não são 100%, mas dá pra gente perceber bem, dá pra ver o volume de jogo também da equipe da DPF, que é muito superior ao da equipe do Progresso. 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É justo para você esse placar?
1: Não é justo. O jogo é em Bento Gonçalves, mas quem domina as ações, quem joga mais, é a equipe da DPF. A equipe bem posicionada dentro de quadra, teve uma falha no gol da equipe de Bento Gonçalves, aonde que numa lateral, que partia a bola da lateral, foi cruzada em direção ao gol, aonde que o atacante de Bento Gonçalves estava completamente livre. Isso é falha de marcação. E aí nós tínhamos o primeiro gol já bem no início do jogo. Mas não abalou a equipe de Nova Prata em nenhum momento. Saiu pro jogo, saiu buscando o resultado, com amplo domínio, com bons toques de bola, passes precisos, mas faltou algo, que foi uma conclusão melhor a gol. Falhamos muito, a equipe de Nova Prata falhou muito na conclusão do gol, na hora de fazer o gol, na hora de finalizar. Mas médios também para a equipe Bento Gonçalves, o setor defensivo, uma equipe muito bem colocada dentro de quadra no que se refere ao setor defensivo. Quando o goleiro defendia, era uma boa defesa, mas muitas bolas, Leira e ouvintes, torcedores, batiam nos defensores. Eram arremessos fortes que batiam nos defensores da equipe de Bento Gonçalves. Mas vejamos, quantos arremessos a gol teve a equipe do Progresso no primeiro tempo? Cinco arremessos a gol. Quantos teve a equipe de Nova Prata? 16. 16 arremessos a gol, onde fizemos 2 gols. A equipe de Bento Gonçalves teve 5. Fizeram 2. A gente não viu o segundo gol da equipe do Progresso. Fiquei atento nas imagens, mas houve uma falha ali que não passou novamente o gol. Então a gente não viu o gol. Não sabemos de que maneira saiu esse gol e nem quem fez. Quem fez Nova Prata foi o Maluco. De novo, goleiro, goleador, balançou as redes num chute potente. Fez, buscou ali o empate. E o estreante, Caio Júnior, novamente buscou o empate. O resultado não é justo. O resultado justo, para se fazer justiça a essa partida, seria a vitória, um placar favorável à equipe do Napa. A vitória pode vir quando termina o jogo. Nós não temos vitória no primeiro tempo. Agora nós temos a intervalo de jogo. O placar de 2-2 é injusto pelo que a equipe de Nova Prata fez dentro de quadra, infinitamente superior, jogando um bom futebol, futebol que agrada, futebol onde o coletivo, ele é sempre o ponto forte da equipe de Nova Prata, é o coletivo. Você tira 4 jogadores, bota 4, tira 2, bota 2, e a equipe só melhora, a equipe só melhora. Eu falei aqui na primeira etapa, que é pressão em cima da pressão. Você está pressionando, você está melhor e você fica melhor ainda. Só faltou fazer mais gols. Mas eu acredito que a segunda etapa, E agora o intervalo, o técnico sempre ajusta a equipe. Já vimos isso em outras oportunidades. Inclusive, com esse mesmo time lá em Abassano, a primeira etapa com score inferior. Score inferior. E voltava segundo. Voltou segundo tempo, massacrando e vencendo de goleada. Não quero dizer com isso que a equipe vai dar goleada ali, que vai vencer o jogo com facilidade, não. Nós estamos enfrentando, sim, uma equipe bem montada pelo técnico Wagner, bem montada a equipe, com o setor defensivo ali bem ajustado. E o que eu falei, Leira e ouvintes, que a DPF, ela tem que tirar o pivô ali na frente do golo ali, o pivô tem que sair mais nas alas, buscar mais o lado para abrir essa defesa. De alguma forma tem que abrir isso daí, tem que tirar essa zona de conforto que está a equipe do Progresso, porque ela se sente confortável na marcação. Isso não é bom para a DPF. A DPF não gosta de jogar assim. A DPF é uma equipe que gosta da trocação. Ela prefere que a equipe seja atacada, que venha para cima, que venha para o jogo. E a equipe do Progresso não está fazendo isso. Está esperando. Está fechando ali, e então a equipe de Nova Prata tem dificuldade. Mas esperamos que o intervalo tenha feito bem para a equipe de Nova Prata, que o Flávio, de alguma forma, ele percebeu que tem algo aí que dá para melhorar, e com certeza vai melhorar, jogando mais com os alas, tirando o pivô centralizado. Isso é o que eu penso e é o pouco que eu conheço do futsal. Seria essa ideia que eu estaria dando para essa segunda etapa. Tira o pivô, coloca mais no lado do gol, aí, no lado da grande área. Bota mais pro lado, abre essa defesa aí.
0: Tá certo, esse é o Genoro Zamin no Supermercados Porta, sua satisfação é o que importa, passe lá e garanta tudo o que você precisa para o seu dia a dia. 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Olha, tem aqui o Ademir Menezes, vamos ver o que ele faz aqui, que tá aqui, o barbeirinho tá botando pra gente aqui, olha. Acompanhando pelo YouTube, Leira, saindo um pouco do futsal, gostaria de fazer um convite para você e o amigo Zamin, um jantar pra lá de boa, na Capela Santa Terezinha, amanhã à noite, ovelha, massa com pomba, carne e saladas diversas, imperdível. E abraço, segue a transmissão. Grande abraço, o barbeirinho.
1: Se ele paga, nós vamos.
0: Não sei, porque amanhã nós temos um compromisso, não sei se vai dar pra chegar a tempo.
1: Né? Se nós chegar em tempo, nós vamos. Quem convida, paga a conta.
0: Tá certo. Quem convida, paga a conta, tá certo, Ademir Menezes? Acompanhando pelo YouTube, um grande abraço, meu querido Ademir Menezes. Olha, no ano que vem a gente promete imagens ainda, melhores imagens do que essas que nós estamos hoje aqui gerando, porque essa vem do Daniel Luz, lá do Clube Progresso de Bento Gonçalves. Nós, a gente tem uma parceria também aqui com a Conecta também TV, e hoje a gente ocupa este espaço. Trilo apito o árbitro, bola rolando, é noite de decisão, a DPF entra na quadra do segundo tempo defendendo 100% de aproveitamento. Eu disse, dei aproveitamento de 100% e a chance real de erguer a taça da primeira fase diante do Progresso de Bento Gonçalves. Vamos lá pro segundo tempo, vamos lá, gurizada. Vamos, porque nós precisamos de 3 pontos hoje para ter esse 100% de aproveitamento. Como é bom, como é interessante 100% de aproveitamento até o momento. A DPF com 24 pontos do momento até o momento, com hoje o empate seria 25, mas é melhor você fazer os... A gente quer 27, a gente quer 9 jogos e 9 vitórias. É assim, nos acostumamos mal porque esse time ganha, e se ganha, ele tem que continuar ganhando mesmo. A bola fica com a equipe da DPF na quadra de ataque, tentou chegar, agora o Xander recolheu, botou a bola pra dentro, é gol! Da ADPF! Xande é o nome do gol, ele Ele bateu fraquinho, rasteirinho. A bola passou por todo mundo. Morreu no fundo da rede, da meta defendida pelo Augusto para fazer agora. A DPF 1, 2, 3. Progresso 2, Agenor Samim. Um minuto do segundo tempo. Pediu, levou. Estamos à frente.
1: Gol da calma, da paciência. Bola bem trabalhada, de pé em pé. E o Xande, o nosso capitão, teve a tranquilidade, a calma de colocar a bola no lugarzinho certo, no fundo das redes. Agora sim, placar é justo.
0: Trabalha a bola, a equipe da DPF gira na quadra de ataque, procura o espaço, a torcida joga junto também. A DPF tem a bola agora com o goleiro maluco, tenta o lançamento lá pelo lado direito, tentava fazer a jogada, a bola subiu muito, se perdeu pela linha de fundo, é escanteio que favorece a equipe de Nova Prata, que vai pelo lado direito, mais uma vez é pressão, é acelerando a equipe de Nova Prata, que precisa fazer mais, tem que fazer mais, nós queremos é mais, estamos acostumados com mais do que isso. Olha o chute, sarteio, bomba pro gol, escanteio, olha o goleiro fica estendido na quadra agora, porque ele fez duas defesas importantíssimas, o goleiro da equipe de Bento Gonçalves, que tá, olha, valorizando bastante esse resultado. Bola de novo, pro gol, voltou, batida, defendeu o goleiro, é incrível, o goleiro de Bento tá valorizando este jogo, porque poderia tá mais do que tá, nestes 3-2 poderia tá, o placar poderia ser mais elástico para a equipe de Nova Prata. Fica dominando a bola no setor defensivo, Bento Gonçalves pressiona a equipe pratense, recupera a bola no setor defensivo, já parte para a quadra de ataque, a bola foi tocada pela linha de lado, é tiro de lado que favorece a equipe pratense pelo lado direito. Vai o Maurício para a cobrança lá pelo lado direito, o Alexandre veio para o setor esquerdo, o árbitro deu falta, falta já cobrada para a equipe pratense. A bola ficou com alegria, alegria para Maurício, tocou a bola na frente, voltou para Maurício, vai bater para o gol, bate em cima do adversário, volta a bola para Xande, entregou para alegria recolheu, troca passe para Maurício, para alegria, voltou para Xande, recolheu para o setor esquerdo, bola é tocada para dentro da área, afasta a zaga, bota pela linha de lado, já cobrado o tiro de lado, mas o goleiro fica estendido na quadra para o jogo de novo, Agenor Samim.
1: Pois é, é o quarto chute a gol, mal começou a segunda etapa e a equipe de Nova Prata voltou melhor ainda do que estava no primeiro tempo. Voltou melhor, mais ajustado, com passos mais preciosos, mais precisos, digo. Então está se encaminhando para uma grande vitória.
0: Um abraço pro Inácio Costa, boa noite, Paulo Leira, boa noite, Agenor.
1: Deu mais um.
0: Deu mais um, é gol.
1: Fala sua rede.
0: Gol!

0: Da ADPF, na cobrança do escanteio, a bola foi tocada, sobrou dentro da entrada da área, melhor de perna canhota, alegria, mandou pro fundo da rede, na meta defendida pelo Augusto, para fazer o quarto da ADPF, agora 4-2, eu dizia, o segundo tempo a ADPF volta sempre mais forte, já tá no placar 4-2, 2 minutos do segundo tempo, 2 gols a Genor Zanin.
1: Voltou realmente com chutes precisos, superior desde o início do jogo, e agora a alegria, fez novamente a alegria da equipe Nova Prata com o quarto gol. Hoje acreditamos que teremos gol do Maurício.
0: É verdade. Inácio Costa, então, boa noite, Paulo Leira, boa noite, Zamin, acompanhando e torcendo para a DPF, ótimo trabalho de vocês aí, um abraço. Abraço para você também, o meu querido Márcio Costa, Inácio Costa, um grande abraço, feito, diz o Barbeirinho. Aí está, 4-2, meu querido Barbeirinho, mas a bola está no quadro de ataque aí da equipe platense, está chegando para mais um, é gol! Gol da DPF, você pediu, Maurício, deixe o nome dele, ele comemora, fazia tempo que não marcava, o Agenor pedia, o Maurício atendeu, tá lá no placar, 5-2 agora pra DPF, Agenor.
1: Mas então é só pedir que seremos atendidos, mas é um massacre. Essa segunda etapa começou um verdadeiro massacre. É o terceiro gol que a DPF faz. É praticamente início da segunda etapa. Então, placar elástico já. E o que se pode esperar mais? Onde a equipe de Nova Prata é infinitamente superior. O que se passa na cabeça do pessoal do Progresso? O que vai vir pela frente ainda?
0: Se defende o Progresso como pode, o ADPF 100%, e vai de novo, e quer mais a ADPF, bola foi tocada, contra-ataque do Progresso, lançamento é feito, bola batida pro gol, esperto pra fazer a defesa, agora o maluco botou a bola pela linha de fundo, é escanteio que favorece a equipe de Bento Gonçalves, o árbitro marcou escanteio pra equipe de Bento Gonçalves, no contra-ataque forte da equipe de Bento, escanteio pelo lado direito, prepara-se para a cobrança do escanteio, equipe de Bento Gonçalves, agora sim autorizado pelo árbitro da partida. Bola foi tocada atrás, a bola sobrou então para o goleiro Augusto, que sai da área, vai jogar com a perna esquerda, botou bola, não tem para quem dar, botou bola pela linha de lado, tiro de lado para a equipe platense, é um massacre da equipe de Nova Prata, é pressão da equipe de Nova Prata que vence o jogo por 5-2, primeiro tempo enroscado, saiu perdendo por 1-0, empatou, a equipe de Bento Gonçalves foi para frente de novo, vencia por 2-1, e depois a equipe platense começou a fazer no segundo tempo, já faz 3 no segundo tempo, e o tempo tá passando. Passando 3 minutos no segundo tempo, 3 gols já fez aqui para a DPF, 100% a DPF 100%. 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